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1: Agora 9:04, de volta com você aqui na Rede Tua Rádio. Paz e bem, uma boa noite para você. No trânsito, no trabalho, em casa, onde quer que esteja aí com o rádio ligado. Muito obrigado pela companhia. Deixa eu trazer aqui então os dados da pesquisa Datafolha. É, primeira pesquisa do segundo turno foi encomendada pela Globo e pela Folha de São Paulo. A margem de erro é de 2 pontos percentuais para mais ou para menos. O Datafolha entrevistou ou ouviu, né, 2.520 pessoas de 16 anos ou mais em todo o país entre os dias 6 e 7 de outubro. O nível de confiança é de 95% e o número de registro da pesquisa na Justiça Eleitoral é BR0949/2026. Flávio Bolsonaro aparece na frente, 49%, Lula, 45%. Branco, nulo, nenhum, 5%, indecisos, 1%. Em votos válidos, Flávio Bolsonaro teria 52% contra 48% de Lula. Então está aí os números, né, da primeira pesquisa de segundo turno Datafolha. 9:05, daqui a pouquinho mais informações. Segue por aqui a boa música na Rede Tua Rádio.

0: o som de Cidade Negra, onde você mora. Fechando mais um bloco aqui no Tua Essência desta quinta-feira, 9h28. Paz e bem aí pra você, uma ótima noite. Olha a situação lá do Rio de Janeiro. Lembrando, né, que mais cedo, deixa eu só atualizar essa situação, né? O Tribunal Superior Eleitoral marcou para sábado a retotalização dos votos lá no Rio de Janeiro, medida que faria Douglas Ruas ser eleito governador no primeiro turno. A situação, né, o procedimento, é motivado pelo indeferimento do registro da candidatura de Garotinho pelo TSE. Isso será realizado de forma pública no Palácio da Democracia. Bom, o Eduardo Paes vai ao STF, né, contra essa decisão do TSE sobre votos de Garotinho e pede realização de segundo turno no Rio de Janeiro. A coligação do candidato afirma que vai solicitar uma medida cautelar para garantir uma nova votação entre Eduardo Paes e Douglas Ruas. Só que já saiu essa decisão, agora à noite ainda, essa decisão do TSE a partir do ministro Zanin, né, que foi o ministro sorteado aí, né, para responder, digamos assim, a este recurso, né? E ele rejeitou o recurso, então, da campanha de Eduardo Paes contra essa decisão do TSE sobre votos de Garotinho. O ministro entendeu que o STF ainda não tem competência para analisar o pedido, uma vez que nem mesmo todas as possibilidades de recurso no próprio TSE foram esgotadas. Então, de algum modo, segue esse impasse, né, lá no Rio de Janeiro, e a gente segue acompanhando essa situação. 9h30, intervalo, já já, mais músicas.
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3: 9h31. Temperatura 17 graus.
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Eu vou estar. Este é o som de Capital Inicial. Antes teve mais uma edição do Te Aproxega com Chiquito e Bordoneio, Roda Morena. Uma boa noite para você com a gente aqui na Rede Tua Rádio. Obrigado aí pela companhia neste 8 de outubro. Vamos dar uma olhada como é que está a temperatura aqui nas cidades, né, onde estão situadas as emissoras da Rede Tua Rádio. Nesta quinta com instabilidade, né? Em boa parte do estado, boa parte do dia teve aí chuva, né? Garoa, enfim, tempo mais fechado. Veranópolis, começando por Veranópolis, hoje 18 graus. 18 também a temperatura em Caxias do Sul. Em Soledade, 17. Marau também com 17 graus. Garibaldi com 17 também, em Lagoa Vermelha também 17, Vacaria 16, Caxias do Sul 18, mais ou menos por aí então a temperatura, né, nesta noite de quinta-feira, mais ou menos entre 17 e 20 graus, né, mais ou menos por aí. 18 para as 10, agora tem Dom Paulinho Lima.

0: The Cure. Aqui na seleção musical da Rede Tua Rádio, fechando mais uma hora, né? Nesta quinta-feira, agora 9:55.
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0: O Rio Grande do Sul segue sob instabilidade. Amanhã, sexta-feira, mais um dia que deve ser aí com chuva em grande parte do estado. A precipitação será mais persistente na metade norte, onde vários municípios podem registrar volumes altos, com pancadas por vezes fortes. O risco de temporais é menor, mas não está descartada a ocorrência aí localizada, né, portanto, de algum temporal. O sol aparece entre nuvens em diferentes pontos no começo do dia, mas a nebulosidade aumenta e a atmosfera se estabiliza mais da tarde para a noite, com chuva e garoa na metade sul. Os volumes, entretanto, não serão expressivos. A temperatura fica mais amena nas áreas com maior cobertura de nuvens e chuva. O cenário de chuva frequente mantém a atenção para alagamentos e elevação de rios em áreas que já registram níveis elevados. A instabilidade está associada à atuação de áreas de baixa pressão sobre a região sul e à formação de um ciclone extratropical na costa do Rio Grande do Sul. O ambiente permanece favorável à ocorrência de chuva forte, trovoadas e, de forma localizada, granizo e rajadas de vento. Portanto, então, a chuva avança, né, com força pelo estado nesta sexta. Temperaturas, vamos dar uma olhada aqui. Caxias do Sul, mínima 17, máxima 21. Vacaria, mínima 16, máxima 21. Passo Fundo Aparecido também, mínima 17, máxima 21. Litoral Norte, Capão da Canoa, Torres, mínima 18 e a máxima de 23, então, para esta sexta-feira.
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1: Seguimos por aqui, Gilmar Ferreira, te fazendo companhia e mais uma noite juntos, né? Sempre um prazer estar com você aí do outro lado. Te agradeço sempre o carinho da companhia nas noites aqui da Rede Tua Rádio. 10:03, seguimos, lembrando que lá no finalzinho tem a prece, a bênção, próximo da meia-noite, hoje com Dom Cleonir Dal Bosco. Dom Cleonir, que é Frei Capuchinho, né? E é bispo da Diocese de Bagé. Portanto, nos dá a bênção logo mais. Vamos ao nosso texto, a mensagem que inspira o bem, falando de equilíbrio. E como é importante, né, a gente ter equilíbrio nas diferentes temáticas da vida, né? Os exageros, os extremismos, né, não são muito saudáveis, né, para qualquer lado. Então, buscar o equilíbrio em tudo é o ideal. Não é fácil, é desafiante, mas vamos tentar, quem sabe, né? Busque o equilíbrio.
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1: Pense no quanto você aprendeu com algum desequilíbrio que tenha vivido. Temos por hábito acreditar que os desequilíbrios, que os tropeços que muitas vezes temos na vida, nos conduzem a um fracasso. Se refletirmos um pouco, veremos que a fome é um sinal de desequilíbrio. É a manifestação do organismo dizendo que é preciso comer. A sensação de frio é a manifestação do corpo em desequilíbrio, dizendo que o calor que ele é capaz de gerar não é suficiente para nos aquecer. A sede indica que há um desequilíbrio, pois o líquido existente no corpo não é o bastante, naquele instante, para o bom funcionamento dos órgãos. E o que dizer do andar? Pois é, a gente se equilibra sobre as duas pernas, mas a locomoção só acontece através de um desequilíbrio das passadas das pernas. Vemos assim que a vida se manifesta numa sucessão de instantes de desequilíbrios que acontecem para nos equilibrar novamente. Por que, então, fazermos dos eventuais insucessos um fracasso definitivo? Por que transformarmos uma iniciativa que não deu certo em falta de ânimo para prosseguir? Haverá alguém que nunca tenha errado? A história registra a saga de alguns grandes vencedores que, inicialmente, experimentaram o sabor da derrota, mas que, buscando dentro de si, encontraram forças para superar as próprias limitações. Se nos pântanos e entre as pedras nascem flores, podemos, no meio da crise, assimilar lições, mudando o foco dos nossos planos. Acredite, tudo na vida contribui para a nossa evolução. Muitas vezes, os problemas não são tão grandes e complexos. É só o jeito de encarar. O nosso olhar é que precisa ser modificado. E mudar a maneira de enxergar as coisas também causa um certo desequilíbrio. Os desequilíbrios podem ser encarados como mediadores de uma nova situação. Por isso, iluminemo-nos a cada desequilíbrio. E lembre-se, Não há nenhuma árvore que o vento não tenha sacudido. Aqui na Rede Tua Rádio, a mensagem que inspira o bem: busque o equilíbrio.

0: Baby Consuelo, sem pecado e sem juízo. Agora 10h26, olha o sorteio da Mega Sena desta noite, né? O concurso 3068. É, acumulou, exatamente. E a estimativa para o próximo sorteio é de 112 milhões. Os números sorteados: 07, 10, 39, 40, 43 e 57. 07, 10, 39, 40, 43 e 57. Então, os números sorteados da Mega Sena. Agora, 10h26.
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1: 10 horas e 27 minutos. Temperatura 17 graus. 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
1: Muito bem, de volta então, né? Começando mais um bloco aqui na Rede Tua Rádio. Paz e bem aí para você nesta quinta-feira. Obrigado sempre pelo carinho da tua companhia. Vamos levar mais um mate? Agora tem o João Luiz Corrêa, Bagual Picasso.
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1: 8 de outubro, dia do Círio de Nossa Senhora de Nazaré, dia do nordestino, dia do nasciturno, dia pelo direito à vida, dia do asfaltador, dia mundial dos cuidados paliativos e dia nacional do combate a cartéis. Os aniversariantes do dia: o cantor, compositor, produtor musical, dançarino e multi-instrumentista americano Bruno Mars. 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

os fatos do dia. Em 1948, nasceu em Nova York um dos grandes ídolos do rock, Johnny Ramone. Em 1967, foi capturado Ernesto Rafael Guevara de la Serna, conhecido como Che Guevara, revolucionário, político, jornalista, escritor e médico argentino-cubano. 1971. John Lennon lançou seu emblemático álbum Imagine.

0: Em 1998, o famoso escritor nascido em Portugal, José Saramago, foi o primeiro autor de língua portuguesa a ganhar o Prêmio Nobel de Literatura. Saramago morreu em 2010, aos 87 anos. 2015. Morreu aos 64 anos o cantor escocês Jim Diamond. Mário Vivan para a tua rádio.
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0: Tá aí, né? Fechando mais uma hora bem de leve, Djavan, meu bem querer, aqui na seleção musical da tua rádio para você com a gente nesta quinta-feira. Em Caxias do Sul, Secretaria da Receita Municipal alerta para prazo de adesão ao Refis 2026. Renegociação de dívidas com descontos poderá ser feita até 30 de novembro. A matéria completa no site tuaradio.com.br.
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6: 10 horas 58 minutos. Temperatura 17 graus.
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1: De volta com você em mais uma hora. Esta é a última do Tua Essência deste 8 de outubro. Bem-vindo, bem-vinda no trânsito. Obrigado aí pela carona, no trabalho, no plantão. Quem já foi pra cama, o nosso abraço, a nossa gratidão aí, viu, pela companhia. E aqui tem sempre espaço, viu? Tem espaço na van, é de mota.

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0: 11:17.
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0: Zig Marley, fechando mais um bloco de sucessos aqui na Rede Tua Rádio. E após o intervalo eu volto pro nosso encerramento de hoje, né? Aguenta aí.
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6: 11:28. Temperatura 16 graus.
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Anjo, roupa nova, aqui na seleção musical da tua rádio, já na última parte do programa. Já tem a nossa prece, a bênção, hoje com o Dom Cleonir Dal Bosco, né? Dom Cleonir, Frei Capuchinho, bispo da Diocese de Bagé. Na sequência de sucessos, Maná.

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final do Tua Essência de hoje. Eu agradeço a sua companhia em mais uma noite que estivemos juntos, né? E agora, antes de encerrar aqui a programação e logo mais abrir a madrugada, né? Lá vem aí a madrugada da Rede Tua Rádio para quem segue com a gente. Tá na hora então da prece e da bênção hoje com a participação de Dom Frei Cleonir Dal Bosco, bispo da Diocese de Bagé.

Chegamos ao final de mais um dia, por isso vamos agradecer ao Senhor. Às vezes bate o desânimo, as forças enfraquecem, mas a confiança em vossa palavra nos fortalece e nos reanima. Este dia chega ao final. Esperamos um novo amanhecer com vosso amor infinito, que renova todas as forças. Que a vossa bênção e proteção esteja sempre conosco. Por isso pedimos ao Pai, sobre todos nossos ouvintes, a sua bênção e proteção. Que o Senhor vos abençoe, vos proteja e vos guarde. Em nome do Pai, do Filho e do Espírito Santo. Amém.

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2: Meia-noite e 30 segundos. Temperatura 17 graus.
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Olá, seja muito bem-vindo à madrugada da Rede Tua Rádio nesta sexta-feira. Depois do Tua Essência, chegando para te fazer companhia até às 5 horas da manhã, com a música, com as mensagens, a reflexão nesse novo dia que se inicia a partir de agora. É claro que você também vai conferir os espaços da informação, os materiais produzidos aqui pela nossa central de conteúdos. Muito obrigado pela tua audiência, você que está aqui na Rede Tua Rádio, em uma das emissoras que integram a nossa rede. Bom dia! Boa sexta!

0: Falcão, Bruno e Marrone.
1: Deus abençoe todos vocês. Parabéns, Lu e Alex.
2: Obrigada, Felipe.
1: Projeto lindíssimo, sucesso, com certeza.

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1: Olá, amigos e caros ouvintes. Nesta sexta-feira, continuamos com as instabilidades predominando por todo o estado do Rio Grande do Sul e ainda a chance de pancadas de chuva, eventualmente com algumas trovoadas aqui na região da Serra e Campos de Cima da Serra, mas é mais assim no sentido da chuva. Tem condições para temporais, mas esses devem ficar mais entre o sul, campanha, centro e oeste do estado. Aqui na nossa região é mais a chuva mesmo que predomina, porém as chuvas podem ser expressivas em alguns momentos por aqui, podemos ser acumulados, né? Então, mais expressivos que podem trazer transtornos. Com relação às temperaturas máximas entre 19 e 20 graus em média aqui na região da Serra. No sábado, segue a condição de bastante nebulosidade, com previsão de chuvas de vez em quando de fraca a moderada intensidade em toda a nossa região da Serra e Campos de Cima da Serra. Então, eventualmente ao longo do sábado, uma pancada e outra um pouquinho mais expressiva. Não deve ser mais do que isso. Condição de temporais já não tem mais sobre o estado. As temperaturas também não vão oscilar muito ao longo do dia. A temperatura já é um pouco elevada pela manhã e não sobe tanto à tarde. As mínimas no sábado variam entre 17 e 18 graus e as máximas entre 22 e 24 graus, ou seja, dá para observar que não sobe muito mesmo. E aí no domingo ainda tem um pouco de umidade aqui na região, eventualmente tem algumas pancadas de chuva e de vez em quando até uma pancada de chuva até um pouquinho mais forte, ou seja, vamos ter todo o final de semana então com tempo bem estável por aqui. Com a previsão do tempo, Kátia Valente.
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2: 12:15.

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Tá aí a boa música aqui da Rede Tua Rádio. Você que está nessa madrugada, muito obrigado pela companhia, muito obrigado pela audiência. Nós vamos juntos até às 5 horas da manhã com os nossos quadros, com as nossas mensagens, os momentos de reflexão, né? Que a gente dá aquela respirada mais funda, faz aquele momento de espiritualidade sempre presente aqui na Rede Tua Rádio. Bom dia!

0: Que bom estarmos juntos para esse pequeno intervalo onde elevamos aos céus nosso pensamento. Faça o melhor que puder, seja o melhor que puder. O resultado virá na mesma proporção de seu esforço. Faça o melhor que puder, seja o melhor que puder. O resultado virá na mesma proporção de seu esforço. Por que não damos o melhor de nós? Quando se trata de fazer o bem ou de executar algumas atividades, economizamos demais, não damos o melhor de nós. Todos os dias poderiam ser abençoados se dessemos o melhor de nós. Tenho feito isso, os resultados surpreendem. O que esperamos é sempre proporcional ao empenho que firmamos. Há muita gente dando pouco de si e exigindo retornos extraordinários. Perda de tempo. Não há outro caminho a não ser fazer o melhor e dar o melhor de si. A felicidade tão almejada está neste caminho de doação, de ação favorável. Não guarde muitas energias. Comece dando o melhor de si. As surpresas serão incríveis. E sobre todos, a bênção de Deus. Pai, Filho e Espírito Santo. Amém.
1: Meia-noite e 37 minutos.

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Madrugada de sexta-feira e você fazendo companhia aqui pra gente e a gente fazendo companhia pra você aqui na Rede Tua Rádio. Vamos juntos até às 5 horas da manhã. As mensagens, a boa música pra embalar esse novo dia. Boa sexta-feira a todos.

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1: O Papa Leão XIV escreveu o prefácio do novo UCAT, Amor para Sempre, Love Forever, uma obra destinada a acompanhar os jovens na reflexão sobre o amor, os relacionamentos e o matrimônio à luz da fé católica. A apresentação internacional será nesta terça-feira, 6 de outubro, no Centro Internacional São Lourenço, de Roma, com a presença de representantes da Igreja e colaboradores envolvidos no projeto UCAT. Na programação da noite, celebração da missa, presidida por Dom John Joseph Kennedy, secretário do Dicastério para a Doutrina da Fé. Apresentação de testemunhos e do próprio livro com o prólogo do Santo Padre em formato audiovisual. Queridos jovens amigos, escreve Leão XIV. O coração de vocês anseia por amor. Um amor que seja profundo, apaixonado e duradouro. Esse anseio não é por acaso. É sinal de que vocês foram criados para o amor. Santo Agostinho, cujo coração ardente, trespassado por uma seta, está representado no seu brasão, expressou-o desta forma: inquieto está o nosso coração, enquanto não repousar em ti, ó Deus. Assim ele expressou o anseio pelo amor divino que Deus realmente derrama em nossa alma quando estamos unidos a ele. De fato, o próprio Deus pode estar presente no amor humano e transformá-lo. Então, ele nos concede a capacidade de amar como ele ama. No serviço, na generosa entrega de si mesmo e, quando necessário, no perdão. Pois Deus é amor e nos criou para amar a ele e as pessoas ao nosso lado.
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2: Uma hora e 18 minutos.

0: 1:22.
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1: Na China antiga morava um homem chamado Wang, que se sentia hostilizado pelas pessoas da pequena aldeia onde morava. Um dia, o senhor Wang foi visitar o sábio da região e então desabafou. Olha, eu cumpro minhas obrigações, sou um bom cidadão, um exemplar chefe de família, vivo praticando a caridade. Por que as pessoas não gostam de mim? E a resposta do mestre foi simples. Embora o senhor Wang fosse caridoso, o seu rosto sério levava a todos a uma conclusão diferente. Embora ele fosse muito rico, era pobre de alegria e cordialidade. E por outro lado, nunca sorria, embora ajudasse as pessoas. Então, o sábio deu ao senhor Wang uma máscara sorridente que se ajustava perfeitamente ao seu rosto. Mas advertiu-o, entretanto, de que se algum dia a tirasse do rosto, não conseguiria recolocá-la. Bom, no primeiro dia em que Wang saiu à rua, todos começaram a cumprimentá-lo e em pouquíssimo tempo já estava cheio de amigos. Mas, um dia, chegou à conclusão que as pessoas não gostavam dele, mas da máscara, e pensou: é preferível ser hostilizado a ser estimado por uma máscara falsa. Então, foi até o espelho e retirou a máscara sorridente. Mas, que surpresa! O seu rosto tornara-se também sorridente. Assumira as expressões e o sorriso da máscara. O que você é internamente é uma consequência do que você mostra externamente. 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
2: Uma hora e 39 minutos.

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1: 9 de outubro, dia do atletismo, dia mundial dos correios, dia do profissional de consórcios e dia do açougueiro. Os aniversariantes do dia. A cantora Nalva Aguiar. Se ele...

Os fatos do dia. Em 1893, nasceu em São Paulo, Mário de Andrade. Poeta, historiador, escritor, crítico de arte, fotógrafo, além de ser um dos fundadores do modernismo no Brasil, sua obra mais conhecida é Pauliceia Desvairada, de 1922. 1920. Nasceu o acordeonista italiano radicado no Brasil, Mario Zan. Ele morreu em 2006, aos 86 anos. Nasceu em Liverpool, na Inglaterra, o cantor e compositor John Lennon. Ele foi assassinado em 1980, aos 40 anos. When the night has come, and the land is dark, and the moon. 1945. Nasceu o cantor, compositor e instrumentista uruguaio, radicado no Brasil, Taiguara. Ele morreu em 1996, aos 50 anos. Eu...

0: Em 1967, morreu assassinado aos 39 anos, Ernesto Guevara de la Serna, mais conhecido como Che Guevara. Em 1984, a ONU estabeleceu o dia de hoje como o Dia Mundial dos Correios. Em 1999, morreu aos 79 anos o poeta, diplomata brasileiro e autor do clássico Morte e Vida Severina, João Cabral Neto. Mário Vivan para a tua rádio.
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1: Olá, amigos e caros ouvintes. Nesta sexta-feira, continuamos com as instabilidades predominando por todo o estado do Rio Grande do Sul e ainda a chance de pancadas de chuva, eventualmente com algumas trovoadas aqui na região da Serra e Campos de Cima da Serra, mas é mais assim no sentido da chuva. Tem condições para temporais, mas esses devem ficar mais entre o sul, campanha, centro e oeste do estado. Aqui na nossa região é mais a chuva mesmo que predomina, porém as chuvas podem ser expressivas em alguns momentos por aqui, podemos ser acumulados, né? Então, mais expressivos que podem trazer transtornos. Com relação às temperaturas máximas entre 19 e 20 graus em média aqui na região da Serra. No sábado, segue a condição de bastante nebulosidade, com previsão de chuvas de vez em quando de fraca a moderada intensidade em toda a nossa região da Serra e Campos de Cima da Serra. Então, eventualmente, ao longo do sábado, uma pancada e outra um pouquinho mais expressiva. Não deve ser mais do que isso. Condição de temporais já não tem mais sobre o estado. As temperaturas também não vão oscilar muito ao longo do dia. A temperatura já é um pouco elevada pela manhã e não sobe tanto à tarde. As mínimas no sábado variam entre 17 e 18 graus e as máximas entre 22 e 24 graus. Ou seja, dá para observar que não sobe muito mesmo. E aí no domingo ainda tem um pouco de umidade aqui na região. Eventualmente tem algumas pancadas de chuva e de vez em quando até uma pancada de chuva até um pouquinho mais forte, ou seja, vamos ter todo o final de semana, então, com tempo bem estável por aqui. Com a previsão do tempo, Kátia Valente.
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2: 2 horas e 20 minutos.

Espírito Santo de Deus, nós clamamos a Ti que reavive em nós o carisma que Deus nos concedeu e nós nos mantenhamos acesos em Ti. O Senhor não nos deu um espírito de covardia, mas de força, de amor e moderação. Nós não nos envergonhamos de testemunhar a favor de Ti. Não somos prisioneiros dos nossos pecados, mas contigo, Espírito Santo, como um rio que nos dá vida, nós

Madrugada de sexta-feira e eu, Daniel Rodrigues, vou ficando por aqui. Quem chega agora para te fazer companhia até às 5 horas da manhã é ele, Gilmar Ferreira. Em nome do Daniel, em nome de toda os colegas que integram aqui a Rede Tua Rádio, que você tenha um excelente dia pela frente. Paz e bem e santa alegria.

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1: Neste dia 9 de outubro, nós recordamos e festejamos São João Leonardo, fundador. A vocação de João Leonardo amadureceu em idade adulta, seguiu a vocação do pai e se tornou farmacêutico até os 26 anos de idade. Morto o pai, procurou realizar seu sonho de ser sacerdote. Logo no início de seu sacerdócio, notou que existiam milhares de crianças em abandono, sem escolas, sem educação. Dedicou-se então a dar atenção a todas essas crianças, e por seus exemplos outras pessoas começaram a trabalhar com ele, fundando assim a Congregação dos Clérigos Regulares. De viagem para Roma, conheceu três santos que muito influenciaram para a reforma eclesiástica pós-Concílio de Trento. Eram os santos Felipe Neri, Camilo de Lelis e José Calazans. O Papa Clemente VIII confiou-lhe algumas missões diplomáticas, deu vida a importantes iniciativas, fundou o Colégio Propaganda Fide em Roma para formar o clero para terras de missão e cuidar das vítimas da peste. Sua vida se resume em assistir aos pobres. Ele nasceu em Lucca, Itália, em 1541 e morreu em 1609, com 68 anos de idade. 9 de outubro, São João Leonardo, fundador.
2: Duas horas e 45 minutos.
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Aquele abraço para você com a gente aqui na madrugada. Sextou, hein? Dia 9 de outubro. Boa sexta-feira. E uma sexta-feira com feriado na segunda, né? É, sexta com feriado na segunda. Isto quer dizer que temos aí um final de semana prolongado, né? Para quem vai poder emendar aí na segunda-feira. Coisa boa, né? É o meu caso também, né? Desta vez, excepcionalmente, vou emendar aí também, né? É, a folga com o feriado, né? Descansar um pouquinho, sair um pouco aqui da rotina. Para você que tá no plantão, para quem tá no trânsito, para quem tá na cama com o rádio ligado, muito, muito bom dia. Eu ia dizer muito boa noite, não deixa de ser noite ainda, né? Mas já é madrugada, né? Já estamos aí mais pro dia do que pra noite, né? Nestas primeiras horas da sexta-feira. Vamos em frente com Belchior.

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1: As portas que se abrem e se fecham. E hoje eu te convido a olhar diferente para as portas que aparecem no caminho da vida. Uma porta tem algo curioso. Ela pode representar chegada ou partida, encontro ou despedida, oportunidade ou mudança. Algumas portas abrimos com alegria, outras fechamos com tristeza. Existem portas que desejamos atravessar, mas permanecem fechadas, e existem outras que se abrem justamente quando menos esperávamos. A vida é feita de muitas portas. O problema é que às vezes ficamos tanto tempo olhando para uma porta que se fechou que não percebemos outras que Deus colocou diante de nós. Uma oportunidade perdida, uma relação que terminou, um projeto que não aconteceu. Tudo isso pode deixar marcas. Mas uma porta fechada não significa que o caminho acabou. Muitas vezes significa apenas que existe uma nova direção a descobrir. Na Bíblia, encontramos muitas histórias de pessoas que tiveram seus caminhos transformados. Abraão precisou sair da sua terra. Moisés atravessou o deserto. Os discípulos deixaram suas redes para seguir Jesus. Deus não prometeu que todas as portas seriam fáceis, mas prometeu caminhar conosco quando tivéssemos coragem de atravessá-las. Nem toda porta fechada é uma perda. Algumas são uma proteção e outras são um convite para um novo caminho. Hoje, talvez exista alguma porta diante de você. Pode ser uma decisão, uma mudança, um perdão que precisa acontecer ou simplesmente a coragem de começar algo novo. Peça a Deus a sabedoria para reconhecer quais portas devem ser abertas e quais precisam ser deixadas para trás. Porque a vida continua sempre nos convidando a caminhar. Nem toda porta fechada é uma perda. Algumas são uma proteção e outras são um convite para um novo caminho. Então eu te convido neste dia a olhar diferente para as portas fechadas e abertas do caminho. Paz e bem.
2: Três horas e 19 minutos.

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0: Olá, meu amigo, olá, minha amiga ouvinte. Eu sou o Padre Ezequiel. Esse é o momento de despertar para o amor. Eu queria falar hoje sobre liderança. Você se considera um líder? Você é uma pessoa que lidera, sim ou não? Algumas características da liderança são as seguintes. Uma delas é o poder de decisão rápido e firme que o líder tem. Você sabe que muitas pessoas são indecisas. Indecisas em coisas pequenas, básicas, do dia a dia. Por exemplo, mães, pais, enfim, situações que são demoradas para tomar a decisão. O líder, normalmente, ele tem decisões mais rápidas e ele tem decisões firmes. O líder não só trabalha com um objetivo definido, como também ele já, na mente dele, ele tem um plano definido para atingi-lo. Uma outra característica é a autoconfiança. A autoconfiança é muito importante para quem quer liderar. O principal motivo para a indecisão é a falta de confiança. Uma pessoa indecisa, ela é insegura. Por isso, aqui não é só pensar nos outros, no líder da empresa, mas você, na tua casa. Você demora muito para decidir as coisas e o problema está aí e a decisão precisaria ser tomada e você não toma essa decisão. Então veja que ali pode haver insegurança. Todo líder se destaca por ter autoconfiança, iniciativa, segurança. Também a liderança dispõe de imaginação, entusiasmo. O líder é quem entusiasma os outros. Tem autocontrole e também tem uma personalidade agradável. Tem capacidade de concentração, tem capacidade de tolerância. Por isso, quando você pensa em você mesmo, em você mesma, pense se você tem essas características. Uma outra coisa é que também o líder, ele tem a capacidade de convencer as pessoas para que elas assumam responsabilidades conjuntas para chegar a um objetivo. Isso se aplica na empresa, no futebol, enfim, na igreja, na política, se aplica em todo lugar. O líder, ele tem capacidade de convencimento, não porque ele tem lábia só. Não, porque ele transmite uma confiança e as pessoas se agregam ao redor dele para atingir o objetivo. A partir disso, pense se você tem características de liderança ou não. Deus Pai de amor e de bondade, fonte da bênção, dignai-vos abençoar os vossos filhos e filhas. Abençoai com o vosso amor a sua família, as suas casas, o seu trabalho. Abençoai as crianças, abençoai os jovens. Abençoai os idosos e doentes. Abençoai a todos com a vossa graça, com o vosso amor. Sustentai-os para que vivam em abundância. Em nome do Pai, do Filho, do Espírito Santo. Amém.
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2: Três horas e 47 minutos.

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Jorge Mateus Paredes, aqui na madrugada desta sexta-feira, dia 9 de outubro. Paz e bem aí pra você, viu? Obrigado pela companhia. Destaque que você confere no site tuaradio.com.br: milho apresenta bom estabelecimento aqui no estado, enquanto excesso de chuva limita o avanço da soja. Emater aponta 75% da área prevista de milho já implantada. A notícia completa no site tuaradio.com.br. E em Passo Fundo, Fórum de Gestão Contábil e Jurídica será realizada na cidade no dia 20 de outubro. Evento na UPF, né, a Universidade de Passo Fundo, UPF Parque terá palestra sobre precificação de serviços contábeis e painel dedicado à recuperação judicial. Essas e outras informações em tuaradio.com.br. Agora tem YouTube nessa linda parceria com Pavarotti.

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1: Paz e bem. Como falo tanto sobre o amor, um dia perguntaram-me o que pensava das pessoas cruéis, daquelas que conseguem ferir sem remorso, destruir uma vida e até apagar para sempre a luz dos olhos de outro ser humano. E eu não soube responder. Há perguntas diante das quais até a poesia fica de mãos vazias. Posso compreender uma lágrima, uma ausência, uma ferida antiga, até um coração que se perdeu de si mesmo, mas nunca conseguirei compreender o instante em que alguém olha para o outro coração a bater e decide fazê-lo parar. Talvez seja esse o lugar mais escuro do ser humano, aquele onde já não se escuta a dor do outro. E é por isso que continuo a falar sobre o amor. Não porque pense que o mundo é feito apenas de flores, mas porque sei quantos espinhos existem. Falo sobre o amor porque ainda acredito que enquanto houver uma mão capaz de amparar outra, um abraço capaz de impedir uma queda e um coração que se recuse a prender a crueldade, haverá uma pequena luz acesa no mundo. E talvez amar seja exatamente isso, não deixar que a escuridão tenha a última palavra. Pensemos neste novo dia, o Senhor te abençoe e te guarde, o Senhor faça brilhar sobre ti sua face e se compadeça de ti, o Senhor volte para ti o seu rosto e te dê a paz, o Senhor te abençoe, Pai, Filho e Espírito Santo. Amém.

Oceano Djavan aqui na madrugada para você com a gente nesta sexta-feira. Paz e bem, viu? Muito obrigado aí pela companhia em mais uma madrugada juntos aqui na Rede Tua Rádio. Outubro Rosa terá programação especial nas unidades de saúde de Soledade. Ações ocorrem ao longo deste mês em diferentes unidades de saúde, com oferta de mamografias, exames citopatológicos, testes rápidos e atividades integrativas para as mulheres. No site da tua rádio tem aí mais informações, então, sobre esta programação especial nas unidades de saúde em Soledade. Deixa eu trazer aqui mais destaques das diferentes regiões aqui de cobertura, né, da Rede Tua Rádio. Lembrando que na segunda-feira é feriado, né? Então você pode conferir no site o serviço do feriado, o que funciona, o que não funciona em Caxias do Sul. As escolas, por exemplo, não terão aula também na terça, por antecipação do dia do professor, né? As escolas de educação infantil, de gestão compartilhada, então estão antecipando o feriado, né? É possível que alguma outra escola também, tá? É importante se programar, né? Checar bem aí as informações, né? Porque de fato tem o dia do professor, então algumas escolas antecipam justamente para emendar, né? Fazer um feriadão, um feriado maior. Essas e outras informações em tuaradio.com.br. Meus amigos, está na hora do terço neste dia 9, né? Hoje 9 de outubro, sexta-feira. Vem aí o final de semana, vem aí o feriado de dia de Nossa Senhora Aparecida. Já rezemos também nessa intenção, né? Também pedindo a proteção, a luz, a intercessão de Maria sob o título de Aparecida. Trazendo as intenções de cada um, de cada uma de vocês que rezam com a gente, enquanto vamos ouvindo Luz Divina, Padre Ezequiel Dalpozo.

0: Iniciamos este novo dia com as bênçãos de Deus e proteção de Nossa Senhora, Virgem Maria. Em nome do Pai, do Filho e do Espírito Santo. Amém. Creio
1: em Deus Pai Todo-Poderoso, Criador do céu e da terra, em Jesus Cristo, seu único Filho, nosso Senhor, que foi concebido pelo poder do Espírito Santo, nasceu da Virgem Maria, padeceu sobre Pôncio Pilatos, foi crucificado, morto e sepultado, desceu à mansão dos mortos, ressuscitou o terceiro dia, subiu ao céu, está sentada à direita de Deus Pai Todo-Poderoso, onde há de vir julgar os vivos e os mortos. Creio no Espírito Santo, na Santa Igreja Católica, na comunhão dos santos, na remissão dos pecados, na ressurreição da carne, na vida eterna. Amém.
0: Pai nosso que estais no céu, santificado seja vosso nome. Venha a nós o vosso reino. Seja feita a vossa vontade, assim na terra como no céu.
1: O pão nosso de cada dia nos dai hoje, perdoai as nossas ofensas, assim como nós perdoamos a quem nos tem ofendido. E não nos deixeis cair em tentação, mas livrai-nos do mal. Amém.
0: O anjo do Senhor anunciou a Maria.
1: E ela concebeu do Espírito Santo.
0: Ave Maria, cheia de graça, o Senhor é convosco. Bendita sois vós entre as mulheres, e bendito o fruto do vosso ventre, Jesus.
1: Santa Maria, Mãe de Deus, rogai por nós, pecadores, agora e na hora de nossa morte. Amém.
0: Eis aqui a serva do Senhor.
1: Faça-se em mim segundo a vossa palavra.
0: Ave Maria, cheia de graça, o Senhor é convosco. Bendita sois vós entre as mulheres, e bendito o fruto do vosso ventre, Jesus.
1: Santa Maria, Mãe de Deus, rogai por nós, pecadores, agora e na hora de nossa morte. Amém.
0: O Verbo Divino se fez carne
1: e habitou entre nós.
0: Ave Maria, cheia de graça, o Senhor é convosco. Bendita sois vós entre as mulheres, e bendito o fruto do vosso ventre, Jesus.
1: Santa Maria, Mãe de Deus, rogai por nós, pecadores, agora e na hora de nossa morte. Amém.
0: Glória ao Pai, ao Filho e ao Espírito Santo.
1: Como era no princípio, agora e sempre. Amém.
0: Ó meu bom Jesus,
1: perdoai-nos, livrai-nos do fogo do inferno, e levai as almas todas para o céu, e socorrei principalmente as que mais precisarem.
0: Nossa Senhora de Fátima e São Francisco,
1: rogai por nós.
0: E nesta sexta-feira, meditamos os mistérios dolorosos. E neste primeiro mistério doloroso, contemplamos
1: a oração e a agonia de Jesus no Jardim das Oliveiras.
0: Pai nosso que estais no céu, santificado seja vosso nome. Venha a nós o vosso reino. Seja feita a vossa vontade, assim na terra como no céu.
1: O pão nosso de cada dia nos dai hoje, perdoai as nossas ofensas, assim como nós perdoamos a quem nos tem ofendido. E não nos deixeis cair em tentação, mas livrai-nos do mal. Amém.
0: Ave Maria, cheia de graça, o Senhor é convosco. Bendita sois vós entre as mulheres, e bendito o fruto do vosso ventre, Jesus.
1: Santa Maria, Mãe de Deus, rogai por nós, pecadores, agora e na hora de nossa morte. Amém.
0: Ave Maria, cheia de graça, o Senhor é convosco. Bendita sois vós entre as mulheres, e bendito o fruto do vosso ventre, Jesus.
1: Santa Maria, Mãe de Deus, rogai por nós, pecadores, agora e na hora de nossa morte. Amém.
0: Ave Maria, cheia de graça, o Senhor é convosco. Bendita sois vós entre as mulheres, e bendito o fruto do vosso ventre, Jesus.
1: Santa Maria, Mãe de Deus, rogai por nós, pecadores, agora e na hora de nossa morte. Amém.
0: Ave Maria, cheia de graça, o Senhor é convosco. Bendita sois vós entre as mulheres, e bendito o fruto do vosso ventre, Jesus.
1: Santa Maria, Mãe de Deus, rogai por nós, pecadores, agora e na hora de nossa morte. Amém.
0: Ave Maria, cheia de graça, o Senhor é convosco. Bendita sois vós entre as mulheres, e bendito o fruto do vosso ventre, Jesus.
1: Santa Maria, Mãe de Deus, rogai por nós, pecadores, agora e na hora de nossa morte. Amém.
0: Ave Maria, cheia de graça, o Senhor é convosco. Bendita sois vós entre as mulheres, e bendito o fruto do vosso ventre, Jesus.
1: Santa Maria, Mãe de Deus, rogai por nós, pecadores, agora e na hora de nossa morte. Amém.
0: Ave Maria, cheia de graça, o Senhor é convosco. Bendita sois vós entre as mulheres, e bendito o fruto do vosso ventre, Jesus.
1: Santa Maria, Mãe de Deus, rogai por nós, pecadores, agora e na hora de nossa morte. Amém.
0: Ave Maria, cheia de graça, o Senhor é convosco. Bendita sois vós entre as mulheres. E bendito o fruto do vosso ventre, Jesus.
1: Santa Maria, Mãe de Deus, rogai por nós, pecadores, agora e na hora de nossa morte. Amém.
0: Ave Maria, cheia de graça, o Senhor é convosco. Bendita sois vós entre as mulheres. E bendito o fruto do vosso ventre, Jesus.
1: Santa Maria, Mãe de Deus, rogai por nós, pecadores, agora e na hora de nossa morte. Amém.
0: Ave Maria, cheia de graça, o Senhor é convosco. Bendita sois vós entre as mulheres. E bendito o fruto do vosso ventre, Jesus.
1: Santa Maria, Mãe de Deus, rogai por nós, pecadores, agora e na hora de nossa morte. Amém.
0: Glória ao Pai, o Filho e ao Espírito Santo.
1: Como era no princípio, agora e sempre. Amém.
0: Ó meu bom Jesus,
1: perdoai-nos, livrai-nos do fogo do inferno. Levai as almas todas para o céu e socorrei principalmente as que mais precisarem.
0: Nossa Senhora de Fátima e São Francisco,
1: rogai por nós.
0: No segundo mistério doloroso, contemplamos
1: a flagelação de Jesus Cristo. Pai nosso que estais no céu, santificado seja o vosso nome. Venha a nós o vosso reino, seja feita a vossa vontade, assim na terra como no céu.
0: O pão nosso de cada dia nos dai hoje, perdoai as nossas ofensas, assim como nós perdoamos a quem nos tem ofendido. E não nos deixeis cair em tentação, mas livrai-nos do mal. Amém.
1: Ave Maria, cheia de graça, o Senhor é convosco. Bendita sois vós entre as mulheres, e bendito é o fruto do vosso ventre, Jesus.
0: Santa Maria, Mãe de Deus, rogai por nós, pecadores, agora e na hora da nossa morte. Amém.
1: Ave Maria, cheia de graça, o Senhor é convosco. Bendita sois vós entre as mulheres, e bendito é o fruto do vosso ventre, Jesus.
0: Santa Maria, Mãe de Deus, rogai por nós, pecadores, agora e na hora da nossa morte. Amém.
1: Ave Maria, cheia de graça, o Senhor é convosco. Bendita sois vós entre as mulheres, e bendito é o fruto do vosso ventre, Jesus.
0: Santa Maria, Mãe de Deus, rogai por nós, pecadores, agora e na hora da nossa morte. Amém.
1: Ave Maria, cheia de graça, o Senhor é convosco. Bendita sois vós entre as mulheres, e bendito é o fruto do vosso ventre, Jesus.
0: Santa Maria, Mãe de Deus, rogai por nós, pecadores, agora e na hora da nossa morte. Amém.
1: Ave Maria, cheia de graça, o Senhor é convosco. Bendita sois vós entre as mulheres, e bendito é o fruto do vosso ventre, Jesus.
0: Santa Maria, Mãe de Deus, rogai por nós, pecadores, agora e na hora da nossa morte. Amém.
1: Ave Maria, cheia de graça, o Senhor é convosco. Bendita sois vós entre as mulheres, e bendito é o fruto do vosso ventre, Jesus.
0: Santa Maria, Mãe de Deus, rogai por nós, pecadores, agora e na hora de nossa morte. Amém.
1: Ave Maria, cheia de graça, o Senhor é convosco. Bendita sois vós entre as mulheres, e bendito é o fruto do vosso ventre, Jesus.
0: Santa Maria, Mãe de Deus, rogai por nós, pecadores, agora e na hora da nossa morte. Amém.
1: Ave Maria, cheia de graça, o Senhor é convosco. Bendita sois vós entre as mulheres, e bendito é o fruto do vosso ventre, Jesus.
0: Santa Maria, Mãe de Deus, rogai por nós, pecadores, agora e na hora da nossa morte. Amém.
1: Ave Maria, cheia de graça, o Senhor é convosco. Bendita sois vós entre as mulheres, e bendito é o fruto do vosso ventre, Jesus.
0: Santa Maria, Mãe de Deus, rogai por nós, pecadores, agora e na hora da nossa morte. Amém.
1: Ave Maria, cheia de graça, o Senhor é convosco. Bendita sois vós entre as mulheres, e bendito é o fruto do vosso ventre, Jesus.
0: Santa Maria, Mãe de Deus, rogai por nós, pecadores, agora e na hora da nossa morte. Amém.
1: Glória ao Pai, ao Filho e ao Espírito Santo.
0: Como era no princípio, agora e sempre. Amém.
1: Ó meu bom Jesus, perdoai-nos, livrai-nos do fogo do inferno, e levai as almas todas para o céu, e socorrei principalmente as que mais precisarem. Nossa Senhora de Fátima e São Francisco,
0: rogai por nós. E no terceiro mistério doloroso, contemplamos
1: Jesus coroado de espinhos.
0: Pai nosso que estais no céu, santificado seja vosso nome. Venha a nós o vosso reino. Seja feita a vossa vontade, assim na terra como no céu.
1: O pão nosso de cada dia nos dai hoje, perdoai as nossas ofensas, assim como nós perdoamos a quem nos tem ofendido. E não nos deixeis cair em tentação, mas livrai-nos do mal. Amém.
0: Ave Maria, cheia de graça, o Senhor é convosco. Bendita sois vós entre as mulheres, e bendito o fruto do vosso ventre, Jesus.
1: Santa Maria, Mãe de Deus, rogai por nós, pecadores, agora e na hora de nossa morte. Amém.
0: Ave Maria, cheia de graça, o Senhor é convosco. Bendita sois vós entre as mulheres, e bendito o fruto do vosso ventre, Jesus.
1: Santa Maria, Mãe de Deus, rogai por nós, pecadores, agora e na hora de nossa morte. Amém.
0: Ave Maria, cheia de graça, o Senhor é convosco. Bendita sois vós entre as mulheres, e bendito o fruto do vosso ventre, Jesus.
1: Santa Maria, Mãe de Deus, rogai por nós, pecadores, agora e na hora de nossa morte. Amém.
0: Ave Maria, cheia de graça, o Senhor é convosco. Bendita sois vós entre as mulheres, e bendito o fruto do vosso ventre, Jesus.
1: Santa Maria, Mãe de Deus, rogai por nós, pecadores, agora e na hora de nossa morte. Amém.
0: Ave Maria, cheia de graça, o Senhor é convosco. Bendita sois vós entre as mulheres, e bendito o fruto do vosso ventre, Jesus.
1: Santa Maria, Mãe de Deus, rogai por nós, pecadores, agora e na hora de nossa morte. Amém.
0: Ave Maria, cheia de graça, o Senhor é convosco. Bendita sois vós entre as mulheres, e bendito o fruto do vosso ventre, Jesus.
1: Santa Maria, Mãe de Deus, rogai por nós, pecadores, agora e na hora de nossa morte. Amém.
0: Ave Maria, cheia de graça, o Senhor é convosco. Bendita sois vós entre as mulheres, e bendito o fruto do vosso ventre, Jesus.
1: Santa Maria, Mãe de Deus, rogai por nós, pecadores, agora e na hora de nossa morte. Amém.
0: Ave Maria, cheia de graça, o Senhor é convosco. Bendita sois vós entre as mulheres, e bendito o fruto do vosso ventre, Jesus.
1: Santa Maria, Mãe de Deus, rogai por nós, pecadores, agora e na hora de nossa morte. Amém.
0: Ave Maria, cheia de graça, o Senhor é convosco. Bendita sois vós entre as mulheres, e bendito o fruto do vosso ventre, Jesus.
1: Santa Maria, Mãe de Deus, rogai por nós, pecadores, agora e na hora de nossa morte. Amém.
0: Ave Maria, cheia de graça, o Senhor é convosco. Bendita sois vós entre as mulheres, e bendito o fruto do vosso ventre, Jesus.
1: Santa Maria, Mãe de Deus, rogai por nós, pecadores, agora e na hora de nossa morte. Amém.
0: Glória ao Pai, ao Filho e ao Espírito Santo.
1: Como era no princípio, agora e sempre. Amém.
0: Ó meu bom Jesus,
1: perdoai-nos, livrai-nos do fogo do inferno. Levai as almas todas para o céu, e socorrei principalmente as que mais precisarem.
0: Nossa Senhora de Fátima e São Francisco,
1: rogai por nós.
0: Quarto mistério doloroso, contemplamos
1: a subida de Jesus ao Calvário. Pai nosso que estais no céu, santificado seja o vosso nome. Venha a nós o vosso reino, seja feita a vossa vontade, assim na terra como no céu.
0: O pão nosso de cada dia nos dai hoje, perdoai as nossas ofensas, assim como nós perdoamos a quem nos tem ofendido. E não nos deixeis cair em tentação, mas livrai-nos do mal. Amém.
1: Ave Maria, cheia de graça, o Senhor é convosco. Bendita sois vós entre as mulheres, e bendito é o fruto do vosso ventre, Jesus.
0: Santa Maria, Mãe de Deus, rogai por nós, pecadores, agora e na hora da nossa morte. Amém.
1: Ave Maria, cheia de graça, o Senhor é convosco. Bendita sois vós entre as mulheres, e bendito é o fruto do vosso ventre, Jesus.
0: Santa Maria, Mãe de Deus, rogai por nós, pecadores, agora e na hora da nossa morte. Amém.
1: Ave Maria, cheia de graça, o Senhor é convosco. Bendita sois vós entre as mulheres, e bendito é o fruto do vosso ventre, Jesus.
0: Santa Maria, Mãe de Deus, rogai por nós, pecadores, agora e na hora da nossa morte. Amém.
1: Ave Maria, cheia de graça, o Senhor é convosco. Bendita sois vós entre as mulheres, e bendito é o fruto do vosso ventre, Jesus.
0: Santa Maria, Mãe de Deus, rogai por nós, pecadores, agora e na hora da nossa morte. Amém.
1: Ave Maria, cheia de graça, o Senhor é convosco. Bendita sois vós entre as mulheres e bendito é o fruto do vosso ventre, Jesus.
0: Santa Maria, Mãe de Deus, rogai por nós, pecadores, agora e na hora da nossa morte. Amém.
1: Ave Maria, cheia de graça, o Senhor é convosco. Bendita sois vós entre as mulheres e bendito é o fruto do vosso ventre, Jesus.
0: Santa Maria, Mãe de Deus, rogai por nós, pecadores, agora e na hora de nossa morte. Amém.
1: Ave Maria, cheia de graça, o Senhor é convosco. Bendita sois vós entre as mulheres e bendito é o fruto do vosso ventre, Jesus.
0: Santa Maria, Mãe de Deus, rogai por nós, pecadores, agora e na hora da nossa morte. Amém.
1: Ave Maria, cheia de graça, o Senhor é convosco. Bendita sois vós entre as mulheres e bendito é o fruto do vosso ventre, Jesus.
0: Santa Maria, Mãe de Deus, rogai por nós, pecadores, agora e na hora da nossa morte. Amém.
1: Ave Maria, cheia de graça, o Senhor é convosco. Bendita sois vós entre as mulheres e bendito é o fruto do vosso ventre, Jesus.
0: Santa Maria, Mãe de Deus, rogai por nós, pecadores, agora e na hora da nossa morte. Amém.
1: Ave Maria, cheia de graça, o Senhor é convosco. Bendita sois vós entre as mulheres e bendito é o fruto do vosso ventre, Jesus.
0: Santa Maria, Mãe de Deus, rogai por nós, pecadores, agora e na hora da nossa morte. Amém.
1: Glória ao Pai, ao Filho e ao Espírito Santo.
0: Como era no princípio, agora e sempre. Amém.
1: Ó meu bom Jesus, perdoai-nos, livrai-nos do fogo do inferno, e levai as almas todas para o céu, e socorrei principalmente as que mais precisarem. Nossa Senhora de Fátima e São Francisco,
0: rogai por nós. No quinto mistério doloroso, contemplamos
1: a morte de Jesus na cruz.
0: Pai nosso que estais no céu, santificado seja vosso nome. Venha a nós o vosso reino. Seja feita a vossa vontade, assim na terra como no céu.
1: O pão nosso de cada dia nos dai hoje. Perdoai as nossas ofensas, assim como nós perdoamos a quem nos tem ofendido. E não nos deixeis cair em tentação, mas livrai-nos do mal. Amém.
0: Ave Maria, cheia de graça, o Senhor é convosco. Bendita sois vós entre as mulheres. E bendito o fruto do vosso ventre, Jesus.
1: Santa Maria, Mãe de Deus, rogai por nós, pecadores, agora e na hora de nossa morte. Amém.
0: Ave Maria, cheia de graça, o Senhor é convosco. Bendita sois vós entre as mulheres. E bendito o fruto do vosso ventre, Jesus.
1: Santa Maria, Mãe de Deus, rogai por nós, pecadores, agora e na hora de nossa morte. Amém.
0: Ave Maria, cheia de graça, o Senhor é convosco. Bendita sois vós entre as mulheres, e bendito o fruto do vosso ventre, Jesus.
1: Santa Maria, Mãe de Deus, rogai por nós, pecadores, agora e na hora de nossa morte. Amém.
0: Ave Maria, cheia de graça, o Senhor é convosco. Bendita sois vós entre as mulheres, e bendito o fruto do vosso ventre, Jesus.
1: Santa Maria, Mãe de Deus, rogai por nós, pecadores, agora e na hora de nossa morte. Amém.
0: Ave Maria, cheia de graça, o Senhor é convosco. Bendita sois vós entre as mulheres, e bendito o fruto do vosso ventre, Jesus.
1: Santa Maria, Mãe de Deus, rogai por nós, pecadores, agora e na hora de nossa morte. Amém.
0: Ave Maria, cheia de graça, o Senhor é convosco. Bendita sois vós entre as mulheres, e bendito o fruto do vosso ventre, Jesus.
1: Santa Maria, Mãe de Deus, rogai por nós, pecadores, agora e na hora de nossa morte. Amém.
0: Ave Maria, cheia de graça, o Senhor é convosco. Bendita sois vós entre as mulheres, e bendito o fruto do vosso ventre, Jesus.
1: Santa Maria, Mãe de Deus, rogai por nós, pecadores, agora e na hora de nossa morte. Amém.
0: Ave Maria, cheia de graça, o Senhor é convosco. Bendita sois vós entre as mulheres, e bendito o fruto do vosso ventre, Jesus.
1: Santa Maria, Mãe de Deus, rogai por nós, pecadores, agora e na hora de nossa morte. Amém.
0: Ave Maria, cheia de graça, o Senhor é convosco. Bendita sois vós entre as mulheres, e bendito o fruto do vosso ventre, Jesus.
1: Santa Maria, Mãe de Deus, rogai por nós, pecadores, agora e na hora de nossa morte. Amém.
0: Ave Maria, cheia de graça, o Senhor é convosco. Bendita sois vós entre as mulheres, e bendito o fruto do vosso ventre, Jesus.
1: Santa Maria, Mãe de Deus, rogai por nós, pecadores, agora e na hora de nossa morte. Amém.
0: Glória ao Pai, o Filho e ao Espírito Santo.
1: Como era no princípio, agora e sempre. Amém.
0: Ó meu bom Jesus,
1: perdoai-nos, livrai-nos do fogo do inferno, elevai as almas todas para o céu, e socorrei principalmente as que mais precisarem.
0: Nossa Senhora de Fátima e São Francisco,
1: rogai por nós.
0: Infinitas graças vos damos, soberana rainha, pelos benefícios que todos os dias recebemos de vossas mãos liberais. Dignai-vos agora e para sempre tomar-nos debaixo de vosso poderoso amparo, e para mais nos obrigar-nos, vos saudamos com uma salve rainha.
1: Salve rainha, mãe de misericórdia, vida, doçura, esperança nossa salve. A vós bradamos, degredados filhos de Eva, a vós suspirando, gemendo e chorando neste vale de lágrimas. Eia, pois, advogada nossa, estes vossos olhos misericordiosos a nós volveis. E depois desse desterro, mostrai-nos Jesus, bendito o fruto do vosso ventre. Ó clemente, ó piedosa, ó doce sempre Virgem Maria,
0: rogai por nós, Santa Mãe de Deus,
1: para que sejamos dignos das promessas de Cristo.
0: Juntos rezamos o Santo Terço, que possamos ficar com as bênçãos de Deus e proteção de Nossa Senhora. Em nome do Pai, do Filho e do Espírito Santo. Amém. Paz e bem.
1: Santa alegria.
0: Louvado seja o nosso Senhor Jesus Cristo.
1: Para sempre seja louvado.
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10: 5 horas e 30 segundos. Temperatura 16 graus.

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7: 5 horas e 22 minutos. Temperatura 16 graus.

0: 5:29. Temperatura 16 graus.
1: De além mar vieram os negros africanos para o Brasil. 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
8: 5:45. Temperatura 17 graus.

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A todos o meu bom dia, amanhã de sexta-feira, amanhã de 9 de outubro. É o momento da espiritualidade, é Rádio Garibaldi. Uma das desculpas mais comuns por não termos realizado alguma tarefa é esta: não deu tempo, não tive tempo. Na realidade, todos temos as 24 horas de cada dia. É o mesmo tempo que dispõe o Papa, o juiz de futebol, o desempregado, a dona de casa, o presidente da República. Cada um de nós dispõe dessas 24 horas do dia. O que fazer com elas é nossa decisão. Para as coisas que amamos, sempre haverá tempo. Manhã de sexta-feira, 9 de outubro, tempo encoberto, 17 graus a temperatura neste momento. O evangelho de hoje é de Lucas 11:15. Jesus estava expulsando um demônio, mas alguns disseram: é por Belzebu, o príncipe dos demônios, que ele expulsou os demônios. Outros, para tentar a Jesus, pediam-lhe um sinal do céu. Mas, conhecendo os seus pensamentos, Jesus disse-lhes: todo o reino dividido contra si mesmo será destruído, e cairá uma casa por cima da outra. Ora, se até Satanás está dividido contra si mesmo, como poderá sobreviver o seu reino? Vós dizeis: é que por Belzebu que eu expulso os demônios. Se é por meio deles, os vossos filhos os expulsam por meio de quem? Por isso, eles mesmos serão vossos juízes. Mas se é pelo dedo de Deus que eu expulso os demônios, então chegou para vós o reino de Deus. Essa é a palavra da salvação, o evangelho dessa sexta-feira, 9 de outubro.

6:07, manhã de 9 de outubro, manhã de sexta-feira, tempo encoberto, 17 graus a temperatura nesse momento. É o momento da espiritualidade. Hoje nós lembramos, entre outros santos, São João Leonardi. Nasceu na Itália em 1541. Foi sacerdote e fundou a Congregação dos Clérigos Regulares da Mãe de Deus. Preparou missionários mediante sólida formação espiritual e catequética. Na assistência aos enfermos da peste, foi acometido pelo mal que o levou à morte. São João Leonardi. Seu exemplo de zelo pastoral nos encoraja a investir cada vez mais na Igreja em saída. O dia de hoje na história. O que aconteceu ao longo do tempo nessa data 9 de outubro? 1868, inaugurada a linha de ônibus no Rio de Janeiro. É a primeira do país, puxada por burros. 2. Em 1944, Winston Churchill e Stalin discutem o pós-guerra em Moscou. 1967, nos altiplanos da Bolívia, morre o guerrilheiro Che Guevara. 1974, em Xingu, o presidente Emílio Garcia Médici anuncia a Transamazônicas, nada menos de 1.385 quilômetros. 1999, morre o poeta João Cabral de Melo Neto. E também lembrando, em 1958, morre o Papa Pio XII.

6:12, manhã de 9 de outubro, sexta-feira, tempo encoberto, 17 graus a temperatura. Nós já vivemos nesse ano 282 dias, 282. Apenas 84 dias nos separam do ano novo. A frase de hoje: em cada flor da primavera podemos ler a ressurreição do Senhor. A frase é um pouco poética, mas tem seu significado. Em cada flor percebemos a ressurreição do Senhor. Deus está presente no mundo de muitos sinais. No tempo de Jesus pediam milagre. O milagre não converte ninguém. E para os que têm fé, o milagre é desnecessário. Podemos ler, perceber os sinais de Deus no mundo, na história e nas pessoas. A lição das flores. Amargurado e decepcionado com aqueles que o cercavam, alguém foi procurar uma luz, uma pessoa que vivia aparentemente feliz. A pessoa queria saber como agir para não se aborrecer. Explicou as causas. Vivo cercado por pessoas que falam demais, embora sejam ignorantes. Outras são indiferentes, pretensiosas, pessimistas, mentirosas. O mestre aconselhou, pois viva como as flores. Sem compreender o significado da frase, insistiu. Como é viver como as flores? E o mestre apontou para os lírios que cresciam num terreno baldio. Eles nasceram no esterco, entretanto são puros e perfumados. Extraem do adubo mal cheiroso tudo que lhes é útil e saudável, mas não permitem que a acidez da terra manche o frescor de suas pétalas. É indiferente aos elementos que o colocam, diante do sol, e sua beleza, perfume, cores estão em toda parte. As pessoas existem muito mais, nelas existem muito mais coisas para admirar do que para criticar. A pessoa madura percebe muito mais as qualidades do grupo. O imaturo reflete sobretudo as fragilidades. A vida é curta demais para ser desperdiçada com azedumes e lamúrias.

Porque somos pobres, temos o direito de pedir coisas a Deus. Mas não esqueçamos, outro lado, quantas graças, quantos benefícios nós já recebemos de Deus. Então é a dimensão do agradecer. Agradecer a Deus por tudo. Agradecer a Deus até, às vezes, pelas coisas que nos parecem negativas, mas que trazem em si a semente do bem. Agradecer às pessoas que vivem conosco. Agradecer, enfim, a nossa vocação cristã. Obrigado, Senhor, dizia o canto. Que Maria, nossa mãe, nos ajude sempre a termos um coração agradecido. Em nome do Pai, do Filho, do Espírito Santo. Amém. A todos um bom dia.

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0: 6:31. Bom dia, gente. Estamos iniciando o Conectado desta manhã de sexta-feira. Sextou já na semana. Hoje é dia 9 de outubro. E o nosso Conectado vai chegando para trazer informações com o tempo nublado lá fora. Ontem a chuva veio em alguns lugares, infelizmente, de novo, né, trazendo prejuízos em algumas cidades aqui, como o interior do Alegrete, passou um tornado. Em Santa Catarina, em alguns municípios, que deu um vendaval por lá, acho que foi Chapecó, que passou um vendaval, arrancou telhados. E assim nós vamos indo com esse El Niño que está deixando muitos rastros de terror. Bom dia, João Paulo.
1: Bom dia, Denise. Bom dia aos amigos ouvintes. Uma excelente sexta-feira a todos, né? Esse nosso sextou. Enquanto você falava, eu estava observando a minha previsão do tempo aqui no meu celular, que todos os ouvintes podem olhar no seu celular também. Imagino que a maioria dos celulares mostra a mesma coisa. Nos próximos dias, só nuvens e de chuva, né? De chuva. Claro, não uma chuva tão volumosa todos os dias, mas o que faz falta é aquele desenhinho do sol, né, Denise? E esse faz falta, né? Como eu queria ver vários desenhinhos do sol aí por vários dias, mas por enquanto não, né? O cenário que se desenha é de chuva, de tempo encoberto e até de alguns temporais, como esses que tu mencionou, que se abateram sobre Santa Catarina, né? Aliás, falando em termos de região sul, né? Vamos falar bem baixinho, mas os maiores temporais aí dessa sequência das últimas semanas foram para Santa Catarina e para o Paraná. Embora nós tivemos aqui algumas situações pontuais, como foi o caso do município de Santiago, né? Aquela chuva de granizo lá em Santiago há pouco tempo atrás, mas de modo geral a maior quantidade de temporais estão em Santa Catarina e no Paraná. E esse

0: temporais fazem parte da primavera, não é apenas força do El Niño, né? O El Niño às vezes potencializa eles, mas todos os anos, esse período do ano, período da primavera, é quando nós temos a maior quantidade de temporais, justamente porque nós temos um ar frio que está indo embora e um ar gelado e um ar quente, perdão, que está chegando, né? Essa troca de temperaturas acaba provocando essa quantidade de temporais. Vamos torcer que tenhamos pelo menos apenas chuva, né? Se é para fazer a contabilidade aí de olhar o copo meio cheio, que seja apenas com chuva. E ontem, Denise, passei pela barragem da Corsã e ela ainda está com o seu nível abaixo do vertedouro, né? Na semana passada foi feito aí o esvaziamento, foi aberto o espaço lá para a água sair, né? E se conseguiu manter um nível baixo da barragem, justamente até porque choveu pouco desde então. Então, ontem, mesmo com a chuva de ontem, que foi bastante volumosa, né? A barragem ainda está mais ou menos em um meio metro aproximadamente abaixo do vertedor.
1: Verdade, eu passo sempre aí, dou uma olhadinha e está nesse nível, sim. Vamos falar dos eventos do final de semana. Garibaldi vai sediar o 13º encontro de V8 neste final de semana. Já a partir de hoje começa a programação. A cada 2 anos, o HPV8 Clube realiza o encontro de V8 em Garibaldi. Neste ano, então, a cidade será novamente palco desta 13ª edição, considerado o maior encontro de veículos V8 do Brasil. E a abertura acontece no posto Rota 8, antigo 290, no Acesso Norte, hoje a partir das 18 horas. No sábado e domingo, a programação será no Parque da FenaChamp. No sábado à noite também haverá festa no Bar Joy, com o show da banda Marsala e o evento que reúne os veículos e pessoas aficionadas nesses veículos mais antigos. Garibaldi, então, recebe participantes de Espírito Santo, São Paulo, Paraná, Santa Catarina, além de países vizinhos como o Uruguai. Então, vai ser mais um encontro neste final de semana.
0: Reúne muita gente, né? Muita gente participa realmente do encontro de V8. E tem muita gente aqui em Garibaldi também que é apaixonada, né, pelos V8. Não à toa, estamos já na 13ª edição, né? Então vejo que não é qualquer evento que chega a 13 edições, evento criado no ano 2000, ou seja, são 26 anos, a cada 2 anos ele acontece. Além do encontro de V8, também tem o Sábado Bandido, né? Que é outro evento que é uma marca do pessoal do HPV8, mas daí o Sábado Bandido é numa outra pegada e é numa outra oportunidade. Esse final de semana é realmente de encontro da turma dos V8 e uma bela oportunidade para o pessoal prestigiar realmente lá no parque da FenaChamp. Cerca de 300 carros, né? O pessoal espera em torno de uns 300 carros, é realmente um baita número, né?
1: E nos 126 anos da prefeitura, hoje nós vamos ter uma remodelação, ou que teve uma remodelação das fotografias dos ex-prefeitos, e haverá uma inauguração desta galeria aqui na prefeitura às 5 horas da tarde. Ontem estava prevista a inauguração da rua Pinheiro Machado, lá no bairro Chácaras, mas que não aconteceu devido às condições climáticas, né? E neste sábado nós vamos ter a distribuição de camélias. Novamente a distribuição de camélias aí na praça do centro da cidade. Já começou no sábado passado e este sábado também segue a distribuição de camélias. Quem deseja uma muda, uma planta, deve ir cedo, porque rapidinho as camélias são levadas, já a partir das 8 horas, e nesta edição serão disponibilizadas cerca de 300 mudas de camélias para distribuição à comunidade, a flor símbolo do município, e será permitida a retirada de uma muda por pessoa, exclusivamente para moradores de Garibaldi.
0: Sabe que sábado passado eu estava de folga aqui da rádio, Denise, então estava no centro fazendo algumas atividades às 8 e pouco da manhã, e o que eu mais via pelo centro era a pessoa passando, caminhando com uma camélia na mão, né? Com muda de camélia. O pessoal chegou cedo realmente para garantir a sua, achei muito bacana. E teremos novamente agora, neste final de semana, essa distribuição que realmente caiu no gosto da população, né? O pessoal realmente acabou abraçando aí essa ideia, essa causa, e indo garantir a sua muda de camélia.
1: Verdade. E é uma planta muito bonita, né? Uma flor muito bonita. E que a gente verifica em muitas residências a partir do momento em que começou a ser distribuída. A gente vê em muitos pátios esta camélia, esta flor presente.
0: Tu já tem uma camélia lá na tua casa, Denise?
1: Tenho.
0: Ah, tu tem?
1: Tenho.
0: Ah, não vi lá, hein?
1: Tenho mais do que uma, inclusive.
0: Da cor rosa ou branca?
1: Rosa.
0: Rosa.
1: E em Carlos Barbosa, a Secretaria de Assistência Social e Habitação, por meio do Centro de Convivência da Pessoa Idosa Antônio Martim Guerra, promove para hoje o Momento Maria, com a realização de uma carreata com a Nossa Senhora Aparecida e missa. A participação é aberta à comunidade e será realizada com carros dos próprios participantes. A carreata tem início às 13h30, com saída pelo Centro de Convivência da Pessoa Idosa até a Capela Nossa Senhora Aparecida, no bairro Aparecida. E, dando sequência, terá celebração na Capela Nossa Senhora Aparecida, com a missa às 14h e participação do coral Reviver. Ao término da Santa Missa, a imagem de Nossa Senhora Aparecida retorna ao Centro de Convivência da Pessoa Idosa. Olha que bacana esse encontro, essa carreata que vai acontecer em Carlos Barbosa nesta tarde. Então, se alguém estiver em Carlos Barbosa ou for para Carlos Barbosa e tiver essa movimentação, já sabe, é uma carreata com Nossa Senhora Aparecida.
0: Que legal, uma bela iniciativa aí no Centro de Convivência de Idosos lá de Carlos Barbosa.
1: Verdade. E nós temos outro evento de Carlos Barbosa que a gente fala a seguir, que também deverá ser neste final de semana. 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
0: Denise, o evento que você vai falar é o Barbosa Retrovisor, né? Que acontece neste sábado, em Carlos Barbosa, quarta edição desse evento temático, né? Que tem o objetivo aí de retomar o clima de nostalgia dos anos 70, 80 e 90. Será a partir das 16h deste sábado no Parque da Estação. E em caso de mau tempo, o evento será transferido para a Rua Coberta. O evento terá shows e gastronomia e será um ambiente temático, inclusive com um espaço para o pessoal tirar suas fotos, né? Com essa marca dos anos 70, 80 e 90. Tem apresentações às 4 horas da tarde. Tem a festa Boys Don't Cry com Mauro Borba. Tem às 6:30 a banda Disco Groove aqui de Garibaldi, às 8:30 a banda Rebobina, e além disso tem expositores de gastronomia, com cerveja artesanal, com alimentação, enfim, tudo aberto ao público, né? Evento gratuito a partir das 4 da tarde deste sábado.
1: E se chove vai ser na rua coberta.
0: Isso,
1: né?
0: Chovendo na rua coberta, exatamente.
1: Vamos para os destaques dos jornais que estão circulando por aqui, Correio do Povo. Propaganda começa no rádio e TV em meio a definições de apoio. É logo mais às 7 até às 7:10 nós vamos ter de volta o horário eleitoral político e gratuito. Veiculações reiniciam hoje enquanto as candidaturas de Flávio e Lula atraem partidos e políticos que até o primeiro turno eram adversários na disputa. No estado, PT e PL lançam estratégias para angariar e virar votos. Temporais, municípios voltam a registrar estragos no Rio Grande do Sul. Vendaval em Bagé destelhou dezenas de casas e derrubou árvores. Condenado por coação, Moraes manda expedir mandado de prisão contra Eduardo Bolsonaro. Temos os espanhóis que mantêm atos contra a crise de moradia e estudantes franceses seguem protestando em manifestações na Europa. Incêndios destroem equipamentos e pesquisas na Universidade Federal de Recife. Venezuelana é assassinada e Estado chega a 61 feminicídios. Então, subindo agora para 5 os feminicídios aqui no Rio Grande do Sul, somente nesta semana. Um caso bem perto aqui da gente, que foi aquele em Caxias do Sul. Um caso bárbaro, né? Que ela foi morta com uso de facadas e a utilização de um pau. Levou pauladas também, uma mulher que deixa 2 filhos.
0: Parece que quando começa um, vem todos, né?
1: É,
0: vem na sequência, né? Impressionante.
1: Jornal do Comércio, Piratini tem superávit de 7,7 bilhões até agosto. Resultado em 2026 indica que o governo do Rio Grande do Sul deverá fechar no azul pelo 6º ano consecutivo. Rio Grande do Sul ainda enfrenta problemas no abastecimento de óleo diesel. Deputado aliado de Zuco é confirmado como relator da Lei Orçamentária 2027. Gestão Eduardo Leite passou o cargo para parlamentar da base do futuro governo. Cláudio Branchieri quer reduzir a projeção de déficit. Depois de Santa Catarina, Fruc quer levar marca a novos estados no Brasil. Consolidada entre grandes marcas gaúchas e com atuação em Santa Catarina, a Fruc tem expandido sua atuação nos últimos anos. Além de lançar novos produtos, a empresa prospecta novos mercados, como os estados do Paraná e São Paulo. A Fruc, que é aqui, né, de Lajeado, que tem a sua matriz, e a Aline Eggers, que é a filha do proprietário que está à frente desta grande empresa. Vendas de carros elétricos mais que dobram no estado. Avançam obras de complexo hospitalar em Canela. Mercado de seguros e previdência movimenta negócios no Rio Grande do Sul. Rio Grande do Sul ainda enfrenta problemas no abastecimento de óleo diesel. Vamos para o Jornal Zero Hora. Zuco se reúne com governadores eleitos de Santa Catarina e Paraná para discutir fundo da região sul. Nós temos ainda flagrantes, mostram venda e consumo de drogas perto da delegacia de polícia e da rodoviária, isso em Porto Alegre. Feminicídios seguem desafiando o Rio Grande do Sul. São 3 mulheres mortas a cada 2 semanas. Assassinato de uma jovem Erechim na quarta foi o caso de número 61. Na capital já são 12 crimes do tipo em 2026, o dobro do que foi registrado em todo o ano passado. Jornal Pioneiro traz como destaques: Aeroporto de Caxias inicia uma nova fase com gestão da Infraero. Após 3 anos sob a administração municipal, terminal volta a ser operado por empresa pública que terá o desafio de fazer adequação às exigências da ANAC para destravar voos e investir na modernização. Dia das Crianças, comércio animado para a data. CDL projeta um crescimento de 3,6% no gasto médio dos consumidores com presentes em relação ao ano passado. Ainda bem, porque setembro não foi nada bom para o comércio de toda a região. Quanto cada deputado eleito do estado gastou por voto recebido? O Pioneiro traz esse levantamento. Já é Natal, tempo de magia nas hortênsias, com Papai Noel descendo de rapel na roda gigante. Canela divulga as atrações do sonho de Natal, que começa no dia 30. As principais atrações do segundo fim de semana da Feira do Livro em Caxias do Sul. É, a gente já começa a ver as decorações natalinas. Só passar o Dia das Crianças que já se... o comércio se movimenta para o final do ano.
0: Mas já tem loja, a Denise aqui em Garibaldi, já vendendo decoração de Natal, né?
1: É,
0: já
1: a decoração vi. Começa antes.
0: É, as lojas que são especializadas em decoração, já vi várias aí com anúncios de material para o Natal. Denise, outro evento que nós teremos a partir de hoje, indo até o segunda-feira, que segunda é feriado, é o Festival de Balonismo de Bento Gonçalves, né? Então, claro que vai depender muito da questão do tempo, mas se o tempo colaborar, a partir de hoje até os garibaldenses vão ver balões no céu, né? Porque o pessoal percorre aí toda a região, né? O 7º Festival de Balonismo, que acontece em Bento Gonçalves a partir de hoje, vai até o dia 12. Neste domingo é aniversário de Bento Gonçalves, né? Bento Gonçalves completando 136 anos de emancipação. E aí tem shows aí com grandes bandas como TNT, Acústicos e Valvulados, Tia Chaleira, Banda Modelo e Grupo do Bola. Então que o pessoal fique de olho aí, se observar a movimentação, vai ter balão circulando. Hoje inicia às 16h, né? Teremos balões saindo em São Valentim, bairro São Roque, no Borgo, no Estádio do Esportivo, no bairro Fátima e na pista de atletismo no bairro Planalto. E a partir de amanhã, outros pontos também de Bento terão balões subindo, claro, sempre contando com a colaboração do tempo, né? Que parece que não tá tão feliz esse final de semana, né? Mas tudo depende também, talvez o clima possa colaborar também. Então, Festival de Balonismo em Bento Gonçalves.
1: Desde que não chova, deve sair, né?
0: Uhum.
1: Deve acontecer. Muito bem, então, João, lembrando que nós temos o horário eleitoral político e gratuito às 7h, então já passo para ti para divulgar o esporte.
0: Nós temos tempo, Denise, ainda para falar de esporte. E no esporte eu vou falar da Taça Brasil de Bocha. Hoje tem a abertura oficial da competição, às 9h da manhã. Taça Brasil, para quem não conhece, é o Campeonato Brasileiro de Bocha, né? Principal competição da bocha do Brasil, acontecendo em Garibaldi. O pessoal aproveitando a belíssima estrutura que foi montada na Associação dos Motoristas de Garibaldi. E por lá teremos jogos, então, da Taça Brasil masculina e da Taça Brasil feminina. Ontem a competição já iniciou com o tiro de precisão, né? Que uma competição, digamos assim, quase uma abertura dela de forma informal, que se escolhe e tem a disputa entre os melhores batedores, né? Do Brasil, da bocha brasileira. Então, a bocha rolou ontem, né? Para o tiro de precisão. Então, a partir de hoje, aí sim teremos as competições acontecendo. O final de semana, além de Taça Brasil, tem aqui no nosso município também a disputa dos jogos de ida da segunda fase do Campeonato Municipal de Futebol Amador. Lembrando como que é o regulamento, né? Agora é mata-mata. Internacional de Marcorama e Cesta Livre já estão garantidos nas semifinais. Então eles aguardam os vencedores desses dois mata-matas. Neste domingo os jogos serão no bairro São Francisco. À 13h30 tem Los Parça e Juventude e depois tem o duelo de duas equipes do São Francisco, Maiorca e Bola na Rede. Lembrando que tudo depende também das questões do clima, né? Se o clima colaborar. Embora a previsão para domingo não é de chuva, então acredito que saia a rodada. Para domingo mais de tempo nublado, mas sem chuva, então tendência de termos jogos neste próximo domingo. Domingo também tem a CBF enfrentando a equipe do Atlântico, o jogo de ida das quartas de final da Liga Nacional de Futsal. Todos os olhares se voltam então para o Sérgio Luiz Guerra, né? E a gente vai tratar também sobre isso, sobre a rodada. Expectativa de ginásio lotado, né? Se contra o Moarama já tivemos mais de 2.200 pessoas, contra o Atlântico, então, que é um clássico, que é um domingo, que é um horário bacana, eu não tenho dúvida que o Sérgio Luiz Guerra estará lotado. Então tem muito assunto, Denise, muita informação para a gente ampliar também logo mais no espaço de esportes aqui do nosso Conectado, tá bem, Denise?
1: Muito bem, só trazendo na área de segurança, nós tivemos um veículo que capotou na VRS 813 em Farroupilha. O condutor acabou deixando o local, isso aconteceu ontem. E nós tivemos ainda a Polícia Civil, que prendeu 4 homens por tráfico de drogas e posse de armas em Bento Gonçalves. Os 4 homens em idades de 19, 3 de 19 e outro de 23 anos, que foram presos ontem pela manhã durante a ação de combate ao tráfico de drogas no bairro São Roque, em Bento Gonçalves. São os principais destaques também na área de segurança. E em Carlos Barbosa, a Brigada Militar que prendeu um casal por porte ilegal de arma e tráfico de drogas. Isso também aconteceu ontem. O homem que foi preso tem 34 anos e a mulher de 31 anos, presos por porte ilegal de arma de fogo e tráfico de drogas no bairro Navegantes. Durante a abordagem, os policiais localizaram no veículo 2 armas de fogo, sendo um revólver calibre .38, uma pistola calibre .45, além de 37 munições, 12 porções de substância semelhante à cocaína e R$611 em dinheiro. E a Polícia Rodoviária Federal, que intensifica a fiscalização com uso de drones na BR-470, são os recados de hoje. Vamos para o intervalo, depois tem o horário eleitoral.
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0: 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Esposo Hilário Daniele in memoriam. Filhos Roque Daniele e esposa Sônia. Romildo Daniele e esposa Andreia. Rita Daniele Vibrantes e esposo Claudir. Netos Karine, Giovanna, Rodrigo e Vincenzo. Demais familiares e amigos, com pesar, comunicam o falecimento de Vilma Daniele, com a idade de 84 anos. As últimas homenagens estão sendo prestadas na Igreja da Comunidade de Santo Antônio de Castro, Carlos Barbosa, onde hoje, às 16h30, será celebrada a cerimônia de despedida, com posterior sepultamento no cemitério da mesma comunidade. Noticiamos o falecimento e convite para enterro de Vilma Daniele, com a idade de 84 anos. Funerária do Carmo informa, nota de falecimento. Pais Pedro Rossoni in memoriam e Ermelinda Ângela Rossoni in memoriam. Filha Luciana, genro Paulo. netos Jonas e Vanessa, bisneto Bernardo, irmãos, cunhados, sobrinhos e demais familiares, com pesar comunicam o falecimento de Egídio Rossoni, com a idade de 78 anos. As últimas homenagens serão prestadas a partir das 4 horas da tarde na Capela Santo Antônio, no 37 da Boa Vista, Boa Vista do Sul, onde amanhã, às 9 horas da manhã, será celebrada a cerimônia de despedida com posterior sepultamento no cemitério da mesma comunidade. Noticiamos o falecimento e convite para enterro de Egídio Rossoni, com a idade de 78 anos. Nota de falecimento. A Cooperativa Agrícola Cairu, com pesar, participa o falecimento do associado Valdir Gelmini, com a idade de 78 anos, pai do colaborador Cláudio Gelmini e avó de Milena Gelmini. As últimas homenagens estão sendo prestadas na Igreja da Comunidade de São Miguel, onde hoje, às 10 horas da manhã, será celebrada a cerimônia de despedida com posterior sepultamento no cemitério da mesma comunidade. Noticiamos o falecimento e convite para enterro de Valdir Gelmini, com a idade de 78 anos.
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2: 7:10. 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
1: Olá, bom dia, 7:15, conectado para sua segunda hora aqui na Garibaldi, para Unimed Serra Gaúcha. 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João Paulo de Luca, bom dia, meu amigo. Ontem a chuva veio, hoje já amanhecemos sem chuva, mas ela volta, né?
2: Eu acho que volta. Bom dia, Delano, reforçando nosso bom dia aos ouvintes para a segunda parte do Conectado. Dá para ver ao fundo, lá no horizonte, que são nuvens carregadas que estão vindo por aí, né? Tava brincando com a Denise agora há pouco, com os ouvintes aí na abertura do Conectado, que a minha esperança era abrir o celular e ver aquele desenho do sol, né?
1: Solzinho, né?
2: Mas olha, pelos próximos 15 dias aí, não tô vendo sol, né?
1: Não tem que aguardar.
2: Não significa que vai chover por 15 dias seguidos, né? Mas significa que vamos ter dias nublados.
1: Como foi sol entre nuvens, alguma coisa.
2: Isso, alguma espiadinha do sol de vez em quando, mas naqueles dias de céu azul, como foi quarta-feira, acho que foi, né?
1: Quarta.
2: É, quarta, né? Que tava maravilhoso, né? Que, saudades já daquele dia, né?
1: É.
2: Mas por enquanto, realmente...
1: Vamos sentir falta. É. Vamos sentir falta. 7:17, vamos com ela, Kátia Valente, falar um pouquinho pra gente da previsão do tempo.
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3: Olá, amigos e caros ouvintes, nesta sexta-feira continuamos com as instabilidades predominando por todo o estado do Rio Grande do Sul e ainda a chance de pancadas de chuva, eventualmente com algumas trovoadas aqui na região da Serra e Campos de Cima da Serra, mas é mais assim no sentido da chuva. Tem condições para temporais, mas esses devem ficar mais entre o sul, campanha, centro e oeste do estado. Aqui na nossa região é mais a chuva mesmo que predomina, porém as chuvas podem ser expressivas em alguns momentos por aqui, podemos ser acumulados, né? Então, mais expressivos que podem trazer transtornos. Com relação às temperaturas máximas entre 19 e 20 graus em média aqui na região da Serra. No sábado, segue a condição de bastante nebulosidade, com previsão de chuvas de vez em quando de fraca a moderada intensidade em toda a nossa região da Serra e Campos de Cima da Serra. Então, eventualmente ao longo do sábado, uma pancada e outra um pouquinho mais expressiva. Não deve ser mais do que isso. Condição de temporais já não tem mais sobre o estado. As temperaturas também não vão oscilar muito ao longo do dia. A temperatura já é um pouco elevada pela manhã e não sobe tanto à tarde. As mínimas no sábado variam entre 17 e 18 graus e as máximas entre 22 e 24 graus. Ou seja, dá para observar que não sobe muito mesmo. E aí no domingo ainda tem um pouco de umidade aqui na região. Eventualmente tem algumas pancadas de chuva e de vez em quando até uma pancada de chuva até um pouquinho mais forte, ou seja, vamos ter todo o final de semana, então, com tempo bem estável por aqui. Com a previsão do tempo, Kátia Valente.
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1: E no Giro pelo Brasil a gente fala do Dia das Crianças, que deve movimentar 18 bilhões de reais no comércio. Uma boa notícia, e quem nos traz é o repórter Décio Caramigo.
4: O Dia das Crianças deve movimentar 18 bilhões e 110 milhões de reais no comércio brasileiro. 1 bilhão e 400 milhões a mais do que no ano passado. Uma pesquisa da Confederação Nacional de Dirigentes Lojistas e do SPC Brasil aponta que 74% dos consumidores das capitais pretendem comprar presentes. Mais de um terço planeja gastar mais neste ano, seja para comprar mais produtos, escolher presentes melhores ou por causa da alta dos preços. O gasto médio previsto é de R$ 308,00, mas a disposição para presentear não significa que todas as famílias estejam com as contas em dia. E o gerente executivo da CNDL, Daniel Sakamoto, explica o que mantém o consumo aquecido.
5: A gente verifica três fatores. Com certeza, a alta de preços. Existe também aí quem afirma que pretende ampliar o volume de compras esse ano. E também aqueles que procuram dar presentes melhores. Geralmente são aquelas famílias que estão com uma condição financeira mais estável, mais tranquila, e aí vai comprar mais presentes e comprar presentes melhores também. Então esses três fatores acabam sendo aqueles que justificam o porquê um terço dos consumidores pretende gastar mais em 2026 do que em 2025.
4: No entanto, a pesquisa revela que 35% dos consumidores que pretendem presentear estão inadimplentes. Outros 22% admitem gastar mais do que podem. E com a Black Friday e o Natal pela frente, o risco de acumular novas dívidas preocupa.
5: Isso para nós realmente é um alerta muito grave, porque além do Dia das Crianças agora em outubro, a gente tem logo na sequência mais datas em que as pessoas acabam também cedendo a essas pressões. E se já está agora, nesse momento, com alguma dificuldade, a tendência é que daqui para frente a situação piore. Nossa recomendação é que realmente seja feito aí cálculo de conta para o consumo consciente, para ninguém gastar mais do que pode nesse momento.
4: O levantamento mostra que 73% dos consumidores pretendem pesquisar valores antes da compra, para evitar assim o endividamento e definir o quanto pode ser gasto sem comprometer o orçamento familiar. Agência Rádio Web, produção e reportagem, Décio Caramigo.
1: Obrigado, Décio, pelas informações. Uma boa notícia, então, para esse feriado do Dia das Crianças, depois do setembro, que foi um pouco abaixo, né? Em que o comércio sentiu realmente os efeitos pré-eleitorais, tem muita coisa, né? A questão econômica, tem muita coisa que a gente tem que avaliar nesse momento. Mas agora parece que engrenou. Esse final de ano as pessoas se sensibilizam um pouco mais e a partir de agora vai ser um final de ano bastante agradável, melhor aqui para o comércio, para os serviços da nossa região e do Brasil como um todo. Intervalo, voltamos em seguida.
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14: 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Nota de falecimento. Esposo, Hilário Daniele in memoriam. Filhos, Roque Daniele e esposa Sônia. Romildo Daniele e esposa Andréia. Rita Daniele Vibrantes e esposo Claudir. Netos, Karine, Giovanna, Rodrigo e Vicenzo. Demais familiares e amigos, com pesar, comunicam o falecimento de Vilma Daniele, com a idade de 84 anos. As últimas homenagens estão sendo prestadas na Igreja da Comunidade de Santo Antônio de Castro, Carlos Barbosa, onde hoje, às 16h30, será celebrada a cerimônia de despedida, com posterior sepultamento no cemitério da mesma comunidade. Noticiamos o falecimento e convite para enterro de Vilma Daniele, com a idade de 84 anos. Nota de falecimento. A comunidade de São Miguel, com pesar, participa o falecimento de seu sócio colaborador, Valdir Gelmini, com a idade de 78 anos. As últimas homenagens estão sendo prestadas na Igreja da Comunidade de São Miguel, onde hoje, às 10 horas da manhã, será celebrada a cerimônia de despedida com posterior sepultamento no cemitério da mesma comunidade. Noticiamos o falecimento e convite para enterro de Valdir Gelmini, com a idade de 78 anos.
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2: Sete horas, 30 minutos, 16 graus a temperatura, voltando com o Conectado nesta sexta-feira para Unimed Serra Gaúcha. 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
2: 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Ex-prefeito de Bento e deputado federal eleito diz que defenderá o povo trabalhador da Serra Gaúcha. Papo com Diogo Siqueira, detalhes com Luiz Henrique Guarnieri.
4: E dentista de formação, Diogo Segabinazzi Siqueira foi prefeito de Santa Teresa, secretário municipal de saúde de Bento Gonçalves e prefeito de Bento Gonçalves, posteriormente reeleito para o cargo. A partir de fevereiro, ele assumirá mandato de deputado federal e passará a atuar em Brasília. Durante a entrevista, destacou que sempre buscou deixar claro seus posicionamentos e manter transparência durante suas gestões. Entre as bandeiras defendidas em Bento Gonçalves, ele citou a busca ativa por pessoas que possuem condições de trabalhar, com o objetivo de oferecer oportunidades de emprego em vez de apenas assistência. Segundo Diogo, em Brasília, ele pretende defender a continuidade desta política, garantindo assistência para pessoas que realmente necessitam, como mulheres com filhos que não têm condições de trabalhar, mães com vários filhos que precisam de apoio e idosos que não conseguiram se aposentar. Mas, ao mesmo tempo, afirmou que adultos com saúde e condições para trabalhar devem ser incentivados a retornar ao mercado de trabalho. Em Bento, segundo ele, foi realizada a busca ativa por pessoas aptas ao trabalho em uma região que possui diversas vagas de emprego disponíveis. Abre aspas, ganhei a confiança da população com trabalho e agora estou colhendo os frutos, afirmou. Em Garibaldi, Diogo Siqueira foi o candidato a deputado federal mais votado, com 5.939 votos, seguido por Maurício Marcon, do mesmo partido, PL, que obteve 4.043 votos. Vamos ouvir o Diogo Siqueira.
5: É da gente entender que todos devem trabalhar. A gente tem que dar o assistencialismo, assistência social, na verdade, a gente tem que dar para aquela mulher que está com 3, 4 filhos e não vai poder trabalhar, para aquela mulher que tem um filho que tem um problema de saúde, que vai ter que ter dedicação exclusiva para esse menino, para essa menina, e que vai ter que cuidar do filho, não vai poder trabalhar, para aquele idoso que não conseguiu se aposentar e que não tem filhos para que cuidem dele, a gente vai ter que ajudar como poder público. Mas agora eu deixo muito claro, para aquele adulto sem filho, sem esposa, que está ganhando benefício, que está ganhando Bolsa Família, mais o gás, a luz, a água gratuita, a cesta básica todo mês, que a prefeitura tem que dar para o boneco todo mês. Isso aí, a gente tem que começar a cortar o mais rápido possível e botar esse cara para trabalhar. E não pode ter pena. Eu deixo muito claro isso aí, deixo muito claro como prefeito. A gente não poderia ter pena de adulto que tem saúde. O adulto que tem saúde, ele deve trabalhar. Mas alguém vai me dizer assim, ah, mas o casal tem um filho, como é que vai cortar o Bolsa Família? Mas vem cá, tia, será que não podem trabalhar? Se tem creche prioritária para quem tem benefício, se tem contraturno prioritário para quem tem Bolsa Família, se tem turno integral prioritário para quem tem Bolsa Família, por que os pais não podem trabalhar? Por que que eu tenho uma filha e tenho que trabalhar? Por que que você tem filho e tem que trabalhar? E quem tá trabalhando dia a dia na agricultura tá de sol a sol, chuva a chuva, pra tá um frio do

0: do cão, que tá todo mundo trabalhando. Aí agora, quem trabalha tem que bancar aquela pessoa que tem saúde. Isso nós vamos ter que levar para Brasília e começar a bater de frente e parar com esse medo lá em Brasília. Lá em Brasília todo mundo morre de medo. Tem meia dúzia que é corajosa, que enfrenta os problemas, que não tem medo de falar a verdade. Mas agora a grande maioria se morre de medo de começar a questionar os benefícios da população. Só que esses benefícios são umas merrecas, são umas porcaria que não vão resolver a vida de ninguém, e é só para realmente quem deveria precisar desse benefício. Agora, o cara não vai ficar rico com isso, não vai melhorar de vida, é uma migalha que vai escravizando o povo. Só que é importante, né, Deluca? A gente acha que é pouca coisa, porque a gente, quem tá trabalhando não consegue enxergar, mas porque tá trabalhando, baixando a cabeça, trabalhando, aí não fica olhando pro lado, procurando bobagem. Mas são 50 milhões de pessoas que estão no Bolsa Família. 50 milhões, é um em cada quatro no Brasil está ganhando Bolsa Família. E se isso está certo, então eu devo ser um cara muito, muito estúpido, porque eu não consigo entender como é que um quarto da população não consiga trabalhar no Brasil. Essas pessoas têm que ser colocadas, e a gente vai ter que fazer isso efetivamente para começar a mudar essa realidade no Brasil inteiro.
1: Diogo, e essa nossa micro-região aqui de Bento, Garibaldi, Barbosa, enfim, né? Volta a ter um representante na Câmara depois de muito tempo, né? Que pautas aqui da nossa região tu pretende levar para Brasília? Temos um setor aí vitivinícola que enfrenta uma dificuldade grande, né? De comercialização também dos seus produtos, enfim. Que demandas aqui dessa micro-região da Serra tu pretende levar? Eu até dividi por micro-região porque Caxias do Sul já tinha desse outro mandato também o Marconha Denise, né? Mas fazendo um olhar para nossa micro-região, que pautas tu pretende levar, Diogo?
0: É que nem você falou, defender o nosso agricultor, primeira coisa, defender o setor moveleiro, metal mecânico, defender quem está trabalhando, defender para que a gente tenha mais obras de infraestrutura, colocar as emendas do deputado federal na nossa região também, que isso é muito importante, é uma grande vantagem que a gente vai ter, que a gente não tinha antes, que vivia só de migalhas, na verdade, de deputados de fora, e defender. Eu tenho um carinho pelo Marcon, pela Denise Pessoa também, que é deputada de outro partido, de ideologia totalmente diferente, que a gente não acredita, mas tem gente que acredita, paciência, mas é uma pessoa boa que também defende a região, mas é a gente colocar mais e mais investimentos. Isso a gente tem que tentar fazer. Mas eu deixo muito claro, Deluca, no momento que a gente mais apanhou na região, eu imagino que quem está escutando agora lembra a questão que a gente teve, a escravidão na Serra Gaúcha, aquela vez, aquela falsa acusação de escravidão. Eu não me lembro, Deluca, em 45 dias que a gente apanhou que nem cachorro aqui na Serra, as nossas cantinas, o nosso agricultor da uva, que só apanhou, que foi taxado de escravocrata, taxado de bandido por toda a imprensa nacional. Eu não me recordo como prefeito de ter tido algum deputado federal, fora o Marcon, o Pazinho como deputado estadual, que tenha vindo aqui nos ajudar e botar a mão no fogo. Eu não me lembro de nenhum secretário de Estado do Rio Grande do Sul ou um ministro do Brasil, do governo federal, que tenha vindo aqui nos defender. Pelo contrário, mais e mais nos bateram. Em 45 dias, a imprensa nos batendo e todo mundo batendo e nos xingando de tudo que é nome. As empresas deixaram de vender vinho para essas grandes redes de mercado, porque essas grandes redes de mercado não podiam comprar vinho de uma empresa que compactuasse com mão de obra análoga à escravidão. Só que depois de 45 dias, veio o laudo da Polícia Federal dizendo que não havia nenhum indício de trabalho análogo à escravidão em Bento Gonçalves, em Garibaldi, em Farroupilha, em nenhum lugar da Serra Gaúcha. Não havia indício naquele problema que foi criado, uma narrativa absurda. Vocês acham que alguém veio pedir desculpa para nós, para o nosso agricultor? Vocês acham que teve algum jornal nacional dessas grandes repercussões nacionais que tem, alguma rede nacional de imprensa que foi pedir desculpa para o agricultor, para as cantinas, para o prefeito que era taxado de maluco muitas vezes, de bandido? Ninguém veio pedir desculpa para nós. E quando a gente apanha, a gente lembra. A gente sempre vai lembrar quando apanha. Quem bate pode até esquecer, mas quem apanhou vai lembrar. E eu tenho certeza que todo o nosso agricultor que apanhou vai lembrar disso. Nenhum pediu desculpas, não foi provado nada, mas graças a Deus nós saímos muito mais fortes daquele momento. E esse é um dos grandes motivos que eu estou indo a deputado federal agora, é para defender quem apanhou e quem trabalha muito, que é o nosso povo aqui da Serra Gaúcha.
2: A participação do deputado federal eleito Diogo Segabinazzi Siqueira. Luiz Henrique Guarnieri para a tua Rádio Garibaldi.
3: 7h39, parabéns, novo deputado federal eleito Diogo Siqueira, que faça um grande trabalho em Brasília e que represente muito bem a Serra Gaúcha. A gente vai para mais um intervalo, para posto São Cristóvão, o posto completo, na Rota do Sol, próximo ao trevo da Alfândega, e o restaurante Bar Boncello, em Carlos Barbosa, sábados à noite, das 19 às 22 horas, serve sequências coloniais. Voltamos em seguida.
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5: 7h46.
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0: 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E Garibaldi cediu o 13º encontro de HPV8 neste final de semana. Detalhes com Eduardo Bacon da Silva.
2: A cada 2 anos, o HPV8 Clube realiza o encontro de V8 de Garibaldi. Neste ano, a cidade será novamente palco do encontro de veículos V8 do Brasil. Luciano Lorenzi, do HPV8 Clube de Garibaldi, fala deste evento e da programação.
3: 13ª edição é um evento que começou lá no ano de 2000, ainda foi o primeiro evento, né, do HPV8 Clube, e sempre foi feito a cada 2 anos, né? Então essa é a 13ª edição aí.
4: Fala pra gente, pra quem é meio leigo no assunto, pra quem não conhece, o que é o HPV8 Clube, quem faz parte e quanta gente é apaixonada pelos V8 aqui em Garibaldi?
3: Bom, o HPV8 Clube, então, na verdade, nós criamos ele justamente para fazer o primeiro encontro V8, né? A gente precisava ali de uma certa estrutura, então nós fizemos uma reunião aí na época, eu e mais 2 amigos, o Silvio Postinger e o Rui Brandelli. Então nós decidimos criar o clube, né, que é o HPV8 Clube. Depois, em 2004, ele foi formalizado, então, com o CNPJ e tudo mais. E então, ao longo desses anos, a gente tem feito vários eventos, né? Além do encontro de V8, que é o principal, nós temos o Sábado Bandido também, que é feito ali, né, geralmente uma vez por ano, né? Que é um encontro aí bem bacana, tem dado cada edição superando a anterior aí, dá muita gente, né? Que já é uma proposta diferente, né? Um encontro mais agitado, com carros aí que mandam o pneu, aquela história toda, sim, né? E caiu no gosto do público, né? E a gente tá ali também ao longo dos anos, sempre destina uma parte do valor para as entidades, né? Então tem várias entidades aqui do município que já foram auxiliadas aqui, como o Corpo de Bombeiros, a Liga Feminina de Combate ao Câncer, Spa Bicho Feliz, Casa do Repouso Arco-Íris, o FAC, Concepro e várias outras aí.
4: E eu sei que tem gente, Luciano, vindo de outros estados, até de outro país também pro encontro?
3: Tem. Tem uma galera do Uruguai que já vem há umas 3 ou 4 edições para cá. Eles gostam muito do evento e depois nós vamos para lá também, né? Eles fazem sempre em fevereiro um evento lá na Praia de Piriápolis. É bem bacana.
4: Ah, muito legal.
3: E também nessa vibe dos V8, né? Carros mais de origem norte-americana. E tem gente vindo do Espírito Santo. São 2.000 quilômetros. Eles vêm lá de Vitória e já vêm há umas 6 edições para cá.
4: E de lá eles
3: perdem uma.
4: Com os próprios V8.
3: Vem, eles estão vindo. Estão vindo com Dodge Charger RT ali, com 4 amigos dessa vez. Eles sempre vinham em 2 ou 3 carros, dessa vez vem um. E já estão chegando hoje de noite. Então, a partir de hoje, o pessoal já vai começar a ver uns carros diferentes circulando pelas ruas. Né?
4: Que bacana. E é um evento também que, além de reunir essa turma, mas movimenta a economia da Garibaldi. Por exemplo, essa turma que tu falou, o pessoal vai se hospedar por aqui, vai se alimentar, vai jantar, vai almoçar por aqui, né?
3: Com certeza, essa também é a ideia, né? Trazer o pessoal para conhecer a cidade. E eles sempre gostam muito e depois voltam, né? Então, tem uns amigos aí de Santa Catarina, por exemplo, aí de Brusque, que já falaram que querem vir pro Vintage também. Que teve uma edição do Encontro V8 que caiu, coincidentemente, no mesmo fim de semana do Vintage, né? Certo. Então eles chegaram e conheceram o evento e já querem voltar agora para as próximas edições, né?
4: Bacana.
3: Os hotéis também, movimenta tudo. E inclusive vai ter a festa no Bar Joy ali, né? Que a gente sempre faz no sábado de noite. Então vai ter com a banda Marsala. E a gente fornece no kit de inscrição, então, para quem vem de V8 e se inscreve no evento, a gente fornece no kitzinho os ingressos pra festa também, né? Pro pessoal participar ali no Bar Joy. E acaba movimentando tudo, né? Restaurantes e tudo mais, que nem tu disse.
4: Com certeza. Qual que é a programação, então, Luciano, desse encontro?
3: Bom, então o encontro começa assim, amanhã à tarde, lá no Parque da FenaChamp, o pessoal já vai estar organizando as coisas e recebendo os primeiros carros, né? Que são carros que o pessoal geralmente deixa aí na sexta e ficam lá até domingo, né? E o pessoal já vai estar chegando também, então na sexta de noite a gente faz um tipo de um aquecimento, assim, que vai ser lá no posto Rota 8, né? Que é o antigo 290, lá no Acesso Norte.
4: Perfeito.
3: Então começa às 18 e vai até umas 22 horas aí. Então, um encontrinho informal ali para reunir a turma, né? E aí no sábado, então, das 8h30 até às 18 horas, direto, né? Então ali vai ter show com banda durante a tarde, vai ter a arena, inclusive vai ficar aberta se algum carro lá com motor V8, né? Claro, nessa edição ali não é que nem o Sábado Bandido, é exclusivo para V8. Então, se alguém quiser se aventurar lá, fazer uma bagunça, tá liberado, né?
4: Certo.
3: E praça da alimentação completa, né? Isso aí vai ter vários food trucks lá, inclusive tem um restaurante da FenaChamp também, né? Pra quem quiser ali fazer comer uma coisa mais elaborada. E até cerca das 18 horas, então. Vai o evento, de noite a festa no Joy. E aí no domingo, então, 8:30 da manhã até as 17 horas. Também uma programação parecida ali. Aí, claro, vai ter também ali, sempre tem comércio de souvenirs, tem a loja do HP V8 Clube, com produtos nossos aí, camiseta, boné, copo, uma série de coisas, né? A praça da alimentação, como já disse, e vai ter brinquedos para criança também, né? Inclusive até porque vai ser, né, o fim de semana ali do Dia da Criança.
4: Certo.
3: Então a gente sempre tem essa preocupação de colocar uns brinquedos lá para até para os pais ficarem mais tranquilos, né? Largam as crianças lá, geralmente tem um monitor que cuida e vão se divertir.
4: Acaba sendo um programa para toda a família também, então.
3: Toda a família, isso aí. Essa é a ideia.
4: Como é que funciona a questão dos ingressos, Luciano?
3: O ingresso, então, para o público em geral é R$20 por pessoa. Até 12 anos não paga. E o estacionamento gratuito, né? Que é importante também. Em vários eventos o pessoal cobra estacionamento, no nosso é só o ingresso. Quem for de V8 e paga a inscrição, que é R$120, então, para quem for de V8, né? Ganha o kit. E quem tá no carro não paga daí, o ingresso, né? Já tá incluído ali nos R$120.
4: Beleza. Então tá. Durante sábado e domingo, qualquer. Aberto ao público em geral, assim, né?
3: Público em geral.
4: Tá fazendo uma programação realmente de fazer um passeio no final de semana para conferir vocês, né?
3: Isso aí. A gente espera que o tempo ajude um pouquinho, né? As previsões não estão muito boas ali, mas enfim, o pessoal vem de qualquer forma, né?
4: Sim.
3: Já tem vários confirmados aí, então tava falando do pessoal de Espírito Santo, tem de Santa Catarina, tem uma turma enorme que vem, São Paulo, Paraná, vai ser um baita evento.
4: Em termos de número de veículos, quantos V8 vocês esperam reunir?
3: Entre 250 e 300, que assim, para ser um encontro mais específico, digamos, né? Só de carros com motores V8, então ele acaba dando menos quantidade que o encontro de carros antigos, né?
4: Sim.
3: Mas então são carros mais selecionados, dá uma quantidade um pouco menor, mas já é um número bem expressivo, né? E não são só carros, né? Inclusive tem caminhão com motor V8, já teve até moto com motor V8 que participou, né? Então a única exigência é ter um motor V8,
4: sim,
3: né? Que o que for aí não importa, né?
4: Beleza. Então tá, Luciano, queria te agradecer pela visita. Eu sei que tu tem parceiros aí que tu gostaria de citar também, né?
3: Isso. Gostaria de comentar aqui então dos patrocinadores que sempre tornam possível o nosso evento aí, que nessa edição são eles então a Route V8, de Caxias do Sul, América Parts, de São Paulo, Bar do Contini, aqui de Garibaldi, né? Muito conhecido aí, a Tramontina Pro, tá patrocinando também nessa edição, a restauradora Pratalto, lá de Veranópolis, Vibel Bebidas, GMF Montagens, Embala Bem Embalagens, Agro Mais, Piva Automóveis e o posto Rota 8 também, onde vai ter o evento amanhã. E temos os apoiadores também de sempre, né? Que são o Barjoi, o Banco Sicredi e um agradecimento especial à Prefeitura de Garibaldi, né? Que sempre apoia da melhor forma possível.
2: A participação de Luciano Lorenzi do HP V8 Clube de Garibaldi, da tua Rádio Garibaldi, Eduardo Bacon da Silva.
0: Obrigado, Eduardo, realmente um grande encontro, né? Sempre, já é tradição aqui em Garibaldi, tanto o encontro de V8, né? Quanto o Sábado Bandido, são duas atrações especiais aí que o HP V8, ele está por trás, ele faz acontecer aqui no município. 7:55, vamos falar também do incêndio na UFPE, que destrói laboratórios e compromete pesquisas. De São Paulo, repórter Joyce Santos.
1: Um incêndio de grandes proporções atingiu na noite desta quarta-feira o prédio da Diretoria de Inovação e Empreendedorismo da Universidade Federal de Pernambuco, no Recife. As chamas foram controladas pelo Corpo de Bombeiros durante a madrugada e não deixaram vítimas. Segundo a universidade, o fogo se espalhou rapidamente devido aos materiais armazenados no local, o que provocou grandes danos à estrutura. O edifício abrigava laboratórios de fármacos, informática e genética, além de equipamentos, amostras e dados de pesquisas acadêmicas. Estudos relacionados a câncer, obesidade, Covid-19, autismo e outras áreas foram afetados, incluindo trabalhos de iniciação científica, mestrado e doutorado. O reitor Alfredo Gomes estima que o prédio reunia cerca de 100 milhões de reais em equipamentos, mas a dimensão total dos prejuízos ainda será levantada.
5: Não temos nenhuma ideia específica, né, da causa, né? Então precisamos ouvir a perícia, né, os trabalhos da perícia, para a gente chegar a uma conclusão, né? Então essa, digamos assim, é a posição depois do trabalho, que eu faço aqui o agradecimento, né, do Corpo de Bombeiro, né, que fez o controle e trabalhou durante horas e horas ontem para fazer o combate e encerrar com o incêndio no prédio do Nupit.
1: A UFPE informou que as atividades acadêmicas seguem normalmente e que o prédio permanece isolado para a avaliação dos danos. As causas do incêndio ainda são desconhecidas e deverão ser investigadas. O caso ocorre após outros dois incêndios registrados na universidade em menos de uma semana, no Departamento de Física e no Centro de Biociências. Agência Rádio Web, produção e reportagem, Joyce Santos.
0: Obrigado, Joyce, pelas informações. Sem comentários, né? Acabar com todo radicalismo é complicado. A gente não pode aceitar de forma alguma. 7h58, intervalo, Informe da Rede. A gente volta em seguida com mais Conectado.
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9: 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A sexta-feira começa com 3 alertas de tempestade do INMET para o Rio Grande do Sul. O mais grave é o alerta vermelho, que indica grande perigo. O aviso prevê chuva acima de 100 milímetros, ventos com rajadas superiores a 100 quilômetros por hora e queda de granizo. Válido desde a madrugada e até o final do dia, o alerta vermelho abrange áreas das Missões, Noroeste, Serra, Centro e Norte do estado. Na noite desta quinta-feira, Eduardo Paes, do PSD, reconheceu que não haverá segundo turno na eleição para governador do Rio de Janeiro e afirmou que respeita a decisão da Justiça Eleitoral. A manifestação ocorreu após o Tribunal Superior Eleitoral anular os votos de Antony Garotinho, do Republicanos, e depois do ministro Cristiano Zanin, do Supremo Tribunal Federal, negar o pedido da coligação de Eduardo Paes para suspender os efeitos da decisão. Com a exclusão dos votos de Garotinho do cálculo dos votos válidos, Douglas Ruas, do PL, que terminou o primeiro turno na frente, deve superar a maioria absoluta necessária para vencer a eleição sem segundo turno. O Tribunal Regional Eleitoral do Rio de Janeiro marcou para este sábado a retotalização dos votos, etapa que vai permitir recalcular os percentuais e encaminhar a proclamação do resultado. 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O Prêmio Nobel da Paz de 2026 foi concedido à jurista sul-africana Navi Pillay, que tem 85 anos, anunciou o Comitê Norueguês do Nobel em Oslo, nesta sexta-feira. Ela foi laureada por sua coragem e integridade excepcionais em sua atuação jurídica e por seus esforços para promover a paz e o direito internacional, afirmou o presidente do comitê, Jorgen Fridnes. Além disso, Navi Pillay garantiu que Nelson Mandela tivesse acesso a um advogado quando ele estava preso durante o apartheid. Se tornou a primeira mulher não branca na Suprema Corte da África do Sul. Também julgou o genocídio em Ruanda. Chefiou a área de direitos humanos da ONU e presidiu o comitê contratado pela ONU que determinou que Israel cometeu genocídio em Gaza. Navi Pillay foi a 21ª mulher a ser laureada com o Nobel da Paz, de um total de 144 vencedores. 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
5: E a Unidade Móvel hoje falando do Mundial de Bocha, que já mobiliza as escolas de Garibaldi. João Paulo De Luca está na escola Pedro Catani. De Luca, bom dia.
7: Manhã de sexta-feira, de tempo encoberto, né? Tal do sol que não aparece mais, né, Delano? Tá difícil, mas Delano, semana que vem Garibaldi vai estar muito movimentada, né, com o Mundial de Bocha, Mundial de Seleções de Bocha, que acontece aqui em Garibaldi a partir da próxima terça-feira. O pessoal já tá vendo um pouco do clima, né, do Mundial, com aquelas bandeiras, por exemplo, que foram colocadas na Avenida Independência. E o Mundial, o Delano, ele mobiliza também as escolas aqui de Garibaldi. Eu vim hoje conhecer um projeto aqui na Escola Pedro Catani, que, aliás, daqui a pouco, inclusive, o pessoal vai poder apreciar mais a fundo em vídeo, que nós vamos fazer uma matéria, eu e o Eduardo, por aqui. Mas eu quero dar um pitaco também sobre esse projeto, em que os alunos tiveram a missão nos últimos meses de acompanhar um pouquinho cada um dos países que vai participar do Mundial. E eu estou aqui com a diretora Márcia Simonato, vai falar pra gente um pouquinho sobre esse trabalho e sobre essa mobilização também, a Bocha também mobilizando a gurizada. Dire, bom dia, obrigado por nos receber aqui na escola.
8: Bom dia, João, bom dia, Delano, bom dia, ouvintes. Muito obrigada por nos presentear esta manhã, né, com esta entrevista. Então, como é que a gente pensou em fazer este projeto? Nós recebemos as informações da Secretaria de Educação, e isto ainda em julho. E aí, naquele mês, nós recebemos que haviam 31 países convidados para participar desse Mundial de Bochas aqui na nossa cidade, Garibaldi. E então, nós sentamos e organizamos este trabalho. Foram contempladas as turmas de sexto ao nono ano, são alunos maiores, e que eles têm um certo domínio já na pesquisa e um entendimento também, né? Porque cada grupo foi trabalhar com o que era o jogo de bocha, como se joga a bocha, conhecer o jogo da bocha, né? E também conhecer um pouco mais dos países que iriam participar na próxima semana.
7: Uhum. Então, é um trabalho interdisciplinar, acima de tudo, né, Dira?
8: Sim, foi um trabalho interdisciplinar. Quem coordenou esse trabalho foram as professoras de educação física, a professora Sabrina do turno da tarde e a professora Jaqueline do turno da manhã, que conduziram e organizaram esse trabalho juntamente com os alunos do sexto ao nono ano.
7: Maravilha. E esses trabalhos ficam expostos aqui na escola. Estou vendo por diversas paredes aqui da Pedro os trabalhos, né?
8: É, como nós estamos com 4 turmas de manhã e 4 turmas à tarde, então nós tivemos que dividir bem para que todo mundo fosse contemplado. Então, esse trabalho foi exposto ainda na semana passada e ele só será retirado após o término do campeonato. Inclusive, para a eleição que tivemos no último final de semana, já estava exposto. E a gente percebeu muitos pais ou eleitores que vieram e tiveram que ficar nas filas, lendo os trabalhos, observando, olhando os trabalhos. Isso foi muito bom para nós.
7: Bacana. Dire, obrigado por nos receber. Daqui a pouco a gente vai fazer uma matéria, você vai poder ver um pouquinho mais desses trabalhos. Parabéns pelo projeto e bom trabalho para vocês por aqui. Aliás, já vou adiantar um feliz dia do professor, tá bom? Tá bom, Dire?
8: Muito obrigada. Obrigada pela oportunidade. Você sempre presente, a imprensa, né? A Rádio Garibaldi, sempre presente nesses momentos tão significativos para a nossa escola e para a cidade também.
7: Com certeza, um momento importante para Garibaldi, né? Diretora Márcia Simonaggio Delano falando com a gente nesta manhã de sexta-feira. Como eu disse, daqui a pouco tem uma matéria especial em live também no nosso Facebook. E eu vou ampliar, inclusive, essa matéria que eu vou fazer em live logo mais no Temática também. A gente vai poder ouvir em áudio essa matéria, tá certo? 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Eu volto daqui a pouco, aí dos estúdios, para falarmos de esporte, Delano. Até mais.
5: Até mais, João. 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
5: 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Informações de segurança contigo, Denise. Bom dia.
9: Bom dia, Delano. Bom dia, Luiz Henrique. A primeira informação nos chega de Carlos Barbosa, diante da GAECO e do quarto BP Choque, que estão fazendo uma operação em Carlos Barbosa, na comunidade de Desvio Machado. O Ministério Público em Bento irá se pronunciar de forma oficial com detalhes para falar sobre esta operação e um dos pontos, então, é Desvio Machado. E dois caminhões da Prefeitura de Bento têm as cabines destruídas pelo fogo. Os veículos estavam no pátio da Secretaria de Obras. O Corpo de Bombeiros Militar do Estado do Rio Grande do Sul, por intermédio da Terceira Companhia de Bento Gonçalves, foi acionado para atendimento de ocorrência de incêndio em caminhões que estavam no pátio da Secretaria de Obras da Prefeitura de Bento, na rua Joana Guindani Tonello, por volta da 1h26 desta sexta-feira. No local, a guarnição constatou incêndio em dois caminhões, sendo um Ford 816 e um Iveco Eurocargo, ambos registrados em Bento. As chamas consumiram integralmente as cabines dos dois veículos. A guarnição realizou o combate às chamas e a extinção do incêndio, evitando a propagação do fogo para os demais veículos e equipamentos presentes na área. Um caminhão Ford Cargo 2429 sofreu danos parciais na cabine. Outros dois caminhões, uma retroescavadeira e uma carregadeira, foram retirados da área de risco, sem serem atingidos pelo fogo. Conforme relato do vigilante, ao perceber o incêndio, em um dos caminhões, ele tentou realizar o combate inicial utilizando o extintor, porém sem êxito, acionando posteriormente o Corpo de Bombeiros Militar. Eram estas as informações na área de segurança que nós temos por aqui. E agora nós vamos falar a respeito das condições das estradas da região de Veranópolis com Mário Vivan.
10: O trânsito apresenta movimento um pouco mais intenso nas principais rodovias da região de Veranópolis nesta manhã de sexta-feira. Os motoristas devem redobrar a atenção durante os deslocamentos, respeitando os limites de velocidade e mantendo uma distância segura dos demais veículos. Na BR-470, especialmente no trecho da Serra das Antas, a recomendação é de cuidado redobrado devido às condições climáticas adversas, que podem comprometer a visibilidade e a aderência dos pneus no asfalto. Em períodos de instabilidade no tempo, é importante reduzir a velocidade, evitar ultrapassagens arriscadas e utilizar os faróis baixos. A orientação é que os condutores planejem seus trajetos com tranquilidade, respeitem a sinalização e mantenham a atenção durante todo o percurso. A prudência é fundamental para garantir a segurança de todos nas estradas da região. Da tua Rádio Veranense de Veranópolis, Mário Vivan.
9: Obrigada, Mário, pelas informações. Eram essas as principais informações da área de segurança, Delano, e também de mobilidade.
5: Obrigado, Denise. 8:18. A gente vai para o intervalo e em seguida volta com mais Conectado.
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4: 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Agora são 8 horas com mais 24 minutos, 8:24, 17 graus é a temperatura atual aqui nos estúdios da Rádio Garibaldi e eu estou em contato com o Dr. Matheus Francischini da Oral Unique nesta sexta-feira, sextou na Oral Unique. 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
4: A participação do Dr. Matheus Francischini da Oral Unique Garibaldi, agora 8:28.
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0: Mas esses devem ficar mais entre o sul, campanha, centro e oeste do estado. Aqui na nossa região é mais a chuva mesmo que predomina, porém as chuvas podem ser expressivas em alguns momentos por aqui, podemos ser acumulados, né? Então mais expressivos que podem trazer transtornos. Com relação às temperaturas máximas entre 19 e 20 graus em média aqui na região da Serra. No sábado segue a condição de bastante nebulosidade, com previsão de chuvas de vez em quando de fraca a moderada intensidade em toda a nossa região da Serra e Campos de Cima da Serra. Então, eventualmente ao longo do sábado, uma pancada e outra um pouquinho mais expressiva. Não deve ser mais do que isso. Condição de temporais já não tem mais sobre o estado. As temperaturas também não vão oscilar muito ao longo do dia. A temperatura já é um pouco elevada pela manhã e não sobe tanto à tarde. As mínimas no sábado variam entre 17 e 18 graus e as máximas entre 22 e 24 graus, ou seja, dá para observar que não sobe muito mesmo. E aí no domingo ainda tem um pouco de umidade aqui na região, eventualmente tem algumas pancadas de chuva e de vez em quando até uma pancada de chuva até um pouquinho mais forte, ou seja, vamos ter todo o final de semana então com tempo bem estável por aqui. Com a previsão do tempo, Kátia Valente.
1: Obrigado, Kátia. 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
3: Oi, gente, tudo bem? Tô chegando com mais um Bombando nas Redes aqui na Rede Tua Rádio. E o sertanejo Renner anunciou uma nova fase na carreira depois da morte do parceiro Rick, aos 59 anos, em setembro, após um acidente de helicóptero em Santa Catarina. Em uma publicação nas redes sociais, Renner revelou o projeto Rick Renner para Sempre, o legado que vai levar aos palcos os grandes sucessos que marcaram a trajetória da dupla. A ideia é preservar a memória de Rick e continuar apresentando as músicas que atravessaram gerações, como Ela é Demais, Filha e Cara de Pau. Renner afirmou que a decisão é uma forma de honrar a história construída pelos dois ao longo de décadas e o carinho dos fãs. A dupla Rick Renner começou a ganhar projeção nacional nos anos 1990 e construiu uma carreira marcada por grandes sucessos, separações e reencontros. Os dois voltaram a trabalhar juntos em 2018 e antes da morte de Rick estavam em uma turnê comemorativa. Nas redes sociais o anúncio emocionou os fãs. Muitos destacaram a importância de manter viva a obra da dupla e deixaram mensagens de carinho para Renner. Agora Renner segue sozinho nos palcos, mas levando consigo a voz, as músicas e as memórias de Rick. Eu sou Alice Corrêa e esse foi o Bombando nas Redes de hoje. A gente se encontra a qualquer momento aqui na Rede Tua Rádio. Paz e bem pra você, um ótimo final de semana. Tchau, tchau.
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5: 9 de outubro, dia do atletismo, dia mundial dos correios, dia do profissional de consórcios e dia do açougueiro. Os aniversariantes do dia... A cantora Nalva Aguiar.

os fatos do dia. Em 1893, nasceu em São Paulo Mário de Andrade, poeta, historiador, escritor, crítico de arte, fotógrafo, além de ser um dos fundadores do modernismo no Brasil. Sua obra mais conhecida é Pauliceia Desvairada, de 1922. 1920. Nasceu o acordeonista italiano radicado no Brasil, Mario Zan. Ele morreu em 2006, aos 86 anos.

1940. Nasceu em Liverpool, na Inglaterra, o cantor e compositor John Lennon. Ele foi assassinado em 1980, aos 40 anos.

1945. Nasceu o cantor, compositor e instrumentista uruguaio radicado no Brasil, Taiguara. Ele morreu em 1996, aos 50 anos.

0: Em 1967, morreu assassinado aos 39 anos, Ernesto Guevara de la Serna, mais conhecido como Che Guevara. Em 1984, a ONU estabeleceu o dia de hoje como o Dia Mundial dos Correios. Em 1999, morreu aos 79 anos o poeta, diplomata brasileiro e autor do clássico Morte e Vida Severina, João Cabral Neto. Mário Vivan para a tua rádio.
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0: Agora são 8:50, 8:50, virando para 51 agora, temperatura em 18 graus aqui nos estúdios da tua Rádio Garibaldi. Estamos voltando com o Conectado, o último bloco do nosso programa, em nome de Engetec Controle de Pragas. 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
0: 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Temos muitas informações na bocha e eu quero começar falando sobre a Taça Brasil de Bochas, que será aberta daqui a pouquinho, logo mais, a partir das 9:00 da manhã. Inclusive, nosso colega Luiz Henrique Guarneiro está lá para acompanhar a abertura da Taça Brasil, por isso que ele não está com a gente aqui no Espaço de Esportes. Ele vai acompanhar a abertura da Taça Brasil, principal competição da bocha brasileira, que acontece em Garibaldi, lá na sede da Associação dos Motoristas de Garibaldi. Não deixa de ser uma espécie de evento teste, embora um baita de um evento teste, convenhamos, né? Na cancha, lá na arena que foi montada junto ao salão principal da AMG. E a gente vai monitorar ao longo do final de semana a Taça Brasil de Bochas. Eu quero falar agora sobre a Taça Prefeito Municipal, os nossos queridos pangarés que tiveram rodada na última quarta-feira. E os resultados foram os seguintes: jogos de ida das quartas de final. No Três Lagoas, Amigos da Bocha 15, Amigos Serra Chope 11, Unidos pela Bocha 15, Balinho ou Portão 6. Na cancha do Rio Branco, Lagoense 15, Família Coste 2 e Bar do Maneta 15, El Rosso 14. Jogos bastante equilibrados, esse último principalmente, né? Bastante equilibrado entre Bar do Maneta e El Rosso, 15-14. A volta será no dia 21, tá? Lembrando que semana que vem, em função do Mundial de Bocha, nós não teremos rodada da Taça Prefeito Municipal, né? Todos os focos, todos os olhares, semana que vem estarão para o Mundial, então a Taça Prefeito retorna no dia 21 de outubro. 8:54, final de semana também tem os jogos de ida da segunda fase do Municipal de Futebol Amador de Garibaldi, competição que neste final de semana terá os jogos no bairro São Francisco. Lembrando que nós já temos Internacional de Marcorama e Sexta Livre garantidos na fase semifinal da competição. Jogos de ida, então, acontecem no bairro São Francisco e apenas duas partidas, né? Nesta segunda fase, nós teremos a 13h30, né? Los Parça e Juventude de São Pantaleão e às 13h30, Maiorca e Bola na Rede. Lembrando, claro, que tudo isso depende das condições do clima também, se o clima permitir, embora as previsões indicam que no domingo nós não teremos chuva. Vamos ver se isso se confirma. Vamos falar também de futsal, porque todos os olhares agora, né, eles se voltam para a Liga Nacional de Futsal.
2: Falando em domingo, né?
0: Isso, falando em domingo, né, Delano? Falando em domingo, 11:00 da manhã, nós teremos a CBF Atlântico em Carlos Barbosa. A Rádio Garibaldi vai abrir a sua transmissão 1 hora antes, a partir das 10:00 da manhã. E o Delano, não espero nada mais do que ginásio lotado, né?
2: Ah, se teve mais de 2.000 pessoas, 2.200 e tantas pessoas. Isso. Contra o Umuarama, que é, inclusive a CBF já vinha com vantagem, por ser o jogo de ida, eu já prevejo mais de 3 mil pessoas no ginásio da CBF.
0: Eu não tenho dúvida, Delano, acho que esse é o público que tem que estar do domingo, né? Um horário bom, né? Um horário bacana, é um horário diferente, né? O pessoal não está acostumado, mas pro público acaba sendo um horário bem interessante.
2: Isso,
0: né?
2: Almoça depois, isso, tá tudo certo. Depois, né?
0: E permite também muitas excursões de fora, né, Delano? Muita gente de fora.
2: O pessoal vem, assiste o jogo, depois fica por aí almoçando, é maravilhoso.
0: Como é tradição no sábado e no domingo, né? O pessoal que vem de outra cidade, tem gente que vem da região metropolitana para assistir.
2: Ah, e vale a pena, vale. O grande clássico aqui do Rio Grande do Sul, né?
0: Exatamente. Então, neste domingo, teremos esse duelo, mas a competição na sua fase de quartas e final já inicia hoje, né? Hoje tem o primeiro duelo entre Corinthians e Magnus, se enfrentando no Vlamir Marques.
2: Daí saiu o adversário da CBF, né?
0: Exatamente.
2: Daí... Da CBF ou Atlântico.
0: Esperamos,
2: já
0: estou
2: jogando lá na frente, esperamos, né? Do chaveamento é esse o chaveamento do lado da CBF.
0: O que a gente sabe então que teremos um paulista contra um gaúcho, né?
2: É.
0: Um paulista contra o gaúcho, porque são dois...
2: O que já sabemos é que teremos um jogaço, né?
0: Ah,
2: de qualquer forma.
0: Né? É quatro cachorro grandes, né?
2: É.
0: Quatro cachorro grandes. Bom, na verdade só sobrou peixe grande agora, né? Aqui, né? Corinthians e Magnus hoje, amanhã sábado outras duas partidas, que daí do outro lado da chave, né? 16h, Campo Mourão e Joinville e Jaraguá e Praia Clube às 18h, reeditando a final da Liga de 2024, né? Que foi disputada em Carlos Barbosa. E Delano, uma outra informação importante, saiu a data do jogo da volta, tá? A CBF tinha pleiteado, né? Antecipar e foi antecipado. Atlântico e a CBF, jogo da volta em Erechim, será num sábado, dia 24 de outubro, às 8h30.
2: Primeira data era 27, né?
0: Isso.
2: É uma data bem ruim, né?
0: Porque,
2: então puxa para um sábado, excelente.
0: A reclamação da CBF, a CBF que pleiteou essa mudança, né? Porque o Joinville joga no dia 22 a volta contra o Campo Mourão. E aí Joinville e a CBF se enfrentam pela final da Copa da Liga no dia 31. Então a CBF diz, não, mas nós vamos ter só 4 dias entre
2: eles,
0: a Liga e a
2: folga
0: Copa.
2: Grande.
0: E eles vão ter 9 dias, né? Então a CBF pleiteou e levou, né? Dia 24 de outubro, às 8h30, Atlântico e a CBF se enfrentando pela Liga Nacional
2: do Futebol. E tem de jogo bom agora, né?
0: Ah, é só jogão,
2: que
0: né?
2: Que maravilha.
0: No dia 24 vão ter 3 jogos, né? Magnus e Corinthians, Praia e Jaraguá e Atlântico e a CBF. E o que é bacana pro torcedor, um depois do outro, nenhum se sobrepõe ao outro. Então vai dar pra assistir os 3 jogos, né? Uma passadinha rápida pela dupla Grenal, afinal, domingo tem Grenal, né? 17h30, o Inter jogando contra o Grêmio fora de casa, né? Na arena. O Grêmio, não bastasse todos os problemas que ele tem enfrentado dentro de campo, tem um fora agora, né? O auxiliar do Renato, Alexandre Mendes, foi preso, né? Ele foi preso quando ele desembarcou em Porto Alegre. Ele era acusado de violência contra a sua ex-companheira, isso ainda na outra passagem do Renato por aqui, né? Ele acabou descumprindo uma medida protetiva e foi detido na volta de Belém, né? Amanhã, com um pouco mais de calma, a gente vai poder falar um pouco mais sobre como vem Grêmio e como vem Inter para esse Grenal aí, que alguns apelidam de Grenal do fim do mundo.
2: Né? Nossa senhora, 8h59, obrigado, De Luca. Obrigado a você que nos acompanhou aqui no Conectado. Daqui a pouco, De Luca de volta no Temática. E eu, às 11h, converso com vocês no debate.
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1: Aqui em Marau, destaque para as despedidas ao Frei Eusídio Félix Deon, que faleceu aos 95 anos na quinta-feira em Caxias do Sul. O religioso, que é natural de Casca e teve trajetória no município marauense, foi velado na manhã desta sexta-feira na Igreja Matriz Cristo Rei, onde também foi celebrada uma missa de despedida. O corpo já foi transladado para a comunidade de Colônia Gobi, em Nicolau Vergueiro, aonde segue o velório e à tarde, às 16 horas, acontece a missa de corpo presente, seguida de sepultamento. Da tua Rádio Alvorada de Marau, Ana Lúcia Jacomini.
2: O Pavilhão da Agricultura Familiar na Expo Lagoa 2026 conta com 42 agroindústrias participantes, número superior à meta inicial, que era 30. As inscrições chegaram a 48 e o corte foi feito para manter a proporção exigida entre os diferentes segmentos de produção. O espaço reúne produtores de várias regiões do Rio Grande do Sul, com uma grande diversidade de produtos da agricultura familiar, incluindo alimentos, bebidas e artesanato. Da tua Rádio Cacique de Lagoa Vermelha, Rudimar Galvão.
3: Em Soledade, o prazo para a adesão do Refis está chegando ao fim. O programa oferece 100% de redução dos juros e das multas para débitos municipais constituídos até 31 de dezembro de 2025. Os interessados têm até o dia 30 de novembro para aderir. Para regularizar a situação, é necessário procurar a Secretaria de Finanças e Transparência do município. Da tua Rádio Cristal de Soledade, Kathleen Cox.
4: E o Campeonato Municipal de Futebol de Campo de Garibaldi chega à sua fase de seletiva, onde serão definidas mais duas equipes para a semifinal no próximo domingo. No campo do bairro São Francisco, serão realizados os jogos de ida entre Los Parsas e Juventude e Maiorca e Bola na Rede. Para as equipes do Juventude e do Maiorca, que encerraram a primeira fase em segundo lugar nos seus grupos, uma vitória ou dois empates para cada equipe garante vaga. As partidas da volta serão disputadas no domingo seguinte, na comunidade de São Pantaleão. Já são semifinalistas o Internacional de Marcorama e o Sexta Livre. Da tua Rádio Garibaldi, Luiz Henrique Guarnieri.
5: A comarca de Veranópolis terá um novo juiz titular a partir de fevereiro de 2027. O Conselho Nacional de Justiça manteve a designação do magistrado Luiz Felipe Svieste Pontarolo para assumir a vara judicial do município após a análise de recursos. A posse em fevereiro ocorre devido à atuação do juiz na Justiça Eleitoral de Santo Augusto. Até lá, a comarca segue atendida pelo juiz substituto Bruno Enderle Lavarda, titular de Nova Prata, que ampliará a realização de audiências em Veranópolis para dar andamento aos processos durante o período de transição. A cidade está sem titular permanente desde fevereiro deste ano, quando a juíza Vanessa Nogueira Antunes Ferreira deixou a comarca. Da tua Rádio Veranense de Veranópolis, Daniela Afonso.
6: O Departamento de Proteção Animal da Secretaria Municipal do Meio Ambiente e Sustentabilidade alerta a população para a responsabilidade dos herdeiros sobre os animais de estimação deixados após o falecimento de seus tutores. Segundo o órgão, denúncias de abandono nessas circunstâncias têm se tornado recorrentes em Caxias do Sul. Na tarde desta quarta-feira, a equipe do DPA apreendeu 3 cães que estavam abandonados em uma residência no bairro Desvio Risso. A tutora dos animais faleceu no dia 6 de julho. Após a morte, o filho da tutora, que mora em Santa Catarina, entrou em contato com o departamento. De acordo com o DPA, ele foi informado de que também teria responsabilidade pelos animais, assim como pela residência deixada pela mãe. Inicialmente, a equipe foi até o imóvel, providenciou alimentação e condições mínimas para a permanência dos cães no pátio, enquanto o herdeiro se organizava para buscar uma solução. O filho teria se comprometido a custear um lar temporário para os animais, mas conforme o departamento, isso não ocorreu. Após retornar para Santa Catarina, ele teria bloqueado os contatos do DPA. Da tua Rádio São Francisco de Caxias do Sul, Alice Correa.
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10: A temperatura atual é de 18 graus, segue o tempo nublado em Garibaldi nesta sexta-feira.
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10: Lembrando que nós estamos entrando num feriadão e se você for viajar, tenha bastante cautela para chegar bem ao seu destino.
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10: 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Será às 10 horas da manhã. O Hospital Pet por Pet fica na Rua Aurélio Bittencourt, 208, edifício Florenza, esquina com Aurélio Bittencourt, em Garibaldi. Você pode levar, então, o seu animalzinho de estimação para receber esta bênção de Frei Aldo Colombo no Hospital Pet por Pet. O primeiro hospital veterinário da região que Garibaldi tem orgulho de contemplar.
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10: O dólar está cotado hoje a 5,01, euro 5,60, a poupança rende hoje 0,58% e nova poupança 0,67%.
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0: 9:16, 9:16. Alô, pessoal, muito bom dia. É hora do Temática agora na programação da Garibaldi nesta sexta-feira, nesse nosso sextou, dia 9 de outubro. Já se passaram 282 dias desde o início do ano. Restam, portanto, só 83 dias para encerrarmos 2026, passando tão rápido, né? A frase de hoje, ela fica por conta, aqui na nossa programação, de Carol Bellamy. O melhor investimento que um país pode fazer é nas suas crianças. O programa Temática tem a sua equipe de trabalho, formada pelos colegas Luiz Henrique Fontanive Guarnieri, Eduardo Baconda Silva e Henrique da Fonseca. A coordenação de jornalismo está a cargo da jornalista Denise Furlaneto da Campo. A gerência é de Delano Brandelli Piet e a direção é do Frei Alceu Ferronato. Em nome de toda esta equipe, eu dou o meu bom dia e digo que hoje, bom, hoje é sexta. Sextou, gente! Hoje é dia 9 de outubro e o programa Temática está no ar.
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2: O relógio e a pressa da vida. E hoje eu te convido a olhar diferente para o relógio. Poucos objetos nos acompanham tanto quanto um relógio. Ele está na parede, no pulso ou no celular. Ele nos lembra compromissos, horários e responsabilidades. Mas existe uma pergunta que talvez nunca fazemos: será que nós controlamos o tempo? Ou será que o tempo está controlando a nossa vida? Muitas pessoas acordam já com pressa, correm durante o dia, terminam uma tarefa pensando na próxima, chegam ao fim da noite cansadas e com a sensação de que o dia passou rápido demais. O problema não é ter compromissos. O problema é quando a pressa nos impede de estar presentes. Podemos estar em muitos lugares e ao mesmo tempo não estar verdadeiramente em nenhum deles. Jesus também tinha uma missão. Ele tinha pouco tempo para anunciar o reino, mas nunca viveu dominado pela ansiedade. Ele parava diante das pessoas, acolhia os pequenos, observava a criação, retirava-se para rezar. Ele nos ensina que a vida não é medida apenas pelos minutos que passam, mas pelos momentos que realmente vivemos. O tempo passa para todos, mas nem todos conseguem estar presentes no próprio tempo. Talvez hoje seja um convite para olhar novamente para o seu relógio. Não apenas para saber que horas são, mas para perguntar: onde está o meu coração neste momento? Estou vivendo ou apenas cumprindo tarefas? O tempo é um presente de Deus. E a melhor maneira de agradecer esse presente é aprender a estar inteiro naquilo que estamos vivendo. O tempo passa para todos, mas nem todos conseguem estar presentes no próprio tempo. Olhe diferente neste dia para o relógio, para o tempo que Deus te deu. Paz e bem.

0: 9:21, 9:21. A temperatura aqui nos estúdios da tua Rádio Garibaldi, ela está na marca de 18 graus. Você acompanhou o espaço de editorial, a mensagem que abre o nosso temática, sempre na parceria da Elisa Boutique, a Elisa que tem moda feminina do P ao 5G e é sempre nossa parceira aqui com agora o Um Olhar Diferente, com a nova cara do editorial do nosso temática. 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Nós temos intervalo comercial agora, depois na volta tem um espaço de entrevistas no temática de hoje e nós vamos iniciar trazendo uma matéria que eu fiz hoje pela manhã mais cedinho. Estive lá na Escola Pedro Catani quando conversei com a professora Jaqueline Agostini da Educação Física e com alguns alunos sobre um projeto bem bacana que trata do conhecimento, de fazer os alunos conhecerem um pouco mais sobre os países que vão disputar um Mundial da Bocha aqui em Garibaldi. Isso é bacana de ver porque o Mundial que acontece em Garibaldi a partir da próxima semana está mobilizando as escolas também. Quem acompanhou o programa hoje pela manhã mais cedo, conectado, né, ouviu a matéria que nós fizemos com a diretora Márcia Simonage e depois então eu fiz uma outra matéria mais a fundo sobre a o trabalho que essa gurizada fez. Eles pesquisaram sobre todos os países que estarão em Garibaldi. Ficou uma matéria bem legal e eu convido vocês a acompanharem aqui na nossa programação. No temática de hoje também, nós vamos trazer como destaque um evento que acontece em Bento Gonçalves neste final de semana. Aliás, será aberto hoje e segue até o dia 12, até o próximo até a próxima segunda-feira, que é feriado, que é o Festival de Balonismo. Mais uma edição do Festival de Balonismo. O secretário de Turismo de Bento esteve nos estúdios da nossa co-irmã, Rádio Mais Nova, e fez um convite o pessoal de Garibaldi, da região, a prestigiar. Os detalhes do Festival do Balonismo também você acompanha por aqui na nossa programação. No temática de hoje também, né, tem muita matéria, e nosso temática hoje nós vamos conversar com o deputado estadual reeleito Guilherme Pazin, que fez uma votação, olha, muito, mas muito expressiva em Garibaldi, mais de 8 mil votos fez o Pazin aqui em Garibaldi, e novamente, né, ele foi eleito para ocupar o cargo junto ao governo estadual e o Pazinho fala pra gente sobre a satisfação dele, imagino, claro, né, em receber essa expressiva votação. Ele aumentou ainda mais a votação dele no estado do Rio Grande do Sul, foi o sexto deputado mais votado. Então, uma votação expressiva e o Pazinho também bate um papo com a gente. Tem a abertura da Taça Brasil de Bocha, que é a competição que movimenta também a AMG até a próxima semana. Entre outros destaques, tem muito assunto e eu conto com a parceria e com a audiência de todos vocês. Estamos combinados? Intervalo rapidinho, na sequência a gente volta.
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2: 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Comunidade Nossa Senhora Aparecida do bairro Cairu, que convida para a festa da padroeira dia 18 de outubro. Participe!
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0: 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Agora são 9h29, 9h29, sexta-feira, vocês sabem, né? 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
1: Valeu, a participação do William da Colombo, batendo um papo com a gente nesta manhã de sexta-feira. Agora são 9:34.
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0: Estamos voltando com o temática e hoje os Beatles fazem a trilha sonora do nosso programa Hey Jude. Essa é a trilha sonora desta sexta-feira, porque hoje John Lennon estaria de aniversário hoje. Hoje a gente recorda o aniversário de nascimento de John Winston Ono Lennon, que se estivesse vivo estaria completando hoje os seus 86 anos. Nascido em Liverpool, claro, né? No dia 9 de outubro de 1940, ele que nos deixou muito cedo, assassinado em Nova York no dia 8 de dezembro de 1980. Os Beatles com o seu líder John Lennon e o clássico Hey Jude na trilha sonora do temática de hoje. 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Gente, quem ouviu hoje pela manhã mais cedinho a rádio, me ouviu com a nossa unidade móvel na escola Pedro Catani, né? Para falar sobre um trabalho que a gurizada desenvolveu no Mundial de Bosch. E depois daquela unidade móvel, fiz uma outra matéria, um pouco mais a fundo, com alguns alunos, com a professora também de educação física, para saber como que a Bosch está mobilizando também as escolas, né? Ficou bem bacana essa matéria, convido vocês a acompanharem a partir de agora aqui no Temática.
1: Olá pessoal, tudo bem? Para você que nos acompanha pelo Facebook da Rádio Garibaldi, também pelo 101.5 FM, hoje nós estamos falando dessa Escola Municipal de Ensino Fundamental Pedro Catani, aqui no bairro Santa Terezinha, mas o nosso assunto hoje é esporte, mais precisamente a bocha. Próxima semana, Garibaldi recebe o Mundial de Bocha, né? A partir do dia 13, e essa competição, ela já mobiliza também as escolas, além da cidade de Garibaldi como um todo, né? Quem passa pela Independência, por exemplo, observa já as bandeiras dos países que estarão aqui em Garibaldi a partir da próxima semana, mas essa mobilização, ela já acontece através de trabalhos interdisciplinares, como uma mobilização que a escola Pedro Catani fez com seus alunos nos últimos meses, em que eles conheceram um pouco mais sobre os países que vão participar do Mundial, conheceram um pouco mais sobre a bocha. Eu estou aqui com a professora de Educação Física, Jaqueline Agostini, com alguns dos alunos representando todas essas turmas, para falar desse trabalho, acima de tudo também, mais do que o esporte em si, a oportunidade de conhecer outras culturas, né, prof? Bom dia.
2: Bom dia, tudo bem, João? Bom dia para os ouvintes da rádio também. E sim, nós estamos aqui participando deste projeto, né? A gente recebeu essa missão através da Secretaria de Educação, pela diretora, para fazer uma pesquisa sobre a bocha e os países que estarão participando do Campeonato Mundial. Então, os nossos alunos foram divididos em grupos para fazer esta pesquisa. No nono ano foi feita a pesquisa sobre o esporte em si, sobre a bocha, né? E do sexto, sétimo e oitavo foram feitas pesquisas sobre os costumes, qual é a política, qual é o índice na educação, a parte da economia, várias questões sobre os países do sexto ao oitavo ano foi feito desta forma, divididos em grupos. Uhum. Cada um pesquisou sobre um país.
1: Uhum. A gente fala muito hoje na educação da interdisciplinaridade, né? Trabalhar isso, diversas matérias, diversos professores, né? Para ampliar essa margem, essa pesquisa. Vocês fizeram isso, claro, encabeçado por vocês da educação física, mas imagino com a parceria de outros professores também, né?
2: Sim, a prof. Camila de Geografia deu uma ajuda fazendo a revisão dos trabalhos, né? Porque ela que domina mais essa parte dos países, né? Então ela me ajudou depois que os trabalhos já estavam no croqui para ver se estava certo ou não. Ela participou também deste projeto. E na próxima semana nós vamos tentar fazer, né? Se o tempo nos deixar utilizar o ginásio, né? Uma competição interna aqui entre os nossos alunos da bocha.
1: Essa nova geração conhecia a bocha como esporte, prof?
2: Alguns conhecem através das famílias, né? conversando com eles, dá para perceber que jogam com os pais, com os tios, avós, nos finais de semana, né, nas comunidades, nos salões das comunidades que têm as canchas de bochas, eles costumam participar, alguns, mas muitos não sabiam o que era bocha. Isso é fato.
1: Bacana. Prof, muito obrigado pela participação, tá bom? Bom trabalho, parabéns pelo projeto.
2: Ok, muito obrigada a vocês pela oportunidade de participar.
1: Professora Jaqueline Agostini, Educação Física, que foi, aliás, minha professora, né? Inclusive, né? Foi minha prof. Mas não vamos falar o ano, né, prof? Deixamos assim, né? Vamos deixar assim. Mas eu quero falar com essa gurizada que tá por aqui também. Quatro porta-vozes dessa galera, né? Vou começar por ti, meu amigo, qual é o teu nome e tua turma?
3: Eu sou o Miguel, eu sou do sexto ano lá.
1: Miguel, fala pra gente o que que tu pesquisou com relação à bocha. Antes de mais nada, conhecia a bocha já, Miguel?
3: Eu conhecia o pai do meu avô, né, por parte de pai, nós temos ainda aquelas bochas de madeira.
1: Isso é uma relíquia, em bocha de madeira ainda hoje, né, Miguel?
3: É, daí de vez em quando, nos finais de semana, no domingo, eu jogo com meu pai na grama.
1: Tu é ponteiro ou batedor?
3: Não sei.
1: Ponteiro é o cara que joga ponto, assim, baixinho. E batedor é aquele que joga alto pra acertar a bocha.
3: Ah, então ponteiro.
1: Ponteiro. Miguel pesquisou aqui na escola, nesse projeto que a prof tava falando.
3: Eu pesquisei sobre o país da Áustria. A capital dele é Viena. Eles ocupam a 25ª posição no índice de educação da ONU. E as principais cidades são Graz e Linz.
1: Bacana. Obrigado, Miguel. Parabéns pelo projeto, tá bom?
3: Obrigado.
1: Valeu. Tu dança, Miguel?
3: Não.
1: Porque na Áustria tem a valsa, né? A valsa vem da Áustria, né? Deixa eu passar aqui do ladinho do Miguel para falar também contigo, minha amiga. Qual é o teu nome? Bom dia.
4: Bom dia. Meu nome é Sofia, sou do oitavo ano A.
1: Sofia, qual foi a tua área da pesquisa?
4: Eu pesquisei sobre os países, mas sobre a Croácia. Uhum. A gente pesquisou sobre a língua, a economia, as cidades principalmente, e como é que eles são organizados.
1: Uhum. Além da bandeira quadriculada, que todo mundo conhece da Croácia, o que mais que tu descobriu sobre esse país que tu não conhecia?
4: Que eles falam croata, não sabia.
1: Uhum. Que existia o idioma croata, né?
4: É, que eu fui descobrir quando fui pesquisar com o meu grupo. Eu comentei com eles e com a professora e eu achei muito interessante essa parte.
1: Uhum. Muita gente não conhece esses países mais do leste europeu, né?
4: É, exatamente, por causa disso.
1: Bacana. Obrigado, Sofia. Parabéns pelo projeto.
4: Obrigada a vocês.
1: Vou passando aqui do ladinho. Obrigado pra Sofia. E o teu nome, minha amiga? Bom dia.
5: Bom dia. Meu nome é Nicole Wu. Eu sou do nono ano A.
1: Uhum. E a tua área de pesquisa, Nicole?
5: Eu pesquisei sobre a bocha em geral, o que é, como ela é jogada.
1: Uhum. Tu já conhecia a bocha, Nicole?
5: Eu já conhecia, por família, uhum, e por meio de pesquisa também.
1: Sabe que a bocha feminina em Garibaldi é muito forte, é uma das mais fortes do estado, né? Inclusive com muitas campeãs femininas de bocha aqui do Rio Grande do Sul, que são de Garibaldi, né?
5: Sim, eu sabia, por pesquisa também.
1: Uhum. Bacana. Que legal, Garibaldi receber um evento como esse, o Mundial de Bocha, inclusive que é um mundial feminino, né? Tem masculino e feminino, né?
5: Esse mundial é mais focado pro masculino, mas provavelmente deve ter uns femininos e masculino também, ou misto.
1: São três categorias, tem um masculino, feminino e um misto, inclusive tem atleta aqui da nossa região que representando no mundial feminino, então bacana. Obrigado, Nicole, parabéns pelo projeto.
5: Obrigada, eu.
1: Maravilha. E eu vou falar com meu amigo aqui também, teu nome, meu amigo, bom dia.
6: Bom dia, meu nome é Daniel, eu sou também do nono ano A. E eu, meu trabalho também foi sobre a bocha, foi sobre pesquisar o jogo e saber os principais fundamentos da bocha.
1: Já conhecia a bocha antes, Daniel?
6: Cara, eu já conhecia sim, por muita parte de família mesmo, porque o meu avô, ele jogava bastante, ele já foi campeão umas duas vezes pela cidade dele, né? Uhum. Lá em, se eu não estou enganado, São Leopoldo. E daí, por isso, ele foi ensinando a mim a jogar a bocha, ele me ensinou alguns principais fundamentos, né?
1: Ponteiro ou batedor?
6: Sou ponteiro.
1: Ponteiro. É. Tu vai bem na precisão, na ponto?
6: Eu tento ser o mais preciso possível.
1: Agora, Daniel, é bacana que tem uma geração de vocês, muita gente não conhece a bocha, né, dessa gurizada. Então, também acho que é bacana pra ti que conhece poder passar isso pros seus colegas, né?
6: É, exatamente. Foi isso que eu acho que propôs a nossa professora Jaqueline, sobre tanto novas pessoas conhecerem o jogo da bocha, como alguns que já conheciam, poder passar esse ensinamento para os outros colegas nossos, né? Uhum. Para a gente poder ter aquela união escolar para discutir sobre o esporte.
1: Uhum. Se dá tempo, tu pretende assistir o Mundial semana que vem?
6: Cara, a gente está pretendendo sim. Eu ainda mais porque meu avô, ele me ensinou muita coisa. Então, Ele sempre quis que eu assistisse algum jogo de bocha, sempre que eu pudesse, eu fosse ver algum jogo de bocha. Então, para eu poder também me ter a vontade de poder jogar e tentar jogar contra o meu avô, porque eu sempre perdia quando a gente jogava junto.
1: Ah, que legal. Obrigado, Daniel. Parabéns aí pelo projeto.
6: Eu que agradeço vocês terem vindo aqui fazer a entrevista conosco. E muito bom dia a vocês, eu esqueci. Muito bom dia a vocês, ouvintes. E uma boa manhã de sexta-feira pra ti, pra todos. E espero, eu conto com vocês amanhã. Amanhã não, né? Dia 13 até dia 17 na MG, Associação de Motoristas de Garibaldi, pra acompanhar o Mundial de Bocha.
1: Tá aí o Daniel, garoto propaganda do Mundial de Bocha. Vamos fechar com todo mundo? Dudu, fecha comigo aqui, com toda essa turma, acompanhando os trabalhos e mobilização do Mundial de Bocha. Lembrando, né, o Mundial começa no dia 13, como disse o Daniel, mas hoje começa o Campeonato Brasileiro de Bocha, Taça Brasil de Bocha, que é um evento preparatório. E que evento preparatório, né? A principal competição da bocha brasileira, a Taça Brasil, que inicia hoje. Aí é de clubes, né? A Taça Brasil de clubes, e o Mundial é de seleções a partir do próximo dia 3, com transmissão da Rádio Garibaldi, pelo Facebook, pelo nosso YouTube, os Jogos da Seleção Brasileira. Com imagens do colega Eduardo Bacon da Silva, sob a supervisão da prof. Márcia Simonacci, que está lá do outro ladinho nos olhando. João Paulo Deluc, para o Facebook e 101.5 FM da tua Rádio Garibaldi. Um abraço, gente.
0: Bem bacana, gente. Essa matéria, quem quiser conferir, também está no Facebook da tua Rádio Garibaldi, tá certo? 10 para as 10 agora, faltando 10 minutinhos para as 10 horas da manhã. Eu vou para o intervalo, depois, na volta, eu trago mais destaques aqui no nosso Temática. Voltamos já.
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2: Agora são 9:53, 9:53, temperatura em 19 graus e tem aniversário hoje, gente. 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
2: 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Agora são 9:57, depois do intervalo vocês ficam com as notícias da hora, participação dos colegas da Rede Tua Rádio, depois vou falar do Festival do Balonismo que acontece em Bento Gonçalves, tá bom? Até mais.
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18: São 12 envolvidos em uma série de incêndios criminosos, ameaças e outros atos de violência registrados nos últimos meses no município, incluindo ações de intimidação dirigidas à Brigada Militar. A ofensiva teve como um dos principais alvos um homem foragido da justiça, suspeito de envolvimento nos episódios investigados e apontado como integrante de organização criminosa com atuação na região. Durante as diligências, foram realizadas prisões e apreendidos armamentos, munições, entorpecentes, dinheiro, equipamentos de vídeo monitoramento, materiais inflamáveis e peças de vestuário com características semelhantes às identificadas durante as investigações. Participaram dessa operação efetivos do 36º Batalhão de Polícia Militar, incluindo a Força Tática e a Agência Local de Inteligência, da Agência Regional de Inteligência do Comando Regional da Serra Gaúcha, da Força Tática e do Canil, do 12º BPM, além de equipes da Draco, de Caxias do Sul, a Delegacia de Polícia de Antônio Prado e ainda a Delegacia de Polícia de Repressão às Ações Criminosas Organizadas. A ocorrência permanece em andamento, com os presos e materiais apreendidos sendo apresentados à Polícia Civil para a adoção das providências legais. Tudo parece impossível até que seja feito. 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O site WhatsApp Web enfrentou instabilidade no começo da manhã desta sexta. De acordo com relatos de usuários no site de monitoramento Down Detector, os problemas começaram por volta das 8 horas da manhã. Às 9, o sistema havia sido normalizado. O site que monitora a instabilidade de sites e aplicativos registrava mais de 585 queixas relacionadas ao funcionamento do WhatsApp na web. Esse foi o pico de reclamações. A maioria das reclamações era sobre a versão web. Até o momento, a empresa responsável pelo WhatsApp, a Meta, não se manifestou. 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

0: Estamos voltando com mais temática ao som dos Beatles, no aniversário de John Lennon. E essa é a nossa trilha sonora de hoje, né? Os Beatles fazendo o nosso temática com os 86 anos do nascimento de John Lennon. 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E eu falo também da 41ª Exposição Regional de Orquídeas de Garibaldi. Será nos dias 17 e 18 de outubro, no Salão da Igreja Nossa Senhora do Carmo, no bairro Alfândega. Entrada gratuita. Haverá venda de orquídeas no local. Realização, Associação Garibaldense de Orquidófilos. Gente, neste final de semana, para ser mais específico, a partir de hoje, seguindo inclusive até a segunda-feira, que é feriado, Bento Gonçalves recebe o Festival de Balonismo, mais uma edição do Festival de Balonismo. O nosso colega Henrique da Fonseca, na Rádio Mais Nova, que também é comunicador da Mais Nova, ele recebeu nos estúdios da Mais Nova a visita do pessoal da organização do Festival do Balonismo, incluindo o secretário de Turismo de Bento, e nós vamos ouvir essa entrevista que eles consideram para Mais Nova, também agora destinada aqui para os ouvintes da Garibaldi. Acompanhe comigo.
1: E é o seguinte, meu povo, falei pra vocês no comecinho do plugado, também no início desse bloco, que a gente teria uma participação especialíssima aqui nos estúdios da Mais Nova, e nosso convidado já está com a gente, mas pra gente iniciar esse bate-papo, eu vou mudar um pouquinho a trilha sonora por aqui, ó, presta atenção e aumenta o volume do teu rádio.

0: É, minha gente, essa é clássica demais, hein? Banda TNT, não sei. Por que eu estou tocando TNT? Ao contrário da música, eu sei o porquê, tá? Porque é uma das atrações do Festival Bento Balonismo, que, gente, tá chegando, vai ser nesse final de semana lá na Funda Parque, o Parque de Eventos de Bento Gonçalves. Começa na sexta-feira e segue até a segunda, com muitas atrações. E quem está aqui com a gente para falar melhor sobre isso é ele, secretário de Turismo de Bento Gonçalves, meu xará Henrique Núncio. Tudo certo, secretário? Boa tarde.
1: Boa tarde, Henrique. Boa tarde a todos os ouvintes. Prazer novamente estar aqui na rádio, poder falar desse evento que já consolidou no calendário de Bento Gonçalves, da, sim, região. E a gente tá louco para pintar os céus da Serra Gaúcha aí com os balões a partir dessa sexta-feira.
0: Com toda certeza, né? É um evento maravilhoso. É o que? Oitava edição já?
1: Oitava,
0: né?
1: Edição, oitava.
0: Nossa
1: edição.
0: Nossa senhora, então, para tu ver a importância desse evento já para Bento Gonçalves e toda a região, né? Os balões que vão estar colorindo os céus, como tu falou. E o festival também se caracteriza por uma programação muito variada, né? E principalmente também pelos seus shows gratuitos, né? Vai ter a banda TNT, que é uma das atrações, outras bandas também de destaque, né? Então, a partir de agora, secretário, nos conta aí o que a nossa audiência da Mais Nova, povo de Bento Gonçalves, região, vão curtir nesses dias de Bento Balonismo.
1: É, exatamente. Então, já fazendo o convite, né? Do dia 9, sexta-feira agora, até o dia 12, no feriado, nós estaremos com a oitava edição do Festival Bento Balonismo, aproveitando aqui a audiência da rádio para estender o convite e também apresentar o evento, né? A novidade desse ano aqui, um dia a mais. Normalmente a gente fazia de sexta a domingo e esse ano a gente estendeu devido ao feriado.
0: Ah, vai pegar, né? Muita gente feriadão,
1: exato,
0: né?
1: Exato, a gente tá na expectativa da cidade, tá cheia, tá lotada e a gente dá mais esse atrativo para quem estiver na cidade, a comunidade local da região. Então já começa na sexta-feira, a partir das 16 horas a gente vai estar partindo com os voos dos bairros, né? Para poder estar próximo da comunidade, poder estar próximo das escolas, que a gente acaba fazendo esse movimento social. E aí na parte da tarde, já a partir das 17 horas, os portões da Funda Parque estarão abertos para poder receber a todos. Lembrando, né, que é um evento totalmente gratuito, estacionamento, boa, disponível também gratuitamente para todos que estiverem a fim de chegar. E aí às 19 horas nós faremos um convite oficial para a comunidade da cidade com a carreata de fogos.
0: Esse evento é tradicional, né?
1: Tradicional. Então a gente sai da frente da prefeitura, nós vamos passando pelo centro, a Via Gastrô ali que tem a concentração dos hotéis, os restaurantes.
0: Fogos, dos balões.
1: Exato,
0: né?
1: Ah, exato. É um espetáculo. Então hoje ele acaba sendo de forma, além de ser gratuito, totalmente gratuito a programação, ele acaba sendo democrático, porque os voos saem dos bairros, nós temos a carreata que passando pelas ruas também.
0: É um
1: também.
0: Evento itinerante, né, na verdade.
1: Exato, exato. E aí, claro, depois do sábado, a competição aí sim, saindo diretamente da Funda Parque. Mas na sexta-feira, né, além de ser dessa questão dos voos dos bairros, a carreata, nós temos, né, o show com o grupo do Bola. Já quem gosta do samba, do pagode, o pessoal aí que esteve, né, em programa nacional, Superstar, sim, representando o nosso estado do Rio Grande do Sul. E no sábado, né, nós estamos chamando aí o sabadaço do balonismo, nós vamos ter a banda modelo e tchê chaleira.
0: Ah, esse vai ser pra dançar à vontade,
1: pra,
0: né? Ser,
1: pra arriscar o asfalto gramado lá da Funda Parque. E aí já fica o convite, né? Pra família chegar, os portões abertos a partir do meio-dia, às 15 horas a gente vai ter já um voo ali panorâmico dos balões e também às 16 horas saindo os balões pra competição.
0: Que legal.
1: Então pode ter aquele contato mais próximo, quem não esteve nos bairros, pra poder ver de pertinho o seu piloto, seu candidato ao título da edição desse ano e também os balões ali pertinho. E domingo, né? Aniversário de emancipação de Bento Gonçalves.
0: É verdade.
1: A gente vai estar com a nossa atração nacional, TNT, como já colocasse ali na
0: trilha
1: sonora
0: aqui da nossa entrevista.
1: Isso, então a gente reforça aí o convite, todos os dias a gente acaba, né? Tendo a questão dos voos panorâmicos, voos de competição, a carreata, o Night Glow, que é
0: espetacular.
1: Ao anoitecer,
0: né?
1: A gente faz o acendimento dos balões, fica um show lindo, as crianças gostam com a presença dos balões em formato, né?
0: Certo.
1: Esse ano aqui com a participação do Pica-Pau.
0: Ah, legal.
1: Vai ter o
0: legal.
1: Baby Car, vai ter a Gralha Azul, então balões temáticos que as pessoas podem estar lá próximo e poder registrar esse momento que é fantástico.
0: É fantástico.
1: É, e no domingo, encerrando o último dia de festival.
0: Na
1: segunda-feira, desculpa.
0: Isso.
1: Nós temos o dia das crianças, então, encerrando com a banda Acústicos e Valvulados.
0: Ah, sonzeira, hein?
1: Exato. E é a segunda toda especial pra criançada. Então vai ter lá Palhaço, Perna de Pau, Mas nós vamos fazer um festival de bolha de sabão para as crianças poderem brincar. Vai ter os brinquedos também para infláveis, para que eles possam aproveitar. Enquanto os pais também assistem o acústico tocando, as crianças têm a sua programação
2: que
1: também.
2: Para todas as idades, né?
1: Exato, exato. Pode levar, chamar os amigos, família, todo mundo lá, que vai ter atração para todo mundo. E dentro da programação do Festival Balonismo, nós temos a primeira vez o Encontro Nacional dos Pumas.
2: Ah, isso é legal também, né?
1: Exato, é quem gosta de carro antigo, né? Foi uma febre aqui, os carros esportivos. Sim. Ano passado nós tivemos o Encontro Estadual, esse ano aqui o Encontro Nacional pela primeira vez no estado do Rio Grande do Sul, nos dias 10, 11 e 12 também. Então aqui reforçando, né, o convite para quem gosta de carro antigo, vai ter veículos de 18 estados brasileiros aqui. Nossa, com a gente. Eles estão atravessando, estou mandando o vídeo agora, atravessando o Brasil.
2: Né?
1: Exato.
2: Que legal. E isso também é entrada gratuita, né?
1: Tudo gratuito, de forma gratuita, para todo mundo poder acessar e se divertir durante os 4 dias.
2: E também o legal é o seguinte, né? O pessoal diz, tá, a programação tá recheada, né? Muitas atrações, então é música ao vivo, é a exposição de carro antigo, é voo de balão. E se bater aquela fome, secretário, aquela sede também, né? Que é o que acontece, né, no evento. Também vai ter?
1: Vai ter, na capital brasileira do vinho não pode ter, né? O nosso vinho, o nosso espumante, e claro, nós temos muitas cervejarias artesanais da região, são 40 expositores entre bebida e comida, né? Nossa gastronomia, nosso enoturismo sendo valorizado também. Uhum. Então pode fazer a sua refeição, seu almoço, sua janta, seu lanche, lá que vai ter uma diversidade grande para que todo mundo possa aproveitar, né? E de barriga cheia.
2: Que maravilha, gente. Então tá aí, ó, o secretário comentando então dessa programação mega especial, Festival Bento Balonismo, que esse ano também integra a programação de aniversário da cidade. Acho que nos últimos anos também é assim, né?
1: Isso.
2: Sempre integrando a programação de aniversário do município. E domingo, dia 11, é o dia do aniversário de Bento, 136 anos. Então também vai ter uma programação especial até na própria cidade, né? Até eu vou pedir pro secretário agora comentar, porque assim como aqui Garibaldi também faz aniversário em outubro, no dia 31, são 126 anos, se eu não me falha a memória, esse ano, e Bento 136. Então, assim como aqui Garibaldi, Bento também com uma programação recheada durante o mês, né, secretário?
1: Exato, nosso mês de outubro lá, ele é festivo justamente para fazer essa comemoração, né? Desde o dia 5 de outubro, a Secretaria da Cultura já tá com o projeto, né, Bento em Cena, levando cultura para as escolas, os teatros, cinema. Nós temos, né, o 8º Festival de Balonismo, que acontece de 9 a 12. Nós temos também o aniversário em si no domingo, dia 11 de outubro, na Praça Aquiles Vincarone. Então vai ter a missa em comemoração, vai ter a celebração após a missa. E aí vai ter a Feira da Agroindústria, valorizando o que a gente produz na nossa terra, na praça, durante todo o domingo. E claro, encerrando o nosso aniversário com o show do TNT durante o balonismo. E logo após o balonismo, né, dando sequência, nós temos a nossa Feira do Livro, que vai nos próximos dias após o festival. E também nós teremos a terceira mostra de abelhas sem ferrão de Bento Gonçalves, para poder estar valorizando também os nossos produtores da região. Então, uma programação intensa que leva, né, durante todo o mês de outubro, as comemorações do aniversário de emancipação política e administrativa da cidade.
2: Que sensacional, gente. Então tá aí, ó, convite feito pra você, participe da 8ª edição do Festival Bento Balonismo, começando nessa sexta-feira, né? A partir das 16h, com um voo livre saindo dos bairros da cidade, às 17h, abertura da Funda Parque. Então participe até a segunda-feira, que é feriado, Dia da Criança, programação toda gratuita, são várias atrações. E pra saber mais, né, secretário, toda a programação tá disponível nos canais oficiais da prefeitura, né?
1: Isso, fica o convite aí pro pessoal acessar bento.tour.br, nosso site oficial também, Prefeitura Bento, e as nossas redes sociais do Festival Bento Balonismo e também da Instagram da Secretaria Turismo.bento.
2: Com certeza, então tá aí, gente, acessa lá, confere toda a programação, chama a família, os amigos e participe. Secretário, pra gente fechar então, faz aquele convite oficial então novamente para todo mundo poder prestigiar essa 8ª edição do Bento Balonismo.
1: Não, a gente vai estar lá na Funda Parque do dia 9 a 12 de outubro, comemorando o aniversário da cidade, a 8ª edição do Festival Bento Balonismo. A gente está próximo desses veículos que são bonitos, que toda criançada gosta de estar próximo. Então aqui eu estendo o convite a toda a audiência da rádio para poder estar lá conosco. E aí, quem sabe, né, poder participar também do sorteio que nós estaremos fazendo durante o festival de um voo junto com a turma que estará competindo. Então fica aqui o convite para quem quiser estar participando com nós durante os 4 dias. A gente vai estar sorteando também o voo e poder ver a cidade de um outro patamar.
2: Nossa, pois é, de uma outra ótica, né? Podemos dizer assim. Imagina dentro de um balão, né? Sobrevoando Bento Gonçalves, toda a região. Sensacional. Então, a turma, não percam, tá bom? É nesse final de semana, 8ª edição do festival Bento Balonia. Secretário de Turismo Henrique Núncio, obrigado demais por estar participando novamente com a gente, essa parceria que nós temos aí da Mais Nova com o município de Bento, né? Sempre aí divulgando os eventos de vocês e que assim seja também por muito tempo e muito sucesso nessa edição.
1: Obrigado pelo espaço aqui, agradecer, né? A confiança, ter aberto esse canal aqui pra gente poder falar com todos e reforçar, né? O convite que do dia 9 ao dia 12 na Fundapar, que é a 8ª edição do Bento Balonismo.
2: Maravilha, gente! Convite mais que feito, então, pra você. Participe! E claro, toda a programação nos canais oficiais da Prefeitura e também da Secretaria de Turismo de Bento Gonçalves.
3: Bacana, né? Festival do Balonismo, então, que acontece em Bento Gonçalves, mas que certamente vai ter uma passagem por Garibaldi também, porque quem é de Garibaldi também vai ver os balões sobrevoando os céus por aqui. Bem legal. Agora são 10h26, intervalo, depois a gente volta com mais destaques aqui no nosso Temática. A gente volta já, fique com a gente, já já tem mais Temática.
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0: 10h35, 10 horas com mais 35 minutos. A temperatura aqui nos estúdios está em 19 graus. Nosso temática de hoje é o som dos Beatles, trilha sonora desse programa, recordando o aniversário de nascimento de John Lennon. 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
1: Valeu, até mais. 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Depois, na volta, nós vamos bater um papo com o deputado estadual reeleito Guilherme Pazin. Na sequência.
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1: 10h46.
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10h48, estamos fechando o nosso temática de hoje com a trilha sonora por conta dos Beatles e o nosso temática que conta com a parceria nesse último bloco da Cooperativa Vinícola Garibaldi, há 95 anos cultivando a vida em harmonia. 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

0: Muito bem, gente, para fechar o nosso temática de hoje, nosso contato é com o deputado estadual reeleito Guilherme Pazin. Ao longo da semana, né, a gente fez um giro de entrevistas com os principais deputados aqui da nossa região, que foram eleitos e que tiveram uma expressiva votação aqui em Garibaldi. Falamos com os deputados federais eleitos Maurício Marcon, o Diogo Siqueira e a Denise Pessoa, os três que foram os três mais votados aqui em Garibaldi, os três tiveram a sua eleição confirmada no último domingo, e a nível de deputado estadual, o mais votado, mas com 6 mil votos a mais que o segundo colocado, foi Guilherme Pazin. Ele fez mais de 8 mil votos aqui em Garibaldi, e é com ele que a gente conversa nesta manhã de sexta-feira. Deputado Pazin, parabéns pela eleição, pela votação expressiva. Bom dia, como é que está o amigo?
1: De Luca, querido, muito bom dia Garibaldi, muito bom dia por tudo, portanto, eu tô realmente emocionado. Muito obrigado pelos 8.217 votos que não apenas me deixaram radiantes, mas como me encheram de responsabilidade para continuar a fazer o melhor trabalho por essa terra incrível que é Garibaldi. Os 5 mil votos, 6 mil votos que fizemos em Carlos Barbosa, os 34 mil votos e 800 em Bento, e mais do que tudo os 99.470 votos, recorde histórico do Progressistas, que eu quero materializar em muito trabalho, com mais comprometimento ainda e resultados.
0: Pois é, Pazin, quando tu é eleito pela primeira vez, vem uma responsabilidade, né? Agora, quando tu concorre à reeleição e que tu faz uma votação tão ampla, tão maior quanto foi a primeira, né? Eu acho que isso acaba sendo uma assinatura da população pro trabalho que foi desenvolvido, né?
1: A gente pode encarar de duas formas. Primeiro, que o nosso time é incrível, né? Quero cumprimentar o presidente do Progressistas, Alex Carniel, em nome dele, os nossos vereadores, o prefeito Sérgio Quisini e o Adriano Carniel, vice-prefeito, que são os nossos amigos. Além de tudo, são meus amigos pessoais. Então, atribuo a eles a entrega dos nossos resultados e do nosso trabalho. E também a população garibaldense, que compreendeu a nossa bandeira e as nossas pautas, a defesa do nosso agricultor e da nossa agricultura, do setor do vinho, do desenvolvimento econômico, do turismo, combate ao abuso na cobrança de impostos. Então, é uma série de situações, mas o aumento foi muito grande, né? O aumento foi muito grande. E que bom, porque o recado que eu levo é o seguinte: fazer política séria, com comprometimento, com entrega e resultado, dá certo, dá visibilidade. Espero que os meus colegas compreendam que fazer o certo vale a pena, e a partir disso a gente vai ajudar o nosso governador Zuco a transformar o Rio Grande do Sul.
0: Agora, Pazin, fazendo primeiro uma avaliação do teu primeiro mandato, né? É inegável que tu caminhou bastante por esse estado e principalmente aqui por essa região, né?
1: Muito, muito, meu Deus do céu, acho que vai chegar uns 280, 300 mil quilômetros, com maior produção legislativa da minha bancada. São 19 leis aprovadas e sancionadas, mais de 25 que tramitam ainda, com bandeiras muito claras, né, com conquistas como emendas constitucionais, com lei na segurança pública, no desassoreamento, no vinho, no espumante. Bom, a gente trabalhou demais, andou bastante, e o resultado está marcado, né? Imagina que dos 497 municípios, nós fomos votados em 411 cidades, mais de 100 municípios comparando com a eleição de 2022, 72% a mais da votação de 2022. Então, se a verdade vem na urna e vem do voto, eu acho que a gente está no caminho certo.
0: Bom, e agora vamos falar dos próximos 4 anos, deputado. Quais que são as principais pautas, as principais bandeiras que tu pretende seguir levantando aí na Assembleia?
1: Olha, as bandeiras a gente vai continuar trabalhando aquilo que nos trouxe até aqui, né? Que é o respeito ao nosso colono, ao nosso agricultor, da viticultura, da fruticultura, de minifúndio, ao vinho e a espumante, ao suco de uva, valorização desse nosso produto tradicional e cultural, ao desenvolvimento econômico, ao apoio ao nosso empreendedor e o respeito ao nosso trabalhador, à contrariedade irrestrita, qualquer tentativa de aumento de impostos no nosso estado, não é aí, gestão se faz no controle da despesa e não no aumento da arrecadação, o setor da indústria, do comércio, o turismo, de forma muito clara, a gente vai trabalhar. Então, são pautas que a gente vai continuar a efetivar com uma perspectiva de avanço muito grande, porque agora o nosso grupo político acessou os espaços de poder. Veja, estou comemorando, vibrando, radiante com a maior votação da história para um governador no primeiro turno, a eleição do Zuco com a Silvana, que são os nossos amigos. O Marcel e o Sanderson no Senado da República, os nossos deputados federais do PP, os quatro deputados federais eleitos, o Diogão, meu parceiro, meu amigo de Bento Gonçalves, eleito deputado federal, Maurício Marcon aqui da região. Isto é, a gente tem motivos de sobra, e se elegermos agora, e vai acontecer, se Deus quiser, Flávio Bolsonaro no segundo turno, agora no dia 25, nós estaremos alinhados para o progresso, para o futuro. Então, todas as nossas pautas e bandeiras, elas precisam avançar em prol do desenvolvimento da nossa terra, da nossa gente.
0: Quero aproveitar que eu tenho mais uns minutinhos ainda, Pazinho, para entrar numa pauta dessas que tu mencionou, que é a questão do setor vitivinícola, e conversando com empresários do setor, né? O pessoal está muito preocupado, Pazinho, com o futuro do setor, que enfrenta algumas dificuldades, não só aqui no estado, mas outros países também, né? Enfrenta uma dificuldade, tem uma questão de estoque muito grande, tem uma safra aí meio que não se sabe como vai ser em função do clima. Como é que tu vê esse momento e o que que tu projeta para o futuro do setor vitivinícola? Quais são os caminhos que dá para tomar para solucionar esses entraves?
1: Bom, diferente de outros países, a questão do estoque não deveria ser problema para nós, né? Nós somos um país com uma cultura de consumo de vinho ainda um percentual muito baixo, né? A gente está falando de 2,5 litro per capita ano. Então, esse é um assunto da Europa, não é um assunto nosso. Aqui a gente tem que fazer campanhas de estímulo da qualidade do nosso produto para o aumento de consumo do nosso vinho, né? Com toda a responsabilidade, com todos os cuidados, né? Mas eu defendo que não é uma bebida alcoólica, é um produto agroalimentar, então nós temos essa condição de trabalho. Agora, temos que trabalhar de forma muito, mas muito forte o avanço das minhas pautas, né? Primeiro, a reclassificação do tributário do vinho, né? O vinho como complemento alimentar, alimento ou alimento nutricional, para tirar ele da tributação de bebida alcoólica, e não é uma invenção minha, pelo contrário. Esse projeto já é antigo, Rigotto, quando o governador vetou, algo que na Europa já fez, aqui na América do Sul, os demais países produtores já fizeram, porque a gente não pode aceitar competição com países que têm tributação metade da nossa, né? A gente também tem que trabalhar as medidas de compensação frente ao acordo bilateral Mercosul-União Europeia. Eu acho muito bacana acordos bilaterais, o mundo, ele é a geopolítica, ela é assim mesmo. Agora, a irresponsabilidade do governo federal, do governo Lula, em fazer com que a gente tenha acordo de livre mercado com produtos que têm subsídios e aqui a gente tem alta carga tributária, é de uma irresponsabilidade gigantesca, né? Então a gente tá trabalhando medidas de compensação para que o mercado ele seja livre, mas que a gente tenha as mesmas condições dos países que estão tendo o mercado aberto conosco. Aí tudo bem, senão não faz sentido, né? Tu passa a comparar maçã com banana e nós não podemos aceitar dessa forma. Então a gente tem essas pautas que a gente vai trabalhar e principalmente a questão da reforma tributária, a retirada dos vinhos e espumantes do imposto seletivo, que com o meu projeto do vinho alimento complemento alimentar ou agroalimentar, ele seria sanado. Então a gente tem faca e o queijo na mão, a gente tem a uva, o vinho e o espumante na taça para poder resolver essas situações e valorizar o nosso agricultor, né? É isso, valorizar o agricultor, o industrial do vinho, da espumante, do suco de uva. Produto incrível, nobre, tem mercado. Agora, infelizmente, a gente tem governos que não nos gostam.
0: Tá certo. Deputado, eu queria te agradecer pelo contato. Nosso tempo, infelizmente, está terminando, então parabenizar mais uma vez pela votação e desejar um grande mandato, e a Rádio Coribaldi está sempre à disposição. Tá bem, deputado?
1: Querido De Luca, estou sempre à tua disposição, da Rádio Garibaldi, do povo garibaldense. Meu maior agradecimento a todos vocês, muito obrigado. Quero mandar um beijo. Tem tantos garibaldenses aí incríveis. Mas eu quero, por favor, compreenda, eu já saudei vários em nome de todos, mas eu quero mandar um beijo para minha irmã, doutora Lilian Pazin Jacob, doutor Rodrigo Jacob, meu cunhado, a Maria Clara e o Luiz Antônio, os meus sobrinhos, garibaldenses de coração, de alma, moram aí e fazem com que eu fale a verdade dizendo que grande parte do meu coração está aí em Garibaldi, pelos meus amigos e pelos meus familiares. Então, muito obrigado por tudo, muito obrigado por tanto. Eu estou emocionado, arrepiado, para dizer para vocês que não vai faltar energia, entusiasmo e empenho para agradecer vocês. Obrigado por tudo, pessoal.
0: Muito obrigado, bacana, bacana ver toda a emoção, deputado. Um abraço, bom final de semana.
1: Obrigado, querido, obrigado.
0: Deputado estadual reeleito Guilherme Pazin, indo às lágrimas, inclusive, falando aqui sobre Garibaldi, ele que fez mais de 8 mil votos no pleito do último domingo. E assim, gente, nós encerramos o temática de hoje. Intervalo, vem aí notícias da hora. Na sequência, tem o espaço de debate desta sexta-feira com a nossa tradicional bancada das sextas.
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4: 11 horas. 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O IBGE informou nesta sexta que o IPCA, o Índice Nacional de Preços ao Consumidor Amplo, subiu 0,82% em setembro, depois de diminuir 0,32% em agosto. No ano, o índice acumula uma alta de 3,95% e os últimos 12 meses chega a 4,58%. Todos os grupos de produtos e serviços pesquisados registraram alta. Habitação liderou, seguida por transportes e alimentação e bebidas. Na próxima segunda-feira, feriado de Nossa Senhora Aparecida, as agências bancárias de todo o país não terão atendimento presencial. Apesar do fechamento, os canais digitais, o Internet Banking e o Pix funcionam normalmente 24 horas por dia. Contas de consumo com vencimento no feriado, como água, luz e telefone, poderão ser pagas sem acréscimo de juros ou multas na terça, quando o atendimento será retomado normalmente. Não coloque limites em seus sonhos, coloque fé. 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O governador Eduardo Leite recebeu nesta sexta-feira o seu sucessor, Luciano Zucco, eleito em primeiro turno no Palácio Piratini, em Porto Alegre, para dar início ao processo de transição. O encontro foi realizado a portas fechadas no gabinete do governador. A transição deve iniciar de fato na terça-feira, quando as equipes técnicas passam a se reunir em um andar do edifício Guaíba, no centro de Porto Alegre, cedido pelo atual governo para a entrega de informações ao futuro governador. As reuniões tendem a trazer um retrato das contas, contratos e programas em andamento, base para as primeiras decisões do novo governo. 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

0: Olá, tudo bem? Bom dia, 11h07, debate no ar nesta sexta-feira. Sextou, gente, é uma sexta-feira com uma cara ainda meio carrancuda, os próximos dias prevendo chuva, mas o que importa é que a bancada está toda reunida, bancada de sexta, pra gente começar a tratar. Tem gente com feriado na segunda-feira, né, João Paulo Deluc? Tem gente que vai fazer feriado.
1: Que é isso?
0: É uma coisa que também...
1: que é feriado?
0: O pessoal tava dizendo que tem feriado na segunda-feira.
1: Não, tem gente que vai estar de aniversário segunda-feira também.
0: E pra quem vai trabalhar domingo, uma barbada o feriado na segunda-feira.
1: Pois é, uma pergunta pro Delano. Eu tenho um amigo que também faz aniversário, né?
0: No dia 12 de outubro.
1: Não no dia 12, mas num outro feriado. E ele dizia que ele tinha sempre o trauma que ninguém cantava parabéns pra ele na escola porque ele fazia aniversário no feriado. Como é que é ele fazer aniversário no feriado?
0: Eu gostava disso.
1: Tu gostava disso?
0: Gostava, claro. Escapava do parabéns no aniversário. O problema... é que aquela lenda da tu ganhar um presente no dia da criança e um do aniversário, pra mim, não, era um só
1: era
0: e
1: um
0: acabou,
1: só.
0: Né?
2: E já valia pro
0: Natal. E outro, e aí tu chegava e ia mostrar os presentes pros colegas, né, pros amigos e tudo mais. Diz, ah, e tá, e olha o meu, então. Todo mundo ganha presente no meu aniversário.
2: Não tinha direito a um presente mais caro, somando os dois pontos, não tinha argumentação, era isso?
0: Alguma coisa devia acontecer,
2: seria justo uma pequena compensação, porque a gente não teve culpa,
0: Deixa
2: né?
0: eu falar um bom dia pra vocês, nem cumprimentei. Fernando Portinho, bom dia.
3: Bom dia, Delano, bom dia, Bernardo, Rafael, João Paulo, bom dia a todos os nossos espectadores e ouvintes.
0: Bernardo Misturini, bom dia.
4: Bom dia, ainda bem que 13 de março não é feriado. Ou não perco outro presente. Não que também a coisa era tão fantástica, mas sempre agradeço, claro, os meus pais pelas boas lembranças também.
0: Rafael Lume, bom dia.
5: Bom dia, caros amigos aqui da bancada e também as milhões de pessoas que estão em casa nos ouvindo e que nos amam. E a gente sente esse amor, não é, Bernardo?
4: Ah, sem dúvida.
5: A nossa audiência, a audiência mais carinhosa do universo. Então, um grande beijo a todos vocês que estão aí do outro lado nos acompanhando. Um prazer estar aqui mais uma sexta-feira.
0: Mais uma vez, João Paulo Deluc.
1: Será que eu nem critico essa questão do presente porque eu aplico esse golpe com meu pai, que faz aniversário perto do dia dos pais, né? Pai, um presente pros dois, pras duas datas, né?
0: E Dona Inês faz aniversário comigo.
1: Isso, faz contigo. Segunda-feira, dia 12, Dona Inês vai completar mais um aninho de vida.
0: Mas ela não escapava, né? O dia da criança já... quando tu nasceu, ela já não tinha subterfúgio.
1: Não, ela não. Tem presente segunda-feira também.
0: Que maravilha, gente. 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Gente, feriado vindo. João Paulo Deluc, que esta semana entrevistou os deputados eleitos aqui da nossa região. Pessoal de Caxias do Sul, deputado Marcon, deputada Denise, depois os deputados aqui de Bento Gonçalves, Diogo Siqueira, federal, e também o Eduardo Pazim, o Guilherme Pazim, há pouco entrevistado, né?
1: Foi até as lágrimas o Pazim, hein?
0: O Pazim tá emocionado com a... Eu vi algumas manifestações pré-entrevista, já estava muito emocionado e hoje mais do que nunca. Né?
1: Sabe que enquanto ele falava, eu estava tentando puxar pela memória a votação do Pazim de mais de 8 mil votos que provavelmente a maior votação de um candidato a deputado aqui em Garibaldi, acho que desde a época do Casagrande, né?
0: Ah, provavelmente.
1: Não lembro quanto que o Casagrande fez, mas depois do Casagrande, eu acho que ninguém fez tantos votos em Garibaldi como o Guilherme Pazin, né?
0: Não, eu lembro dos grandes campeões de votos aí, faziam 3-4 mil votos.
1: Isso.
0: Né? E agora o Pazin realmente atropelou, né?
1: 8 mil votos é quase um terço, né? Dos votos a deputado estadual aqui em Garibaldi, né?
0: É, tem 25 mil eleitores. Isso. Por aí, né?
1: Aí, mas tu vai descontando brancos e nulos, tu for colocar os votos válidos, dá um terço dos votos, né? É muita coisa.
0: É uma baita votação, né? O Diogo também fez uma grande votação.
1: 5 mil, né? Votos, né?
0: Então, realmente, foram muito bem o agora deputado Diogo Siqueira e o reeleito deputado Pazin. Mas o Pazin caminhou, né?
1: Ele disse que ele calculou em torno de 300 mil quilômetros que ele fez ao longo do
0: por todo o estado, né?
1: Não, e ele tinha uma pauta sempre presente aqui da Serra, né? As demandas do setor vitivinícola muito, muito presentes, né? Então,
5: turismo, né?
1: Turismo,
5: ele é um grande defensor.
0: Não, o Pazin é um cara que mais de uma vez, eu já conversei com ele, a gente conversa frequentemente, né? Ele já votou diversas vezes contra o partido.
3: Sim.
0: Diversas vezes ele já votou contra o partido. E ele disse para mim, Delano, vou continuar fazendo isso. Ah, foi contra a Serra, contra a minha base, contra as pessoas que eu disse, ó, vou defender agora que eleito. Ele disse, vou continuar votando contra.
3: A postura dele política é algo assim invejável, porque ele tem tomado decisões pessoais nas suas decisões políticas com coerência. Ele não é um político profissional. Ele é por convicção e por também determinação. A expressiva votação em Garibaldi, que também me chamou a atenção, demonstra exatamente esse comportamento diante da política, buscando o entendimento de que deva atender ao eleitor, às suas regiões, com pautas importantes, como o turismo, móveis, a defesa da vitivinicultura. E o próprio ex-prefeito de Bento, o Diogo, outra expressão para deputado federal, que é uma condição bastante, que exige bastante do candidato, teve o apoio de Garibaldi muito grande. Agora a gente espera, vamos continuar esperando, e eu acredito que vai haver o retorno da atenção e a continuidade da atenção para aquelas pautas que nos interessam como comunidade e os nossos líderes políticos atuais, né? E a conjuntura atual política de Garibaldi, aproveite esta oportunidade e não se aproveite da oportunidade para realmente levar também novas pautas e novas reivindicações, porque vem aí agora a eleição de presidente, tudo se encaminha já para uma decisão na próxima, que vai se tornar uma decisão no próximo dia 25 de outubro, né? E a gente quer exatamente que os políticos, eu espero, ajam com um pouco mais de honestidade no sentido de proposição, né? E não de interesse próprio. Então, se nós tivermos pautas interessantes com defensores da política, como é o Pazin, como é o Diogo, que demonstraram isso, e principalmente pelo interesse do cuidado com o dinheiro público, isso é importantíssimo. O Diogo deu aquele trabalho que ele fez sobre a Bolsa Família, não vamos entrar no detalhe, mas se ele colocou a cara a tapa para dizer, olha, eu não concordo em, né, só a coisa de assistencialismo. Então eu acredito que nós estamos bem servidos de representantes e esperamos que a transparência seja uma marca, agora mais uma marca, dentro do Estado, através da Assembleia e dos deputados.
0: É. Barbosa também fazendo
1: 6 mil votos, o Pazin fez em Barbosa.
0: 6 mil votos, né? Uma grande votação em Carlos Barbosa,
3: sim,
0: né?
3: Sim, sem dúvida. Uma escolha muito interessante.
4: Isso é importante, a questão da postura, né? Realmente, às vezes, é muito comum a gente ver no ramo político as pessoas olharem para os interesses partidários e não para o interesse do povo, né? E realmente, é importante que os nossos representantes tenham ciência de que as pessoas que votaram neles esperam, claro, que eles cumpram, enfim, suas promessas e que cumpram, enfim, a postura, porque eles são representantes escolhidos pela gente. A gente espera que eles escolham aquilo que favoreça a todo o povo, né, que votou neles, né?
3: Sem dúvida. E que tenhamos nos próximos 4 anos resultados e proposições que a gente se desenvolva, e não mais 4 anos de vingança, ódio, isso, divisão, perda de tempo, né?
2: Exato.
3: Como então, esperamos que agora, comunir, em respeito, né, a esses eleitores, faça alguma coisa para o Brasil avançar, né?
2: Isso.
5: Eu acho que ficou uma mensagem bem clara, né? Essa eleição, ela está trazendo para a gente muita clareza em relação ao que as pessoas estão escolhendo mesmo, né? E a eleição deles, por exemplo, ela diz muito sobre a nossa região querer ser mais vista, mais contemplada, e eles vêm fazendo um trabalho muito interessante, né? O próprio Pazinho, ele não é aquele cara que aparece só na época da eleição, não, né? A gente sente o trabalho dele.
2: A gente tá sempre aqui.
5: Exatamente, né? E articulando, né? E movimentando, e ele levanta a pauta, ele questiona, ele arregimenta as pessoas. Cara, vamos nos unir em prol do assunto tal, então vem fazer união, convoca as entidades. Ele é uma pessoa que se movimenta muito nesse
3: muito
5: sentido.
3: Muito do diálogo.
5: E aí tu sente que a coisa tá acontecendo, né? Porque eu acho que tá todo mundo cansado de viver aquela mesma situação que o cara aparece lá na época da eleição, né? E depois é bastante discurso, bastante propaganda, só que depois no decorrer do mandato tu vê pouca atuação, né? E acho que em contrapartida também de nossa parte como cidadãos, eu acho que também a gente executou ali, executa no momento da votação o nosso direito e dever, né? De escolher os nossos representantes, mas depois essas pessoas, elas não se tornam seres inalcançáveis. Eu vivo dizendo isso. Tu sabe onde fica a Câmara de Vereadores? Vai lá. Vai lá, assiste a sessão, conversa com os vereadores, conversa com o vereador que foi lá na tua casa bater na porta. Tu sabe onde fica a prefeitura, onde ficam as secretarias? Vai lá, agenda um horário, tem alguma coisa que tu precisa melhorar no teu entorno, no teu bairro, na tua cidade, em relação às pessoas ou como um todo, vai lá, demanda, né? Agora, para um deputado estadual, federal, enfim, tu entra lá no site, tem o contato do gabinete, tem o e-mail, tem o telefone,
0: e faz a tua pauta. E o próprio vereador que foi apoiar esse deputado, foi até a tua casa, pediu.
5: Existe
0: voto.
5: O caminho para tu chegar
0: na
5: pessoa.
0: Chega no vereador e diz, tá, ó, eu tô precisando, né, que sejam ouvidas as demandas aqui no meu bairro, da minha rua, da minha cidade, vamos, sim, lá, né?
5: Exatamente.
0: Tem esse caminho.
6: Até um outro fenômeno que parece estar aparecendo nessa eleição, saindo aqui da questão da polarização, não cito por questão de partido, mas eu cito por questão da pessoa em si, né? Um fato que tem se percebido é que parece que pessoas que teriam já um alcance ou visibilidade fora da política antes, parecem não conseguir tantos votos quanto uma vez conseguiriam. Por exemplo, peguemos o exemplo de um José Luiz da Atena ou de um Tiririca, né? Pessoas que a gente teoricamente já conheceria de televisão, parecem não conseguir mais tão facilmente votos como era uma época.
0: Tiririca se elegeu com o slogan pior que tá não fica.
6: Exato.
0: É de não acreditar.
6: Exatamente.
1: E pela primeira vez o Tiririca não se elegeu esse
6: exatamente,
1: ano.
6: É o que eu ia comentar. E não se elegeu, mesmo tentando, né? E muitos outros nomes de pessoas que talvez ou ficaram simplesmente famosas, né? Pela televisão ou pela internet, só isso não foi suficiente, né? Não que não tenha nomes que não se fizeram pela internet, tem sim, mas a questão é, as pessoas estão olhando mais do que sua fama, elas estão buscando ideias que elas se identifiquem, né? Esse parece ser um ponto que parece que está sendo crucial para uma mudança, né? Por exemplo, muitos nomes que geraram uma certa polêmica de pessoas, né, que talvez poderiam não parecer ter preparo, não sei se tem, né? Enfim, não sou eu que vou julgar, né? Mas acabaram se candidatando, não entraram, o famoso Caneta Azul, por exemplo, né? Entre diversos outros nomes, né? Então, parece que só a pessoa ser famosa ou superficialmente conhecida parece não estar sendo suficiente para muitos eleitores, né?
1: O que me deixou chocado quando foi ler essa notícia do Tiririca não é o fato que ele não se elegeu, é o fato que eu descobri que ele já tinha 4 mandatos.
6: Eu ia dizer exatamente
1: na Câmara. Ele estava 16 anos já na Câmara dos Deputados.
6: Exatamente.
1: É inacreditável.
6: E o que é impressionante, né? Pensa que depois de ter se eleito tanto tempo, a tendência seria ele conseguir ter base e se manter, não, né?
1: E tentou voltar para a terra natal, né?
6: Uh-huh.
1: Porque ele, dessa vez ele transferiu o título para o Ceará. Né?
6: Exato, onde ele teoricamente poderia ter mais chances e ainda assim não se elegeu.
1: Exatamente.
0: E assim como o Rafa falou, essa questão desse recado das urnas, algumas coisas ficaram claríssimas, né? O PT em 98% das cidades diminuiu sua votação e o MDB, que caiu demais, principalmente aqui no estado. Aqui no estado, o MDB, o que encolheu, que era um um dos grandes, por muito tempo foi considerado o maior partido do Brasil, pelos seus palanques, pelos seus eleitos, né? Diminuiu demais de tamanho, né?
3: Era a primeira oposição, após esse período de ditadura, era a Arena e MDB, então se criou as grandes lideranças, em, também polarizados entre os que estavam de acordo com a ditadura e os que eram contrários para enfrentar. Mas eu acredito que uma coisa que está acontecendo na política, me parece, inclusive eu estou observando isso na Câmara, é que estão começando a pensar um pouco mais na cidade, no projeto, no problema e na solução. Se nós não tivermos políticos preocupados com a população, com o problema da população, com o sistema que está certo ou errado, nós vamos continuar assistindo políticos de profissão que estão lá para marcar ponto, receber o seu salário, não estou adequando o valor aqui, mas receber o seu pagamento e como resposta muito pouco até então. Me parece que está mudando isso. E eu vejo com um ponto positivo, eu vi um elogio de um partido para a oposição dentro da Câmara, um elogio a um dos componentes, como uma forma de reconhecimento. Essa palavra é fundamental, reconhecimento. Inclusive reconhecer quando está errado. E eu tenho insistido bastante na ideia, e me perdoem se eu estiver enganado, que nós precisamos de projetos juntos, um objetivo próprio. Nós queremos resolver o assunto saúde. Qual é o problema? Elencar o problema, chamar os pares e vamos resolver. Nada de reunião da comissão, chama o fulano, o peltrano, a reunião da água, vamos chamar. Não, temos o problema, identifica, elenca os pontos que têm que ser resolvidos e se age com todos os meios. É isso que está faltando. O poder da decisão, ela começa pelo entendimento e não pelo confronto, que aí dá mídia, dá palanque, mas não dá resultado. A nossa população, e me desculpe me estender um pouquinho, mas a nossa população, ela está começando a cansar, já está cansada, mas ela continua vendo alguns posicionamentos políticos que não trazem resultado. Nós queremos a solução da água, vamos falar isso aí. Está na cara que precisa um depósito d'água, uma cisterna, seja o que for, de 2 milhões de litros aqui no Chácara, um exemplo fictício, mas suponhamos, o que é que precisa ser feito para isso? Não porque o governo, porque o Estado, porque a IGEA, porque tudo bem, a gente já sabe.
0: As desculpas a gente conhece.
3: Nós já sabemos.
0: É verdade.
3: Agora, aquela população que está lá, que tem que tomar banho, fazer comida, abastecer a sua família, ela quer a solução. E se nós caminharmos, eu acredito que estamos no caminho para esse posicionamento. Se nós caminharmos para esse entendimento, as coisas vão fluir rápidas. Que o grande problema é o entrave burocrático e a má vontade. Quando alguém me diz assim, olha a burocracia, eu pergunto, e tu fizeste o que para mudar? Eu faço parte da burocracia, tu fez o que? Ah, não fiz nada, vou esperar pelo... Um espera pelo outro para chegar a denominador nenhum. Então eu acho que a gente estamos no caminho, acredito e quero crer que isso vai acontecer, de um entendimento fora embate político. Embate político também é para discutir ponto de vista. A minha opinião pode não ser idêntica à tua, espero que não seja, mas nós podemos chegar num denominador comum. E Garibaldi deve estar caminhando para isso. A gente precisa desses líderes, e tem muita juventude, muito líder jovem aí que tem que ser, sabe, colocado e trazido para a discussão. Temos muitos líderes e precisamos de soluções. Garibaldi ainda é uma cidade pequena, embora a gente está vendo que está crescendo espantosamente. Mas ainda temos problemas que nós conhecemos e nos conhecemos. Isso é fundamental. Então, só simplesmente indicar o problema e não querer participar, sinto muito, mas não é o caminho.
0: Exatamente. Gente, vou antecipar um pouquinho o intervalo hoje, até porque a gente entrega antes o debate, né? Temos agora o horário político obrigatório. Embora menor, né? Temos a campanha para presidente. Mas aí, ao meio-dia, entra o horário político, então a gente antecipa, tem o programa da paróquia, meio-dia entra o programa político até meio-dia e 10 e depois entra o No Ponto com o informativo Tramontina. Intervalo aqui no debate, voltamos em seguida.
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0: De volta com o debate desta sexta-feira, Fernando Portinho, Bernardo Misturini, Rafael Lume, João Paulo De Luca, eu, Delano Pietro, e você em casa nos fazendo companhia, nos ajudando a fazer o debate de todas as manhãs. Temos pauta, antes de falar do Novo Tempo, que está nas bancas, logo chamo o Novo Tempo, temos pauta, temos. Que amanhã é dia
1: de... Não, tô brincando.
0: Então, Portinho, vamos falar. Portinho, vamos falar do
2: novo falei.
0: Novo Tempo nas bancas, Fernando.
2: É nervoso. Estamos com o nosso jornal nas bancas, já espetacular. Embora toda a nossa semana tumultuada, mas Garibaldi volta às urnas. Trazemos os números dos deputados, a votação em Garibaldi, interessante as pessoas acompanharem. Inclusive que o PL teve mais 73% da votação. É um número expressivo. E um indicador aqui.
0: Já cresceu na anterior, né?
2: E agora deu, realmente acompanhou
0: a, agora o mostrou, país, né? Mostrou que veio.
2: O município entra em clima de Mundial da Bocha, outro momento importante. Garibaldi vai estar de vitrine para o mundo, numa
0: 25 países.
2: Organização que está demonstrando, primeiro, competência, responsabilidade e interesse das pessoas envolvidas. Parabéns aos envolvidos. Compra premiada também, como trazemos em compra premiada da SIC, acho oportuno e importante que os nossos comerciantes tenham com essa promoção, né, um avanço nos seus negócios e que todos tenham um Natal

0: e é isso que nós queremos.
1: Nas bancas.
0: E esse menino aqui é uma promessa, é uma das grandes promessas.
1: Uma realidade.
0: Das grandes promessas. Quando crescer vai ser um ainda mais sucesso. Muito. Porque a cada apresentação ele surpreende. E eu sempre, esses dias eu falei, eu estava emocionado falando para o Rafa, o gesto do Rafa de chamar ele para o palco. Aquele gesto só, eu fiquei imaginando, eu me coloquei no lugar da criança, desse menino. Eu disse, poxa, olha só, né? Então, parabéns mais uma vez, Rafa. Eu acho que esse é a atitude correta para as pessoas terem uma oportunidade. Nós não precisamos de muita, nós precisamos de muita coisa, precisamos de uma oportunidade. Está aqui o menino. Espero que todos tenham uma boa leitura e parabéns, João Paulo.
2: O Lucas Angurique tem ouvido absoluto, né? Ele só de ouvir a música.
1: Ele ouve a caneta assim, ó. Ele já disse que nota.
2: E tanto é que ele tem a pastinha, eu fui na casa dele, né, fazer entrevista, ele tem a pastinha das músicas dele ali. E não tem partitura. Só tem a letra da música. Ele não tem partitura. Não tem nota, nada. E aí, tu ouve o Felipe, o pai dele, contar algumas coisas, né? Eles foram pra Bahia, quando o Felipe tinha. O Lucas tinha 2, 3 anos, né? Aí tinha uma roda de capoeira lá. O pessoal tocando Paranauê, né? Quando eles viram, ele tava com a mamadeira, ele começou a bater a mamadeira no ritmo do Paranauê. Ele fazia o chacoalho com a mamadeira de 2 a 3 anos ele tinha. É impressionante.
3: É um talento nato, né?
2: Ele tem ouvido absoluto, e quem também tinha ouvido absoluto era Mozart, Beethoven,
3: Só pra Chopin, ter uma ideia da...
2: Aqui no Brasil, Tim Maia, né? Só pra citar alguns exemplos, né? E tu conhece ele, né, Rafa? Rafa, que tu... Ele se apresentou no Vocal Alegre várias vezes.
3: Sim, ele participa eventualmente dos shows do Vocal Alegre e é um espetáculo, porque além de ser um queridão, né, uma criança muito querida, enfim, os pais também são pessoas incríveis. E aí às vezes eu escrevo para a mãe dele pedindo os tons das músicas, né? Ah, que tom que o Lucas toca tal música e tal, pra gente, para o resto da banda tirar, né? Porque nós precisamos ensaiar, ele não, né? E aí ela diz, ah, ele disse que é esse aqui. bota esse aí. Ela me diz assim, mas qualquer um ele toca,
0: vai,
3: tá?
0: Que eu vou acompanhar.
3: É impressionante, muito legal. Muito
1: Rafa,
3: legal.
1: Tu acha que eu dou uma segunda chance pra ver?
3: Será que tem sai uma a oportunidade?
1: Aqui? Fica nas tuas mãos. Como tu chamou o Lucas, eu quero ver se tu vai chamar o Bernardo também pra.
3: É a minha oportunidade agora. Aqui. Bom, eu recebi uma mensagem da minha mãe hoje pela manhã. Ela disse assim, ai, fale de coisas boas pra dar uma equilibrada no clima da política, certo. E tal. Ela tá mandando pauta já, né?
0: Opa,
3: eu tá disse mandando. Assim, tu quer vir fazer o programa? Então, assim, em nome de um bem-estar coletivo aqui entre os colegas, vamos dar a palavra pro
1: Bernardo. Uma segunda chance.
3: Mas
1: uma
3: seja breve chance. E não. Aproveite.
4: A gente brinca com o patrão uma vez, duas não, porque a gente não é besta, não queremos assinatura da demissão, não. Mas muito bem, vamos lá então. Dia Mundial da Saúde Mental, né? Complementando, assunto importantíssimo.
1: Amanhã, né, Bernardo?
4: Amanhã, exatamente. Muito bem colocado. Amanhã é dia 10 do 10, né? A gente lembra da Shopee, né? Opa, falei o nome, sinto muito, perdão.
0: Vamos mandar o boleto igual.
4: Exato. Mas a gente esquece dessas datas importantes como o Dia Mundial da Saúde Mental. Importante a gente olhar justamente nessas épocas em que a gente já está ali se encaminhando cada vez mais perto para o final do ano e começa a aumentar o desgaste e o estresse, né? E aí é importante a gente lembrar da diferença entre o estresse, o esgotamento e o burnout. Três diferenças importantíssimas para a gente se atentar. O estresse pontual é habitual e é até em algum grau saudável. Ele vai dar alguma energia para a gente se mexer e resolver as demandas que a gente precisa. E, consequentemente, quando o evento estressor cessa, a gente deve estar voltando ao nosso habitual. Agora, quando a gente vê que é um estresse atrás do outro e a gente começa a sentir que já não está voltando ao nosso habitual, ao nosso humor habitual, ao nosso sentimento habitual, aí a gente precisa cuidar, quando o nosso comportamento está desviando daquilo que é o nosso comum.
1: Fica triste um dia, dois, é normal.
4: Exato, exatamente. Agora, quando a gente começa a ver um padrão persistente do humor, onde ele fica muito triste, ou muito esgotado, ou muito irritado, ou muito ansioso, é aí que a gente precisa perceber essa tensão e saber diferenciar, né? Ou se o evento estressor já passou, mas o humor continua por muito mais tempo do que o evento estressor ter passado. Da mesma forma, se aquilo que está estressando a gente já acabou e a gente ainda ficou estressado um dia, dois, tudo tranquilo. Agora, se a gente continua estressado por muito tempo depois do evento estressor ter passado, isso deve chamar a nossa atenção. E claro, o esgotamento vem justamente quando a gente teve um estresse crônico que se persistiu por muito tempo

0: E vários eventos podem desgastar a gente, né? Seja tensão política, né, de votação, às vezes, seja talvez questão de trabalho também, que aí a gente pode entrar, se for especificamente do trabalho, a gente pode entrar no burnout, aquele esgotamento excessivo de ficar horas e horas direto no trabalho, de trabalhar além, né, do que seria saudável. E claro, a gente sabe, tem pressões, tem metas, mas a gente não pode se sacrificar por essas metas, né? É importante que a gente tenha atenção à nossa saúde mental, especialmente nesses momentos onde a gente começa a perceber que a gente está perto, enfim, né, de ir se encaminhando cada vez mais ao final do ano, onde a gente precisa também estar bem, manter a nossa qualidade de vida para não esperar só que o ano passe, para que a gente possa ter a qualidade de vida e descansar e aproveitar.
1: Maravilha.
2: É o caminho do meio.
0: Exatamente.
2: Os extremos nos atrapalham.
1: E não fazer, por exemplo, a pessoa ficou ruim um dia, ficou ruim dois. A pessoa também tem que fazer, ficar de beiço, né, João Paulo de Lucas de fala, né? Uhum. Ficar de beiço... tratando isso como sendo um método, né? Eu acho também é complicado, né, Bernardo? Porque tem pessoas que fazem disso um método de vida.
3: Uhum.
1: Né? Eu acho que elas assumem aquela postura e depois, eu não sei se para não dar o braço a torcer, para não voltar atrás ou para chamar atenção, fazem disso um método.
3: Às vezes, tipo Zé Colmeia, assim. Ó vida, ó céus.
1: Ó céus, ó vida.
0: É. Eu acho que era um hiena, eu acho que não era o Zé Colmeia.
1: Era
0: um hiena. Mas parecido, é bem parecido mesmo.
1: Mas era Hanna e Barbera.
0: Isso era da Hanna e Barbera, era do mesmo.
3: Nada como ter um nerd aqui.
0: A gente tem que preencher, né, com conhecimento útil e inútil também. E realmente, isso é um padrão que às vezes a gente percebe, né? Mas isso pode ser até descrição de uma tendência de uma depressão mais persistente.
1: Tem que ter atenção nisso.
0: Um humor mais ranzinza e muito persistente também pode ser um sintoma. Às vezes isso pode ter começado com um hábito. Um hábito que às vezes a gente mantém sem nem se dar conta. Para o nosso cérebro, se essa postura de alguma maneira funcionou no trabalho, às vezes ele busca um mecanismo que a gente chama de generalização. E às vezes, sem que a gente perceba, inclusive, a gente pode estar repetindo esse mecanismo e aplicando esse mesmo posicionamento ou postura em outras áreas da vida, né? Aí acontece aquelas situações de, por exemplo, onde a gente tem muita ordem e rigidez em um lugar que teoricamente funciona assim e precisaria funcionar assim, né? Sei lá, vamos pegar um exemplo hipotético. A pessoa trabalha num quartel, é militar, enfim, uhum, né? É uma instituição de muita ordem, né, de rigidez e disciplina, que se mantém assim e que precisa disso para se manter. Agora, quando a gente pega essa postura com muita firmeza e mantém ela no mesmo nível de rigidez fora, a gente começa a ter esse contraponto. Às vezes, uma coisa que parece muito funcional em um lugar, a gente acaba memorizando tanto isso que carrega muitas vezes sem perceber para outro lugar. E inclusive, né, no próprio burnout, às vezes a gente sai do trabalho do dia a dia, chega em casa e procura mais e mais trabalho para fazer um atrás do outro também, né? Justamente buscando um nível de rigidez, de perfeccionismo, de querer deixar tudo tão alinhado, e aí a gente entra em outras hipóteses também. Tem perfis de personalidade que se desenvolvem assim, né? Pessoas extremamente perfeccionistas, que não aceitam que a coisa não precisa estar tão alinhada, que não aceitam que a coisa não precisa estar...
2: Eu tenho isso aí.
0: É, olha aí, ó, exatamente. E pessoas muito bem-sucedidas costumam ter, né? É muito comum, porém, exatamente, já aproveitei o teu sucesso aqui para exemplificar, né? Exato. Mas, porém, isso tem um desgaste, isso tem um custo muito grande. Quando a gente se cobra muito pelo perfeccionismo e busca aquela meta inatingível, é aí que a gente começa a se frustrar muito.
1: Tu te desgasta, Rafa, com isso? É uma coisa que tu já leva de...
4: Com certeza.
1: É?
4: E o meu terapeuta disse assim, tu tem que observar que essa busca pelo perfeccionismo é assim, às vezes tu mesmo te desconstrói ou tu tá sempre se desafiando para tu fazer melhor. E nesse processo, às vezes, tu desfaz aquilo que tu já fez para buscar lá na frente uma coisa maior, melhor, evoluir e tal. Só que a gente entra num processo de autodestruição em busca da perfeição. Porque tu já chegou num patamar e ao invés de tu...
1: Aquilo já não serve mais.
4: Comemorar, aquilo já não serve mais. Eu preciso subir mais um degrau, fazer melhor, buscar um nível mais difícil. É uma competição que tu cria contigo mesmo, nem com o teu concorrente, por exemplo. Então é difícil, até pra pessoa que é empreendedora, às vezes tu entra nessa pira, né?
0: Exatamente. E tu não sai, né? Tu tende a ficar preso nisso, sempre buscando uma meta inatingível e aumentando a meta. Tem que vigiar um pouco,
4: porque senão a gente cai nesse negócio.
0: Exato. Né? E aí que entra uma coisa importante, que a gente não tem o hábito de fazer. Agradecer e conhecer as pequenas coisas do dia a dia, né?
2: Gratidão.
0: A gente esquece muito disso, né? Mas às vezes tem muitas conquistas que a gente tem que a gente parece que não sabe apreciar. Desde coisas simples, como por exemplo, parecem banais às vezes, né? Mas poxa, que bom que, sei lá, eu dirijo, que bom que tirei a carteira de motorista, né? Quando a gente tira é uma alegria, mas depois parece uma coisa tão cotidiana que não faz diferença na nossa vida.
2: Na verdade, eu acho que a gente tem que mensurar o tempo e a gente não está se dando mais conta porque está ultrapassando todos os limites da nossa condição humana. Eu tenho visto, observado bastante, eu não faço terapia ainda, tá? Eu acho que vou precisar. Mas eu vejo, por exemplo, como as pessoas estão atribuladas e não estão se dando contas que não estão indo para lugar nenhum. Eu vou dar um exemplo. Sinaleira do INSS, 70 segundos. Quanta gente nervosa porque tem que ficar 70 segundos esperando abrir o sinal. Eu vejo gente passando no vermelho, gente fazendo sinal. E é próprio do condicionamento de que eu tenho que atingir a meta, eu tenho que conquistar o degrau, eu tenho que ir não sei para onde. Mas as pessoas, além do tempo, o importante é as pessoas terem o silêncio. Tenho falado sobre... Vai na igreja. Não é, eu não estou aqui defendendo, tem que ser um carola, como dizem, mas vai numa igreja no silêncio. Eu falo igreja porque é o maior silêncio. Fique em silêncio consigo mesmo. Tira um tempo do seu tempo e conte um minuto no seu tempo. Eu tenho brincado com a minha neta, que ela está fazendo para fazer vestibular. Disse, calma, vai fazer a prova, calma. Tem uma hora, conta um minuto. E parado com ela, pô, é bastante tempo. Tu tá, porque é a ansiedade de começar. Isso tu transforma isso... Para uma hora, quantas coisas pode fazer, até não podendo fazer tudo, quem sabe. Isso para nós, hoje, profissionais, e o nosso setor é complicado, né? Nós estamos com o tempo sempre
1: esgotado, né?
2: E cumprindo. Mas as pessoas precisam abraçar com sinceridade mais, precisam se cumprimentar com sinceridade mais, precisam ligar para um amigo, para um parente, para alguém próximo: oh, como é que você está? O interesse pelo próximo já é importante, já salva uma manhã. Poxa, você lembrou de mim? É que na história todo aniversário não precisa o presente. Precisa se lembrar de, oh, parabéns, saúde. São coisas que parecem banais no momento que estamos falando, mas elas executadas, elas te dão um retorno tão grande que te... Eu acho que há de concordar, né, doutor? A gente alavanca um pouco de entusiasmo. E o entusiasmo que nós precisamos atingir, eu vejo muito isso na música, Rafa. Música, para mim, eu acho que é o toque de Midas aí para o pessoal ter um comportamento diferente, aliviar a alma. E nós precisamos desse silêncio interno para também decidir com o silêncio. Nós não precisamos estar na rede social para competir com o outro que diz que vai viajar para não sei para onde, comprou o carro no ano tal. Nós não precisamos, porque se nós comprarmos o carro, formos viajar, quando a gente voltar, a gente quer fazer coisa maior. Nós somos eternos insatisfeitos, pelo próprio ser humano é assim. Mas se nós controlarmos essa nossa ansiedade pela quantificação do que precisamos, está ótimo, né? Então eu sempre digo assim: olha, se eu te der $1 milhão amanhã, tu vai ficar feliz? Vou te dar $1 milhão, cara. Opa, vou ficar feliz. Isso aí eu vi também. E se eu te der 10 milhões? Oh, mas mais ainda, vou fazer. Já tem um plano para isso, eu digo, mas tem uma condição: amanhã tu não acorda. Cai a ficha, né? Então amanhã vale mais do que 10 milhões de estar reclamando do dia, que está chovendo, que está não sei o quê. Nós temos esse condicionante que nos foi colocado diante de uma realidade que a gente vem vivendo, todos têm essa realidade. Mas se nós conseguirmos mensurar ou quantificar para poder se aguentar, vamos dizer assim, melhora muito a nossa vida. E a música, ela é fundamental. Uma boa música, um bom show... A gente tem essa, sabe, esse momento de respiro.
1: Minha vida tem trilha sonora.
2: É, tem trilha sonora. E tem esse momento de respiro.
1: Fazendo as coisas e tem sempre uma música na cabeça.
2: É verdade, eu acho que todos podem viver melhor. E aí uma comunidade começa a viver melhor e ela é contagiante, ela vai ampliando essa forma melhor de viver. Problemas vamos ter sempre. Até que se não tivesse, nós não saberíamos o que é bom.
0: E tentar acelerar pode muito mais piorar do que ajudar. É justamente quando a gente se pega querendo, enfim, né, atravessar sinal vermelho, porque tá com muita pressa, que isso vai aumentar mais ainda o nosso estresse e a ansiedade. Porque mesmo que a gente chegue alguns segundos antes ou um minuto antes, esse um minuto vai acabar talvez dando tempo de resolver uma coisa e já vai vir outra na sequência. Esse é um ponto que a gente acaba não percebendo. Quanto acelerar acaba aumentando mais a tendência da gente repetir esse comportamento e repetir essa emoção. Então, num primeiro momento, o que a gente precisa cuidar? A nossa percepção do tempo, né? Que é mais importante do que o tempo em si. O tempo a gente não controla, né? Mas agora, se a gente separar um minuto, como aproveitar esses 60 segundos, né? Ou 70 segundos, enfim, né? Isso. E parar para respirar um pouco, a gente pode começar a aprender a usar esses segundos como uma forma de relaxamento. Quantas vezes a gente parou para respirar, quantas vezes a gente parou nesses segundos para apreciar, enfim, o ambiente em volta, né?
1: Um minuto parece pouco tempo, É a teoria da relatividade.
0: Exatamente.
1: Mas fica com o dedo preso na porta um minuto para ver, não termina
0: nunca. Para quem está com o dedo preso aí, uma eternidade, com certeza.
1: Demora, né?
0: Exato. E realmente... é difícil quando a gente está com muita pressa, quando a gente está sentindo dor, quando a gente está sentindo ansiedade. Aí sim, o tempo parece uma eternidade. E a dor não precisa nem ser física. Às vezes a dor emocional que a gente está carregando de se cobrar ou se culpar, né? E esse é o ponto. Por que não aproveitamos esses segundos para se perguntar por que que eu estou com tanta pressa, por que que eu estou me cobrando tanto?
2: Onde eu quero chegar?
0: Exato.
2: E essa é a pergunta fundamental.
0: Essa é uma dor muito complicada que a gente não presta atenção.
1: E o Portinho falou, pena que a gente tem pouco tempo, porque o Portinho falou uma coisa tão legal. Essa coisa do... pensar o que? Ah, o cara tá viajando, o cara comprou um carro, vou lá e vou fazer igual. Essa competição com o outro, deixar que o outro nos atinja dessa forma, mesmo às vezes sem perceber, né? Dar o poder para outra pessoa de nos atingir, isso é terrível. A gente tem que ter esse domínio, né? Sobre a nossa felicidade ou não.
0: Exatamente, essas comparações que a gente faz sobre a conquista do outro, mas o outro viajou, né?
1: Pra mais bonito, olha que bonito, só felicidade.
0: Isso, o outro comprou um carrão novo, eu ainda tô aqui, sei lá, com meu Fusca, enfim, né? Mas o outro lá tá dirigindo, enfim, sei lá, o carro do momento, enfim, né? O carro do ano. Às vezes a gente se preocupa tanto com essas questões que a gente não olha essas outras pequenas questões. Às vezes o preço de o carro do ano pode ser um estresse, né? Descomunal. Então, não adianta a gente ter o carro do ano e a gente não estar no nosso momento de paz.
2: Eu tenho uma experiência...
1: Um minutinho,
2: vou contar em 30 segundos uma experiência. Um empresário muito, muito importante aqui da região. Eu tinha comprado um carro novo, enchido de boletos. E estou de carro novo. Ele disse, tu vai onde com esse carro? Eu disse, eu vou fazer o que eu faço sempre. Tu comprou um carro novo para aqui. O outro carro não se levava onde tu ia, assim. E eu achei um absurdo falar isso comigo. Eu tinha comprado um carro novo, cheio de boleto para pagar. E ele tinha. Depois caiu a ficha. Realmente, eu comprar um carro novo para ir no mesmo lugar que eu vou com o que eu já tinha. Essa ideia é que nos consome.
1: É verdade.
2: Obrigado.
1: Portinho, bom final de semana. Leia o Novo Tempo.
2: Leia o Novo Tempo
1: nas bancas.
2: Vão ter, olha, um jornal, uma edição muito especial. Parabéns a Fernanda que se dedicou, se redobrou essa semana.
1: É, uma semana complicada.
2: Complicada,
1: né?
2: E
1: abraço a todos vocês.
2: A todos eles.
1: Toda a família.
2: E eu apenas contribuí. Um abraço a todos os nossos ouvintes e assistentes.
1: Bernardo.
0: Bom
1: final de semana. Obrigado mais uma vez.
0: Boa semana a todos. Aproveitem, né, todos os eventos também, né? 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Vai ter também o Fernão da Tramontina para quem precisar renovar ali os utensílios. E vamos apreciar, enfim, a nossa vida. Vamos em frente, sempre cuidemos da gente também. Nós somos mais importantes do que nossos compromissos, né? Lembrem disso.
1: Rafa, obrigado. Bom final de semana.
4: Muito obrigado. Bom final de semana e nos vemos na sexta-feira que vem.
1: Valeu, gente. Obrigado, João.
3: Recado em 15 segundos, o que o pessoal do Cursílio pediu para dar. Hoje tem bingo do Cursílio.
1: Opa.
3: 7:30 da noite no salão do bairro São Francisco Cartelas, na hora.
1: Aquele pastelzinho esperto.
3: Né? E o salchipão também.
1: E o salchipão. Valeu, gente. Obrigado. Ótimo final de semana. O debate volta na segunda-feira. Daqui a pouco tem a paróquia. Propaganda política eleitoral obrigatória ao 12:50, um pouquinho depois, vem o No Ponto com o nosso informativo Tramontina. Até mais.
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8: Louvado seja nosso Senhor Jesus Cristo, para sempre seja louvado. Muito bom dia, queridos irmãos e irmãs. Hoje, dia 9 de outubro, nesse momento que nós descansamos um pouco, fazemos nossa parada para o almoço, queremos também pedir a bênção e a proteção divina. Em nome do Pai, do Filho, do Espírito Santo. Amém. Senhor Jesus, guarda o nosso coração. Ajuda-nos a perceber aquilo que nos aproxima de Ti e aquilo que vai, pouco a pouco, nos afastando. Dá-nos força para abandonar o que faz mal e coragem para escolher aquilo que traz paz, bondade e vida. Amém. Vamos então ver a nossa agenda para hoje, sexta-feira. Às 18 horas, missa na Igreja Matriz. 19 horas, terço dos homens na Capela São Tarcísio, do Rex Populi. 19h30, bingo do movimento Cursílio, na comunidade de São Francisco. 19h30, missa de sétimo dia de falecimento de Dorival Meneghetti, na comunidade de São Roque Figueira de Melo. Amanhã, sábado, dia 10, 8 horas, retiro da Ordem Franciscana Secular, na Pousada dos Frades. Às 10h30, missa do encontro das famílias Baldiceira e da Silva, na comunidade Nossa Senhora Aparecida, bairro Cairu. 15 horas, missa com primeira Eucaristia na comunidade Santo Alexandre. 16 horas, missa festiva em honra a Nossa Senhora Aparecida, bairro Fenachamp. 16 horas, missa na igreja do Mosteiro. 17 horas, missa na comunidade Santo Antônio, bairro Champagne. 17 horas, missa na igreja Matriz. 18 horas, missa na comunidade Santa Maria Goretti, linha Paese. Recordamos ainda que hoje à noite, né, haverá às 19 horas, terço dos homens na Capela São Tarcísio. E no dia 12, às 9 e às 15h45, 9 horas e às 15h45, dia de Nossa Senhora Aparecida, haverá missas ali na Igreja Matriz. No dia 13, quando fazemos memória de Nossa Senhora de Fátima, a missa será também na Matriz, às 15h45. E renovamos o convite para os jovens com até 20 anos de união matrimonial para o encontro Dois Corações, Uma Aliança. Será no dia 21 de novembro, sábado, das 8h30 às 18h30, na Pousada dos Frades. O encontro refletirá sobre espiritualidade conjugal. Mais informações, basta passar ali na secretaria paroquial. O evangelho de hoje, Lucas 11, versículos 15 ao 26. E Jesus fala sobre uma casa que foi limpa, mas depois ficou vazia. E aqui está a mensagem. Não basta tirar o que faz mal, é preciso colocar algo bom no lugar. Veja, se quero abandonar a raiva, eu preciso cultivar o perdão. Se eu quero diminuir a reclamação, eu preciso aprender a agradecer. Se quero afastar o desânimo, preciso alimentar a esperança. Se quero deixar o mal para trás, preciso deixar Deus ocupar espaço dentro de mim. Talvez hoje, minha gente, seja um bom dia para fazermos essa pequena limpeza interior, né? Por isso, pergunte a você mesmo, o que eu preciso tirar da minha vida? Mas além disso, o que eu preciso colocar no lugar? Porque um coração vazio pode ser ocupado por qualquer coisa, mas um coração preenchido por Deus encontra uma nova direção. Que Deus abençoe este final de semana que se aproxima. Que Ele proteja a nossa mente, o nosso coração, as nossas casas, as nossas famílias. E que tudo aquilo que não traz vida seja afastado. E que o amor, a fé, a esperança e a paz encontrem espaço dentro de você. Leve a palavra para o seu dia e deixe o seu dia se transformar pela palavra. Em nome do Pai, do Filho, do Espírito Santo. Amém. Paz e bem, e que Deus te abençoe.
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Agora são 12 horas com mais 13 minutos, meio-dia e 13, 19 graus é a temperatura atual aqui dos estúdios da Rádio Garibaldi. 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
2: Gaeco e Quarto BP Choque fazem operação em Carlos Barbosa.
1: Garibaldi é novamente a sede do encontro HPV8 e será neste final de semana.
2: Dois caminhões da Prefeitura de Bento têm cabines destruídas pelo fogo.
1: Camélias serão distribuídas em Garibaldi neste sábado. 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
1: Dois caminhões da Prefeitura de Bento têm as cabines destruídas pelo fogo. Os veículos estavam no pátio da Secretaria de Obras. O Corpo de Bombeiros Militar, por intermédio da Terceira Companhia de Bento, foi acionado para atendimento de ocorrência de incêndio em caminhão que estavam no pátio da Secretaria Municipal de Obras da Prefeitura de Bento, na rua Joana Quintani Tonelo, por volta da 1h26 desta sexta-feira. No local, a guarnição constatou incêndio em dois caminhões, sendo um Ford C8-16 e um Iveco Eurocargo, ambos registrados em Bento. As chamas consumiram integralmente as cabines dos dois veículos. A guarnição realizou o combate às chamas e a extinção do incêndio, evitando a propagação do fogo para os demais veículos e equipamentos presentes na área. Um caminhão Ford Cargo sofreu danos parciais na cabine. Outros dois caminhões, uma retroescavadeira e uma carregadeira, foram retirados da área de risco sem serem atingidos pelo fogo. Conforme relato do vigilante, ao perceber o incêndio, em um dos caminhões ele tentou realizar o combate inicial utilizando um extintor, porém sem êxito, acionando posteriormente o Corpo de Bombeiros Militar.
2: E o que começava com oferta de empréstimos na Serra Gaúcha terminava em ameaças, cobranças sucessivas e exigências financeiras que continuavam mesmo após pagamentos realizados pelas vítimas. Para desarticular o esquema, o Ministério Público do Rio Grande do Sul, por meio do Grupo de Atuação Especial de Combate ao Crime Organizado, GAECO, deflagrou nesta sexta a Operação Multiplicação em Bento Gonçalves e Carlos Barbosa. Os alvos são 8 investigados que usavam o vínculo que tem com o crime organizado e com uma facção para aumentar o poder de intimidação perante devedores. Os agiotas responderão por extorsão, organização criminosa e lavagem de dinheiro. A ação resultou em 3 prisões e tem como foco um grupo investigado por movimentar cerca de R$32 milhões. A operação é um desdobramento da Operação Contas Abertas, realizada pelo Ministério Público para investigar a estrutura financeira da mesma facção, identificando mecanismos utilizados para movimentação e ocultação de recursos ilícitos. Com esta nova etapa, o objetivo é avançar no sufocamento das atividades econômicas e dos negócios mantidos pela organização criminosa. A investigação e operação são coordenadas pelo promotor de justiça, Manuel Figueiredo Antunes, do 5º Núcleo Regional do GAECO. Também participaram os promotores de justiça Diego Pesce e João Fábio Munhoz Manzano. A ação foi integrada com o 4º BP Choque da Brigada Militar. Durante o cumprimento de medidas judiciais, foram apreendidos documentos, aparelhos eletrônicos, celulares e outros materiais que vão auxiliar no aprofundamento da investigação, especialmente na identificação de novas vítimas. Os delitos aconteceram entre janeiro de 2022 e novembro de 2025 e as buscas foram realizadas em 13 locais, com a apreensão de armas e munições, além da indisponibilização de 3 imóveis e 7 veículos vinculados aos investigados.
1: E quarta edição do Barbosa Retrovisor acontece amanhã em Carlos Barbosa, na Rua Coberta. A Secretaria de Desenvolvimento Turístico, Indústria e Comércio anuncia a programação e participantes da quarta edição do Barbosa Retrovisor, com o clima nostálgico dos anos 70, 80 e 90. O evento acontece amanhã, a partir das 16h, na Rua Coberta. O evento temático é aberto ao público, traz e faz transbordar a atmosfera nostálgica, que ganhará ainda mais brilhantismo ao convidar a todos para virem a caráter com vestimentas ou acessórios que relembram. Lembrem os anos 70, 80 e 90, e haverá shows e gastronomia na Rua Coberta.
2: E em comemoração aos 126 anos do município de Garibaldi, a Prefeitura, por meio da Secretaria do Meio Ambiente e Bem-Estar Animal, realiza amanhã distribuição gratuita de mudas de camélias na Praça Loureiro da Silva, a Praça das Rosas, a partir das 8 horas da manhã. Aos sábados, serão disponibilizadas cerca de 300 mudas de camélia. No último sábado, foram distribuídas mudas na cor vermelha. Amanhã, a distribuição será de mudas da cor rosa. Para garantir que mais pessoas possam levar para casa a flor símbolo do município, será permitida a retirada de apenas uma muda por pessoa física, exclusivamente para moradores de Garibaldi. A camélia é oficialmente a flor símbolo do município e representa também a força, a resistência e a esperança daqueles que fizeram parte da história de Garibaldi.
1: E Garibaldi sedia o 13º encontro de HPV8 neste final de semana. Os detalhes nos chegam com Eduardo Bacon da Silva.
3: A cada 2 anos, o HPV8 Clube realiza o encontro de V8 de Garibaldi. Neste ano, a cidade será novamente palco do encontro de veículos V8 do Brasil. Luciano Lorenzi, do HPV8 Clube de Garibaldi, fala deste evento e da programação.
4: 13ª edição é um evento que começou lá no ano de 2000, ainda foi o primeiro evento, né, do HPV8 Clube, e sempre foi feito a cada 2 anos, né? Então essa é a 13ª edição aí.
5: Fala pra gente, pra quem é meio leigo no assunto, pra quem não conhece, o que é o HPV8 Clube, quem faz parte e quanta gente é apaixonada pelos V8 aqui em Garibaldi?
4: Bom, o HPV8 Clube, então, na verdade, nós criamos ele justamente para fazer o primeiro encontro V8, né? A gente precisava ali de uma certa estrutura, então nós fizemos uma reunião aí na época, eu e mais 2 amigos, o Silvio Postinger e o Rui Brandelli. Então nós decidimos criar o clube, né? Que é o HPV8 Clube. Depois, em 2004, ele foi formalizado, então, com CNPJ e tudo mais. E então, ao longo desses anos, a gente tem feito vários eventos, né? Além do encontro de V8, que é o principal, nós temos o Sábado Bandido também, que é feito ali geralmente uma vez por ano, né? Que é um encontro aí bem bacana, tem dado cada edição superando a anterior aí, dá muita gente, né? Que já é uma proposta diferente, né? Um encontro mais agitado, com carros aí que mandam pneu, aquela história toda, sim, né? Caiu no gosto do público, né? E a gente tá ali também ao longo dos anos, sempre destina uma parte do valor para as entidades, né? Então tem várias entidades aqui do município que já foram auxiliadas aqui, como Corpo de Bombeiros, a Liga Feminina de Combate ao Câncer, Spa Bicho Feliz, Casa do Repouso Arco-Íris, o FAC, Concepro e várias outras aí.
5: E eu sei que tem gente, Luciano, vindo de outros estados, até de outro país também pro encontro.
4: Tem uma galera do Uruguai que já vem há umas 3 ou 4 edições para cá. Eles gostam muito do evento e depois nós vamos para lá também, né? Eles fazem sempre em fevereiro um evento lá na Praia de Piriápolis, é bem bacana.
5: Ah, muito legal.
4: E também nessa vibe dos V8, né? Carros mais de origem norte-americana. E tem gente vindo do Espírito Santo. São 2.000 quilômetros. Eles vêm lá de Vitória e já vêm há umas 6 edições para cá.
5: E de lá eles
4: perdem uma.
5: Com os próprios V8.
4: Vem, eles estão vindo. Estão vindo com um Dodge Charger RT ali, com 4 amigos dessa vez. Eles sempre vinham 2 ou 3 carros, né? Dessa vez vem um. E já estão chegando hoje de noite, então a partir de hoje o pessoal já vai começar a ver uns carros diferentes circulando pelas ruas, né?
5: Que bacana. E é um evento também que, além de reunir essa turma, mas movimenta a economia da Garibaldi. Por exemplo, essa turma que tu falou, o pessoal vai se hospedar por aqui, vai se alimentar, vai jantar, vai almoçar por aqui, né?
4: Com certeza, essa também é a ideia, né? Trazer o pessoal para conhecer a cidade, e eles sempre gostam muito e depois voltam, né? Então tem uns amigos aí de Santa Catarina, por exemplo, aí de Brusque, que já falaram que querem vir pro Vintage também. Que teve uma edição do Encontro V8 que caiu coincidentemente no mesmo fim de semana do Vintage, né? Certo. Então eles chegaram e conheceram o evento e já querem voltar agora para as próximas edições, né?
5: Bacana.
4: Os hotéis também, movimenta tudo. E inclusive vai ter a festa no Bar Joy ali, né? Que a gente sempre faz no sábado de noite, então vai ter com a banda Marsala. E a gente fornece no kit de inscrição, então para quem vem de V8 e se inscreve no evento, a gente fornece no kitzinho os ingressos pra festa também, né? Pro pessoal participar ali no Bar Joy. E acaba movimentando tudo, né? Restaurantes e tudo mais, que nem tu disse.
5: Com certeza. Qual que é a programação, então, Luciano, desse encontro?
4: Bom, então o encontro começa assim, amanhã à tarde, lá no Parque da FenaChamp, o pessoal já vai estar organizando as coisas e recebendo os primeiros carros, né? Que são carros que o pessoal geralmente deixa aí na sexta e ficam lá até domingo, né? E o pessoal já vai estar chegando também, então na sexta de noite a gente faz um tipo de um aquecimento, assim, que vai ser lá no posto Rota 8, né? Que é o antigo 290, lá no Acesso Norte.
5: Perfeito.
4: Então começa às 18 e vai até umas 22 horas aí. Um encontrinho informal ali para reunir a turma, né? E aí no sábado, então, das 8h30 até às 18 horas, direto, né? Então ali vai ter show com Bana durante a tarde, vai ter a arena, inclusive vai ficar aberta se algum carro lá com motor V8, né? Claro, nessa edição ali não é que nem o Sábado Bandido, é exclusivo para V8. Então se alguém quiser se aventurar lá, fazer uma bagunça, tá liberado, né?
5: Certo.
4: E prazo da alimentação completa, né? Isso aí vai ter vários food trucks lá, inclusive tem um restaurante da FenaChamp também, né? Para quem quiser ali fazer comer uma coisa mais elaborada. E até cerca das 18 horas, então. Vai o evento, de noite a festa no Joy. E aí no domingo, então, 8h30 da manhã até as 17 horas. Também uma programação parecida ali. Aí, claro, vai ter também ali. Sempre tem comércio de souvenirs, tem a loja do HP V8 Clube, com produtos nossos aí, camiseta, boné, copo, uma série de coisas, né? A praça da alimentação, como já disse, e vai ter brinquedos para criança também, né? Inclusive até porque vai ser, né, o fim de semana ali do Dia da Criança.
5: Certo.
4: Então a gente sempre tem essa preocupação de colocar uns brinquedos lá para até para os pais ficarem mais tranquilos, né? Largam as crianças lá, geralmente tem um monitor que cuida e vão se divertir.
5: Acaba sendo um programa para toda a família também, então.
4: Toda a família, isso aí. Essa é a ideia.
5: Como é que funciona a questão dos ingressos, Luciano?
4: O ingresso, então, para o público em geral é R$20 por pessoa. Até 12 anos não paga. E o estacionamento gratuito, né? Que é importante também. Em vários eventos o pessoal cobra estacionamento, no nosso é só o ingresso. Quem for de V8 e paga a inscrição, que é R$120, então, para quem for de V8, né? Ganha o kit. E quem tá no carro não paga daí, o ingresso, né? Já tá incluído ali nos R$120.
5: Beleza. Então tá. Durante sábado e domingo, qualquer. Aberto ao público em geral, assim, né?
4: Público em geral.
5: Tá fazendo uma programação realmente de fazer um passeio no final de semana para conferir vocês, né?
4: Isso aí. A gente espera que o tempo ajude um pouquinho, né? As previsões não estão muito boas ali, mas enfim, o pessoal vem de qualquer forma, né?
5: Sim.
4: Já tem vários confirmados aí, então tava falando do pessoal de Espírito Santo, tem de Santa Catarina, tem uma turma enorme que vem, São Paulo, Paraná, vai ser um baita evento.
5: Em termos de número de veículos, quantos V8 vocês esperam reunir?
4: Entre 250 e 300, que assim, para ser um encontro mais específico, digamos, né? Só de carros com motores V8, então ele acaba dando menos quantidade que o encontro de carros antigos, né?
5: Sim.
4: Mas então são carros mais selecionados, dá uma quantidade um pouco menor, mas já é um número bem expressivo, né? E não são só carros, né? Inclusive tem caminhão com motor V8, já teve até moto com motor V8 que participou, né? Então a única exigência é ter um motor V8, né?
5: Sim.
4: Que o que for aí não importa, né?
5: Beleza. Então tá, Luciano, queria te agradecer pela visita. Eu sei que tu tem parceiros aí que tu gostaria de citar também, né?
4: Isso, isso. Gostaria de comentar aqui então dos patrocinadores que sempre tornam possível o nosso evento aí, que nessa edição são eles então a Route V8, o de Caxias do Sul, América Parts de São Paulo, o Bar do Contini, aqui de Garibaldi, né? 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E temos os apoiadores também de sempre, né? Que são o Bar Joy, o Banco Sicredi e um agradecimento especial à Prefeitura de Garibaldi, né? Que sempre apoia da melhor forma possível.
3: A participação de Luciano Lorenzi do HP V8 Clube de Garibaldi, da tua Rádio Garibaldi, Eduardo Bacon da Silva.
2: Feito então, obrigado Eduardo, agora 12h29, este foi o Informativo Tramontina, num oferecimento de Tramontina é mais do que ferramenta, é pro. Intervalo e em seguida retornamos aqui no ponto em 101.5 FM.
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Agora são 12 horas com mais 35 minutos. Meio-dia e 35, 20 graus é a temperatura atual aqui nos estúdios da Rádio Garibaldi. 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

0: 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Agora aqui no ponto é hora de Kátia Valente, é hora de previsão do tempo.
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2: Olá, meus amigos e caros ouvintes, o final de semana é de tempo instável aqui na região da Serra e Campos de Cima da Serra. Temos bastante umidade por aqui. Neste sábado, eventualmente pode ter uma pancada e outra um pouquinho mais expressiva, mas é mais o quesito chuva mesmo que predomina. A condição de temporais já diminuiu bastante ao longo de, já diminuiu bastante e deve permanecer assim ao longo do final de semana. Com relação às temperaturas, hoje as máximas previstas por aqui devem oscilar entre 22 e 23 graus em média. Amanhã, domingo, segue a condição de chuva, muita umidade que vem do mar, muita nebulosidade aqui na região serrana. Vamos ter chuvas e chuvas que eventualmente podem vir em forma de pancadas e com intensidade de moderada a forte. Então, ao longo do domingo, bastante instabilidade predominando por aqui. As temperaturas, de novo, sem maiores oscilações.

0: oscilações, 15 a 17 graus pela manhã, 19 a 20 graus no período da tarde. E aí, para a próxima semana, a expectativa é de que as instabilidades diminuam bastante de intensidade, mas a gente vai continuar com uma atmosfera meio estável e volta e meia, então pode ter algum chuvisco por aqui. Com a previsão do tempo, Kátia Valente.
1: Obrigado, Kátia, pelas informações do tempo. 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
1: E eu já começo as informações do esporte da manhã desta sexta-feira falando sobre bocha, porque iniciou hoje pela manhã em Garibaldi a Taça Brasil de Clubes, competição que equivale ao Campeonato Brasileiro da categoria e que está sendo sediada entre hoje e amanhã na Associação dos Motoristas de Garibaldi, onde está instalada a arena que vai receber o Mundial de Clubes de Bocha na próxima semana. 15 equipes disputam a Taça Brasil, que garante vaga ao campeão para o 5º Pan-Americano de Clubes, que será realizado de 11 a 15 de dezembro em Lima, no Peru. As equipes participantes: Kennedy, do Rio Grande do Sul; Rio Branco, do Rio Grande do Sul; Carmo, do Rio Grande do Sul; Horizontina, do Rio Grande do Sul; Caminho do Meio, do Rio Grande do Sul; Caça e Pesca, do Rio Grande do Sul; Planalto, do Rio Grande do Sul; Brasília, de Brasília; Bola Show, de Minas Gerais; 15 de Novembro, do Rio Grande do Sul; Zortea, de Santa Catarina; Bochófila Pratense, do Rio Grande do Sul; Piscina Clube, do Rio Grande do Sul; Araújo, do Rio Grande do Sul; e São Sebastião, do Rio Grande do Sul. A capital nacional do espumante também será sede da 25ª Taça Brasil de Clubes Feminino, reunindo 9 equipes participantes, sendo Braço Forte, Guaratinguetá, Piscina Clube, Independente, Integração, Caminho do Meio, Chácaras, Vila Nova de Pato Branco e Internacional. Os eventos têm assinatura da Liga Garibaldense de Bocha, da Federação Gaúcha de Bocha e da Confederação Brasileira de Zerbim, Petanca e Rafa. Falo também sobre o Campeonato Municipal de Futebol de Campo de Garibaldi, que entrou na sua fase deseletiva, onde serão definidas mais 2 equipes para a etapa semifinal da competição. No próximo domingo, dia 11, no campo do bairro São Francisco, serão realizados os jogos de ida. Os confrontos são entre Los Parsas e Juventude, iniciando a 1h30 da tarde, e Maiorca e Bola na Rede, às 13h30 da tarde. Para a Juventude e Maiorca, que encerraram a primeira fase em segundo lugar nos seus grupos, uma vitória ou 2 empates para cada equipe garante vaga. As partidas da volta serão disputadas no domingo seguinte na comunidade de São Pantaleão. Já garantiram vaga na semifinal o Internacional e o Cesta Livre, que foram os campeões das suas chaves na primeira fase do campeonato, e aguardam pelos seus adversários. Então nós teremos os jogos de ida a partir de domingo, que iniciando a 1h30 da tarde. No domingo também tem campeonato, tem Liga Nacional de Futsal. A CBF e Atlântico Erechim se enfrentam às 11 horas da manhã em Carlos Barbosa para definir qual destas 2 equipes será a semifinalista. O jogo de volta acontece no dia 24 de outubro em Erechim, e quem passar entre a CBF e Atlântico enfrenta nas semis o vencedor do confronto entre Magnus e Corinthians. Estas foram as informações do esporte da manhã desta sexta.
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1: Agradecimento e convite para a missa de sétimo dia de falecimento de Aldemiro Zanata. Nosso Pai, nosso Paizão. Hoje, diante de Deus, nossos corações ainda tentam entender a dor de não ter mais você aqui conosco. Parece impossível aceitar que aquela voz, aquele abraço, aquele jeito de estar sempre presente, agora vivem apenas em nossas lembranças. Você foi muito mais do que um pai. Foi nosso alicerce, nossa força, nosso exemplo e nossa luz. Foi você quem, junto com nossa mãe, lutou para nos dar o melhor, ensinando-nos que mesmo diante das dificuldades, era preciso seguir em frente, fazer o bem e ser pessoas dignas. Tudo que somos carrega um pouco de você. Você nos ensinou pelo exemplo, ensinou que ajudar quem precisa não existe reconhecimento, que devemos estender a mão sem medir esforços e que a maior riqueza de uma pessoa é o bem que ela deixa na vida dos outros. E você deixou muito. Deixou amor, ensinamentos, amizades, histórias e uma família que sente um orgulho imenso de ter tido você como pai. Sabemos que a saudade será para sempre. Haverá dias em que ela apertará ainda mais o coração, em que desejaremos poder ouvir sua voz, receber seu abraço e contar alguma coisa para você. Mas nesses momentos vamos lembrar que o amor verdadeiro não termina com a despedida. Ele permanece. Permanece em cada ensinamento, em cada lembrança, em cada gesto de bondade que aprendemos com você e principalmente dentro de cada um de nós. Hoje pedimos a Deus que receba você em seus braços, que Ele conceda a paz eterna e que conforte nossos corações para seguirmos sem a sua presença física, mas sempre acompanhados pelo seu amor. Pai, você foi e sempre será nossa luz. Obrigado por tudo, obrigado por tanto, obrigado por ter sido nosso pai, nosso exemplo e nosso porto seguro. Temos orgulho de você, nosso paizão. Nós te amamos para sempre, até o dia em que Deus permita nosso reencontro. A família enlutada desde já agradece ao posto de saúde central de Coronel Pilar, à secretária de saúde Carla Giovanaz, aos médicos doutora Caroline Fim Rodrigues, doutor Alexandre Nunes, doutor Gustavo Miciaja, cuidadora Rose, aos padres Josemar Conte e Banor Zanata, à funerária Nossa Senhora do Carmo. Em especial, a todos vizinhos, familiares e amigos que se fizeram presentes neste momento de dor e despedida e convidam para a missa de sétimo dia de falecimento de Aldemiro Zanata, a ser celebrada neste domingo, 11 de outubro, às 9h30, na Igreja Matriz São Lourenço Mártir, em Coronel Pilar. Pela presença e orações de todos, desde já.

Agradecimento e convite para a missa de sétimo dia de falecimento de Herneus Antônio Lorenzi. O senhor Herneus foi um homem cuja grandeza se revelava nas atitudes, na dedicação e na maneira generosa com que conduzia a vida. Um pai exemplar, trabalhador e companheiro, que sempre fez da responsabilidade e do amor à família valores essenciais em sua trajetória. Tinha um jeito muito próprio de demonstrar carinho. Estava sempre disponível, pronto para ajudar, atender a um pedido ou estender a mão a quem precisasse. Dificilmente dizia não, pois fazer o bem e contribuir para a felicidade das pessoas era algo que fazia naturalmente, com generosidade e sem esperar nada em troca. Era também um homem de muita fé e espiritualidade. Sua tranquilidade transmitia confiança e seu coração estava sempre voltado ao bem-estar daqueles que estavam ao seu redor. Gostava de ver as pessoas em harmonia, cultivava a união familiar e procurava, com seu jeito calmo e acolhedor, evitar desentendimentos. Para ele, a paz dentro da família tinha um valor muito especial. Sua presença representava apoio, equilíbrio e segurança. Era aquele homem com quem se podia contar, que procurava encontrar uma maneira de ajudar e que fazia questão de ver todos bem. Sua bondade não estava apenas nas grandes atitudes, mas principalmente nos pequenos gestos de todos os dias, na atenção, na disponibilidade e no cuidado com cada pessoa. Herneus foi, acima de tudo, um homem de valores, de fé e de coração generoso. Alguém que fez da dedicação ao próximo uma maneira de viver e que construiu, por meio de suas atitudes, um legado de amor, união e bondade. Porque existem pessoas que tornam a vida melhor simplesmente pela maneira como escolhem vivê-la. E Herneus foi uma dessas pessoas, um homem especial, cuja essência, seus ensinamentos e seu amor continuarão presentes na história e no coração de todos que tiveram o privilégio de fazer parte de sua caminhada. Com carinho, a esposa Rejane, os filhos Luciana, Rodrigo e Gabriel e demais familiares agradecem. A equipe médica da UTI de enfermagem do Hospital São Pedro de Garibaldi, aos bombeiros e ao SAMU, a todos os colegas de profissão e a todos os parentes, vizinhos e amigos que estiveram presentes neste momento de dor e despedida. E com saudades, convidam para a missa de sétimo dia de falecimento de Herneus Antônio Lorenzi, a ser celebrada uma neste sábado, 10 de outubro, às 17 horas, e a outra no dia 11 de outubro, às 18 horas, ambas na Igreja Matriz São Pedro de Garibaldi. Pela presença e orações de todos, desde já, agradecem.

Convite para a missa de terceiro ano de falecimento de Luiz Atuati. Luiz, você era cheio de vida, gostava do puro, do belo e da simplicidade. Era sincero com todos, sem maldades, de coração puro. Na sua simplicidade foi grande, na sua humildade foi nobre, na sua bondade foi semeador de alegrias. Hoje, com o coração cheio de saudades, assim lhe recordamos. Com carinho e saudades, os familiares convidam para a missa de terceiro ano de falecimento de Luiz Atuati, a ser celebrada nesta sexta-feira, 9 de outubro, às 18 horas, na Igreja Matriz São Pedro de Garibaldi. Pela presença e orações de todos, desde já, agradecem.

Convite para a missa de quinto ano de falecimento de Arlindo Pisoni. Querido Arlindo, agora que partiste, só nos resta dizer obrigado. Obrigado por tudo que nos ensinaste, pelo companheiro que sempre foste, pela lição de fé e coragem que nos deste na sua longa vida, pelo privilégio de podermos dizer com muito orgulho que somos seus filhos. Por tudo que fizeste por nós, muito obrigado. Sua passagem entre nós foi um marco que é sempre lembrado com muito carinho, amor e bondade. Pela forma de compreender, confortar, proteger, amar. Ter força para superar problemas e principalmente pela alegria de viver. Você certamente faz muita falta fisicamente, porém espiritualmente sabemos que você estará sempre presente, nos orientando e nos dando força para que possamos continuar a nossa missão. Nós o amaremos eternamente. Com carinho e saudades, os familiares convidam para a missa de quinto ano de falecimento de Arlindo Pisoni, a ser celebrada uma neste sábado, 10 de outubro, às 17 horas, e a outra no dia 11 de outubro, às 9 horas, ambas na Igreja Matriz São Pedro de Garibaldi. Pela presença e orações de todos,

convite para a missa de nono ano de falecimento de Carlos Galvani. Obrigado por tudo que aprendemos com você e pelo tempo que esteve junto aqui. Nossa passagem é um grande momento para aprender. Seu exemplo de fé e coragem ficarão para sempre em nossas memórias. Continuaremos unidos no amor, no pensamento e na esperança do reencontro. E amaremos eternamente. Com carinho e saudades, os familiares convidam para a missa de nono ano de falecimento de Carlos Galvani, a ser celebrada neste domingo 11 de outubro às 9 horas, na Igreja Matriz São Pedro de Garibaldi. Pela presença e orações de todos,

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1: 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Jantar dançante na comunidade Santo Antônio de Coronel Pilar no dia 10 de outubro. 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Haverá o famoso espeto na vara. Logo após a janta, reunião dançante animada pelo Silvinho Show e Companhia. Ingressos ao valor de R$ 75,00 adulto e R$ 30,00 para crianças de 7 a 12 anos podem ser reservados pelos fones 9-9605-2150 ou 3435-1422 com Jacinto ou também pelo 9-3618-3072 com Marcelo. A equipe administrativa, juntamente com a comunidade, desde já agradece e conta com a sua presença. É no dia 10 de outubro, jantar dançante na comunidade Santo Antônio de Coronel Pilar. Participe!

0: Informamos e convidamos uma gentileza de distribuidora de bebidas Bottega de Roca Salles. E numa gentileza de Irani Mãe e Família, informamos e convidamos. Festa em honra a Nossa Senhora da Pompeia na comunidade de Linha Pompeia, em Coronel Pilar, é no dia 11 de outubro. Programação, às 10h30 da manhã, missa festiva. Ao meio-dia, almoço com o seguinte cardápio: sopa de capelete, recheio, maionese, saladas, carne de res, frango e porco, pão e cuca. Às 14 horas, sorteio do rifão e após, reunião dançante animada pelo grupo musical Topson. Ingressos ao valor de R$75 para adultos ou R$40 para crianças de 7 a 12 anos podem ser reservados pelo fone 9-9670-4181 com Wilson ou pelo 9-9693-0799 com Antônio. A equipe administrativa, juntamente com a comunidade, desde já agradecem e contam com a sua presença. É no dia 11 de outubro. Festa em honra a Nossa Senhora da Pompeia na comunidade de Linha Pompeia. Participe!
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0: Informamos e convidamos numa gentileza de Irani Mãe e Família. E numa gentileza de sócia e colaboradora Luísa Bighelini, informamos e convidamos.
2: São Cristóvão, salve, salve!
3: Festa em honra a São Cristóvão e bênção dos tratores na comunidade São Gotardo de Costa Real, dia 18 de outubro. Programação: 6 horas alvorada festiva, 10 horas procissão e bênção dos tratores, 10h30 missa festiva, 12 horas almoço com o seguinte cardápio: carne de porco, frango e gado, saladas diversas, maionese, pão e cuca. Sobremesa sagu e creme. À tarde, reunião dançante animada pela banda Expresso Sul. E ingresso ao valor de R$75 adultos, R$40 crianças de 7 a 12 anos e R$40 para quem participar da procissão com seus tratores. Podem ser reservados pelo fone 3464-1750 com Flávio, 3464-2811 com Edemar ou 3464-2810 com Amélio. Convidados de honra: prefeito Sérgio Quezini e esposa, vice-prefeito Adriano Carniel e esposa, subprefeito de Marcorama Paulo César Pacinelli e esposa, padre Josemar Conte. A equipe administrativa, juntamente com a comunidade, desde já agradece e conta com a sua presença. É no dia 18 de outubro. Festa em honra a São Cristóvão e bênção dos tratores na comunidade São Gotardo de Costa Real.

0: Informamos e convidamos numa gentileza de Luísa Bighelini.
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0: 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E o cronograma da paróquia São Pedro para esta sexta. 6 horas da tarde, missa na Igreja Matriz. Às 7 horas da noite, terço dos homens na Capela São Tarcísio do Rex Populi. E às 7:30 da noite, bingo do movimento Cursílio na comunidade São Francisco e missa de sétimo dia de falecimento de Dorival Meneghetti na comunidade São Roque Figueira de Melo. Agora eu me despeço e vamos para a mensagem da paróquia de Carlos Barbosa.

Programa das Paróquias Mãe de Deus e Mãe das Graças. Nesta sexta-feira queremos meditar o Evangelho do 28º Domingo do Tempo Comum. Naquele tempo, Jesus voltou a falar em parábolas aos sumos sacerdotes e aos anciãos do povo, dizendo: o reino dos céus é como a história do rei que preparou a festa de casamento do seu filho e mandou os seus empregados para chamar os convidados para a festa, mas estes não quiseram ir. O rei mandou outros empregados, dizendo: dizei aos convidados, já preparei o banquete, os bois e os animais cevados já foram abatidos e tudo está pronto, vinde para a festa. Mas os convidados não deram a menor atenção. Um foi para o seu campo, outro para os seus negócios, outros agarraram os empregados, bateram neles e os mataram. O rei ficou indignado e mandou suas tropas para matar aqueles assassinos e incendiar a cidade deles. Em seguida, o rei disse aos empregados: a festa de casamento está pronta, mas os convidados não foram dignos dela. Portanto, ide até as encruzilhadas dos caminhos e convidai para a festa todos os que encontrardes. Então os empregados saíram pelos caminhos e reuniram todos os que encontraram, maus e bons, e a sala da festa ficou cheia de convidados. Palavra da salvação. Glória a vós, Senhor. Irmãos e irmãs, aqui é Jesus que nos convida para acolhermos a sua graça e as vestes para o casamento com o Filho e com a humanidade. Todos nós entendemos que é uma aliança de justiça, de paz, uma aliança que de fato a humanidade renovou esse pacto, estendendo o convite a todos os que estavam nas encruzilhadas do mundo, maus e bons, pecadores e não judeus. Hoje todos somos convidados à festa da aliança. No entanto, não se veste de qualquer jeito quem vai a uma festa de casamento, vai com uma roupa especial de festa. Por isso somos convidados nós também a entender esta parábola, que nossas comunidades possam seguir Jesus com força, com determinação, com a prática da justiça do reino, que cria relações novas. Nossos planos de pastoral colocam essa conversão de nossas relações. Por isso convido a todas as comunidades a celebrar do banquete da aliança, esse banquete de todos. Claro que nem tudo vale nesse convite, por isso a roupa, ela é necessária, praticar a justiça. Afinal de contas, queremos vestir-nos para a eternidade. Pai nosso, que estais nos céus, santificado seja o vosso nome, venha a nós o vosso reino, seja feita a vossa vontade, assim na terra como no céu. O pão nosso de cada dia nos dai hoje, perdoai-nos as nossas ofensas, assim como nós perdoamos a quem nos tem ofendido, e não nos deixeis cair em tentação, mas livrai-nos do mal. Amém. Programação das paróquias Mãe de Deus e Mãe das Graças, nesta sexta-feira, 14 horas, missa Mariana dos Idosos, comunidade Nossa Senhora Aparecida, bairro Aparecida. 15 horas, adoração e após missa na Igreja Matriz. 18 horas, terço dos homens na Igreja Matriz e 20 horas, missa na comunidade Santo Isidoro, linha 19. Neste sábado, 10 horas, casamento de Matheus Folman e Joyce Sulbach na Igreja Matriz. 15 horas, missa na comunidade Nossa Senhora das Dores. 15 horas, missa na comunidade Nossa Senhora das Dores, bairro São Paulo. 16 horas, missa na comunidade Nossa Senhora de Caravaggio Triângulo. 18 horas, missa na Igreja Matriz Mãe de Deus. 18 horas, missa na Igreja Matriz Nossa Senhora das Graças, Arco Verde. 19 horas e 30 minutos, missa na comunidade São Roque, Desvio Machado, com primeira Eucaristia. 19 horas e 30 minutos, casamento de Josimar Perassoli e Bruna Bavaresco na Igreja Matriz. Domingo, 7 horas e 45 minutos, missa na comunidade Rainha da Paz.
9 horas, missa na Igreja Matriz Mãe de Deus, 9 horas, missa na Conhece Nossa Senhora de Caravaggio, 5 baixo, 10 horas, missa na Conhece Nossa Senhora de Lourdes, no Trípoli, 10h30, missa e festa na Companhia Nossa Senhora Aparecida, 18 horas, missa na Igreja Matriz Mãe de Deus. Convidamos a todos, no dia 12, feriado nacional, festa de Nossa Senhora Aparecida, temos a missa festiva aqui na comunidade, às 18 horas, e em Caxias, encontro das zeladoras de capelinha no seminário Nossa Senhora Aparecida. A bênção solene. Ó Deus de bondade, que pelo filho da Virgem Maria quis salvar o gênero humano, vos enriqueça com a sua bênção. Amém, assim seja. Seja vos dado sentir sempre em toda parte a proteção da Virgem, por quem recebestes o autor da vida, e todos nós, com a festa de Nossa Aparecida, possamos nós celebrar com solenidade esse dia e nos alegrar por colher as alegrias espirituais e a vida eterna. Que a bênção de Deus Todo-Poderoso, Pai, Filho e Espírito Santo, desça sobre todos e permaneça para sempre. Amém.

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4: O Memorial Caravaggio informa, nota de falecimento, esposo Hilário, Daniele e Memoriam, filhos Roque, Daniele e esposa Sônia, Romildo, Daniele e esposa Andréa, Rita, Daniele, Vibrantes e esposo Claudir, netos Karine, Giovana, Rodrigo e Vincenzo. Demais familiares e amigos com pesar comunicam o falecimento da senhora Vilma Daniele, com a idade de 84 anos. As últimas homenagens estão sendo prestadas na igreja da comunidade de Santo Antônio de Castro, onde hoje, às 16h30, será celebrada a cerimônia de despedida e posterior sepultamento no cemitério da mesma comunidade. Noticiamos o falecimento da senhora Vilma Daniele, com a idade de 84 anos. Funerária do Carmo informa, nota de falecimento, pais Pedro Rossoni Memoriam, Ermelinda Ângela Rossoni Memoriam, filha Luciana, genro Paulo, netos Jonas e Vanessa, bisneto Bernardo, irmãos, cunhados, sobrinhos, demais familiares, com pesar comunicam o falecimento do senhor Egídio Rossoni, com a idade de 78 anos. As últimas homenagens serão prestadas a partir de 16h na Capela Santo Antônio, linha 37 da Boa Vista, Boa Vista do Sul, onde amanhã, às 9h, será celebrada a cerimônia de despedida e após será sepultado no cemitério da mesma comunidade. Noticiamos o falecimento do senhor Egídio Rossoni, com a idade de 78 anos.
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0: Mais uma tarde em alta, começando aqui na programação da 101.5 FM, a tua Rádio Garibaldi, a rádio do teu tempo. A partir de agora até as 5 da tarde, juntos em mais uma tarde maravilhosa, gostosa. Tempo tá fechado, né? Mas a tarde quem vai fazer seremos nós. Eu, você, você e eu. Até às 5, 9118-5111, o nosso WhatsApp para você mandar o seu recado, para falar com a gente. De onde é que está nos ouvindo, acompanhando a programação da 101.5, tua Rádio Garibaldi, 24 horas, a sua companhia. Sexta-feira hoje é o nono dia do mês de outubro de 2026. Agora uma hora com mais 16 minutos, 1:16, 21 graus é a temperatura, uma tarde abafada. Assim foi pela manhã e segue agora também no período da tarde. Logo mais tem a previsão do clima, a previsão do tempo para a gente atualizar, especialmente para o final de semana e para o feriado, porque o final de semana será estendido. Segunda-feira, dia 12, feriado. Vamos começar então em alta a trilha musical, as músicas que marcaram época e que a gente relembra agora em 101.5 no FM.
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0: Então tá falado, eu e você, você e eu. Pra começar, vamos para 1980 o ano. Tim Maia.

0: Ser a tua Rádio Garibaldi em alta. 1984 foi pra lá que a gente viajou. Sempre livre, eu sofri. Tim Maia. Também da temporada de 1980. Pra gente começar com as nacionais, as clássicas. 1:26, 21 graus é a temperatura, super tarde pra você.
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0: Alta, tua Rádio Garibaldi, a rádio do teu tempo. 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Rio Rio, temporada de 1986. New York, Rio, Tóquio. Também viajamos para 1979. Aterrizamos com Secret Service. 10 o'clock Postman. Em 20 graus é a temperatura. Daqui a pouquinho vamos para a região metropolitana de Porto Alegre. Lá está o Charles.
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13: 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Tá rolando Taça Brasil em Garibaldi. 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Sede da MG, Associação dos Motoristas de Garibaldi. E a tua Rádio Garibaldi, a rádio oficial do evento. Vamos acompanhar a seleção brasileira. O pessoal já esteve aqui na programação esportiva da segunda-feira à noite, falando mais sobre esse acontecimento. Que maravilha, né? 21 graus temperatura, 21 graus. Alô, Kika! Tá com a gente na programação, tá ouvindo a tua Rádio Garibaldi, agora tá por casa e dá pra curtir a programação da 101.5. Que coisa boa! Também tá com a gente o Rogério. Deixa eu ver aqui, tá o Rogério com a gente, mandou recado também. É isso, né? É isso. E daqui a pouquinho a gente vai falar com a região metropolitana de Porto Alegre em seguidinha aqui na tua Garibaldi.

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14: Maravilha, vem aí a primeira edição da tarde. Notícias na rede. 3 minutos agora faltando para as duas.

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9: 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A Transurb interrompeu a circulação dos trens nas estações Mercado, Rodoviária e São Pedro no começo da tarde desta sexta por medida de segurança em Porto Alegre. Segundo a estatal, será feito o conserto da rede aérea de energia. Neste trecho, informou que haverá serviço de ônibus gratuito no trajeto de ida e volta, parando em todas as estações até a estação Farrapos. No restante da composição, da Farrapos até Novo Hamburgo, o serviço será prestado normalmente. Mais cedo, nesta sexta, a Transurb apresentou uma falha na rede aérea de energia. Com isso, os trens circulam em via única em ambos os sentidos, na estação São Pedro, em Porto Alegre. Um avião monomotor caiu e pegou fogo próximo à estação São Gabriel, na região nordeste de Belo Horizonte, nesta sexta-feira. O piloto morreu carbonizado. Segundo o Corpo de Bombeiros, na queda, a aeronave colidiu contra uma estrutura do galpão do metrô BH, concessionária responsável pelo serviço metroviário na capital, e atingiu a fiação elétrica dentro do pátio de manutenção. O monomotor havia decolado do aeroporto da Pampulha. A aeronave faria um pouso em Juatuba, retornando em seguida para o mesmo local. Não coloque limites em seus sonhos, coloque fé. 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Centenas de jovens entraram em confronto com a polícia durante protestos em Bruxelas nesta sexta-feira, nos quais foram registrados atos de vandalismo repreendidos pela polícia com jatos de água e gás lacrimogêneo. Cerca de 30 mil pessoas participaram de um dia nacional de mobilização contra as medidas de austeridade do governo, informou a polícia, sob clima de grande tensão após vários dias de protestos estudantis inspirados nos que ocorrem na França. Estudantes do ensino médio da comunidade francófona da Bélgica estão se manifestando há dias contra os cortes no orçamento da educação, inspirados em parte pelos protestos do outro lado da fronteira, na França. O primeiro-ministro belga, Bart De Wever, planeja aplicar cortes que chegarão a 10 bilhões de euros, cerca de 56 bilhões de reais, nos próximos anos, a fim de reduzir o alto déficit no país. 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
15: 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Alô, Jadiana! Já está conectada, já está ligada aqui na programação da 101.5, tua Rádio Garibaldi, 24 horas, a sua companhia. Até assim tem alta com o Balejão. Ótima tarde para vocês aí também, pessoal de Carlos Barbosa. Alô, pessoal do comércio de Carlos Barbosa, Garibaldi, Boa Vista do Sul, Coronel Pilar, daqui da região, né? Farroupilha. Também temos parceria em Farroupilha. É. Obrigado pelo carinho. Em mais uma tarde, Valmírio, está chegando tua mensagem por aqui, tá no ar. Abração pra ti, viu? Obrigado pelo carinho também, sempre, sempre, sempre fiel à tua Rádio Garibaldi. E o nosso contato 991-1851-11 pra você gravar no seu celular, nosso WhatsApp, pra mandar recado pro comunicador, pra compartilhar com a gente os seus momentos também, pra gente fazer juntos a programação da tua Rádio Garibaldi. Agora 2:08.
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15: Vem comigo então, vamos juntos viajando para 1976. 1976, esse era o ano. Fim de tarde, aqui na tua Garibaldi.

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7: É aqui na tua Rádio Garibaldi, a rádio do teu tempo. 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Agora são 2h27, 21 graus é a temperatura. Um alô pra Lia. Pessoal trabalhando, ouvindo a programação em Carlos Barbosa. Felipinho, final de semana tem prova, é lá no Castro, é, o pessoal vai com as suas bikes e a galera vai voar. Grande Felipinho, craque do bike, abração pra ti, Felipinho, pra Lia também, a nossa vizinha Lia, tá ouvindo a gente lá em Carlos Barbosa. Tem mais alô pra quem aqui na programação? Pra Kika, já falei pra Kika? Então tô mandando de novo aqui, né? Alô, Kika, abração pra ti, obrigado pelo carinho. A Jadiana tá pedindo música e a gente vai atender agora aqui na programação, nesse bloco. A gente vai para... Que ano que foi essa música aqui? 1975. Temporada de 1975, na sequência, grupo ABBA. Mais uma clássica, porque antes eu vou até a região metropolitana de Porto Alegre. Quem está por lá é o nosso amigo... Charles, o Rei Charles.
13: Boa tarde, Baleia. Aqui é o Charles falando de Viamão. A temperatura também aqui é de 22 graus, abafamento aqui na região metropolitana de Porto Alegre. E trouxe pro amigo e pros ouvintes do Em Alta mais um clássico. Divirtam-se, matar a saudade sempre é bom. Forte abraço, valeu.
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0: ano de 1981. Pra lá foi nossa viagem. Sem custo algum, né? Te levo de graça. É só você mandar o seu recado pelo 991-185111. Nosso WhatsApp pra gente conectar, ficar juntinhos. 19, agora faltando pras 3. Odyssey, Going Back to My Roots. E a gente começou com a seleção feita pelo Ray Charles. A grande região metropolitana, sempre ouvindo a programação da tua rádio. Olivia Newton John, Xanadu 1980 também. As melhores de todos os tempos para você recordar.
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7: Bora lá então, 11 minutos agora faltando para as 3 da tarde, 11 para as 3. A chamadinha aí, né, do Mundial. De 12 a 17, a rádio oficial é a tua Rádio Garibaldi. Lá no Facebook da tua Rádio Garibaldi, campanha de doação de sangue, coleta 89 bolsas em Garibaldi. Que maravilha, que maravilha. Cada bolsa aí dá um resultado muito bom, excelente. Festival da Canção Intérprete ou Festival Intérprete da Canção. Garanta sua inscrição, inscrições abertas. Daqui a pouquinho vou falar mais sobre isso, mas tem um vídeo rodando lá no Facebook da tua Rádio Garibaldi. Tem também debates. A galera dos debates da sexta-feira, a bancada com Delano Brandelli Peta, João Paulo Deluco JP, Fernando Carlos Maier Portinho, o Bernardo Misturini e o Rafa Lume. Destaque também para Carlos Barbosa. Barbosa Retrovisor, quarta edição do evento. Evento temático, tem a cara do Em Alta, hein? Tem a cara do Em Alta. As melhores no Barbosa Retrovisor. Acontece no dia 10 de outubro, na Rua Coberta. Na Rua Coberta, para garantir o evento. Acompanhe a previsão do tempo, Luiz Henrique, Fontanive Guarneri e Léo Gosso. Também tem destaque para Bocha, iniciando a Taça Brasil de Bocha, de dois naipes, né? Masculino e também feminino. Tá acontecendo aqui em Garibaldi, aí na sede da MG. Tem destaque também para segurança, Operação Multiplicação, Ministério Público combatendo esquema de empréstimos abusivos mediante ameaças que movimentou mais de 32 milhões de reais aqui na Serra Gaúcha. Apreendidas armas, munições e outros acessórios mais. Teve ação em Bento e também Carlos Barbosa. Teve prisão, gente, teve prisão nessa manhã. Em destaque para dias 9, de 9 a 11 de outubro, mais uma edição do encontro de HP V8. Nesse final de semana, aqui no Parque de Exposições da FenaChamp. Legal, dá uma passeada lá pelo Facebook, tua Rádio Garibaldi, para você ficar atualizado, para você ficar atualizada também. 9 minutos agora faltando, em seguidinha tem edição das 3 da tarde, notícias na rede, para a gente também ficar informado. Segue em alta.
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5: 3 horas. 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O governador Eduardo Leite recebeu nesta sexta-feira o sucessor Luciano Zucco, eleito em primeiro turno com 58,05% dos votos válidos no Palácio Piratini, em Porto Alegre, para dar início ao processo de transição. O encontro foi realizado a portas fechadas no gabinete do governador, no segundo andar do palácio. Depois, os dois concederam entrevista coletiva. Na conversa com a imprensa, os dois destacaram o clima cordial do processo de transição. Leite afirmou que a passagem de bastão acontecerá de forma suave e tranquila. Zucco concordou, destacando ser uma transição de excelência. Questionados sobre um ponto de desacordo entre os dois, a concessão das rodovias dos blocos 2, Leite deixou claro que agora cabe a Zucco a decisão sobre o assunto. Ele destacou que o governo atual tem plano para relançar o edital, que teve uma primeira tentativa frustrada, mas não vai fazer se não tiver concordância do futuro governo. Manaus amanheceu nesta sexta-feira mais uma vez coberta de fumaça. A Defesa Civil disparou um alerta nos celulares pedindo que ninguém saia de casa sem máscara. As escolas municipais fecharam e a Prefeitura colocou a cidade em estado de atenção. O céu cinza da capital é a face mais visível de uma crise que se espalha pelo estado. Em setembro, o Amazonas registrou 3.726 focos de calor, quase 4 vezes os 942 do mesmo mês em 2025. O salto veio depois de um trimestre em que a chuva quase sumiu. De julho a setembro, Manaus acumulou 44 milímetros, uma quantidade ínfima, perto dos 202 milímetros esperados para o período, segundo dados do INMET. Quem cultiva gratidão é capaz de realizar sonhos que parecem inalcançáveis. 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O México informou a prisão de um ex-funcionário por supostamente praticar extorsão ao clonar, com uso de inteligência artificial, as vozes de magistrados, governadores e membros da equipe de presidência da Suprema Corte. A Secretaria de Segurança anunciou na quinta-feira a operação que resultou na prisão de um ex-secretário das Finanças do estado de Michoacán, juntamente com sua esposa, filhos e um segurança, todos supostamente envolvidos nessa rede. A lei proíbe a divulgação dos nomes completos dos acusados. A imprensa o identificou como Luiz Miranda Contreras, que atuou como secretário e tesoureiro entre 2012 e 2013 e já havia sido condenado anteriormente por peculato. 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
8: Em alta, a tua tarde completa. Gente, vamos ficar fora do ar por alguns minutos. Pedimos a sua compreensão, voltamos na sequência. São de uns 10 minutinhos, máximo 10 minutinhos, a gente tá de volta, tá bom? Não me abandone, fica aí.

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10: Estamos de volta em alta na programação Tua Rádio Garibaldi em 101.5 no FM. 20 graus temperatura, agora são 13h24. 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Hoje é dia 9, tem mais 6 dias, tá bom? Então, não perde tempo. Moradores de Boa Vista do Sul, Coronel Pilar, Imigrante, Carlos Barbosa e Garibaldi também. 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Em alta, 3h25. Vem aí, nenhum de nós. Mais uma na saudade, 1987. É para lá que a gente vai.
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0: Na tarde, 1985, Cinema 2, aqui na programação também Nenhum de Nós, Camila. Camila, em alta.
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3: Oito minutos agora faltando para as 16h, 20 graus é a temperatura. 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Estamos em alta na programação Tua Rádio Garibaldi na tarde desta sexta-feira. Acompanhando aqui, pessoal, com imagens desde a sede da MG. Taça Brasil, modalidade masculino, também feminino. Tem 15 equipes do naipe masculino e 9 do naipe feminino. A bocha tá rolando na sede da MG. Tá com uma cara diferenciada, né? Repaginada. Quem conhece a sede da MG e passar por lá hoje vai notar a diferença, né? Vem aí o Mundial e a tua Rádio Garibaldi, a rádio oficial do Mundial de Bocha, de 12 a 17 de outubro na capital nacional do espumante.
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3: Edição das 16h. Daqui a pouquinho tem a rede e a galera com as informações para você ficar atualizado, informado, informada.

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6: 4 horas, notícias da hora. Maiana Rogers, 29 anos, deixou a penitenciária de Guaíba na manhã desta sexta-feira, após decisão da justiça determinar sua soltura. Ela estava presa preventivamente havia 3 meses e é acusada de tortura e omissão no caso do filho Oliver Grayson, de 3 anos, no início de julho. O menino morreu após ser espancado pelo pai em Viamão, na região metropolitana. A Justiça do Rio Grande do Sul concedeu na quinta-feira liberdade provisória para Maiana. A decisão tomada pela primeira vara criminal do Tribunal do Júri de Execução Criminal de Viamão substitui a prisão preventiva por medidas cautelares diversas. Após deixar a prisão, a mãe de Oliver vai morar em uma casa na Zona Sul de Porto Alegre, ligada a uma organização não governamental. O Ministério da Justiça e Segurança Pública pediu à Polícia Federal nesta sexta-feira a abertura de um inquérito para investigar ameaças de morte e estupro contra a deputada federal eleita por Minas Gerais, Ana Elisa Santos Silva, do PT. O pedido foi enviado ao diretor-geral da Polícia Federal, Andrei Augusto Passos Rodrigues, após a deputada relatar novos ataques nas redes sociais e desativar sua conta no X. No documento, o Ministério menciona a afirmação de Ana Elisa Santos Silva de que recebia uma ameaça a cada 2 minutos. Ana Elisa Santos Silva já havia denunciado à polícia ameaças de morte e estupro recebidas durante a campanha eleitoral. A corporação informou que a investigação estava em andamento. 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Um forte terremoto de magnitude 7.7 atingiu nesta sexta-feira o Panamá e um alerta por risco de tsunami foi ativado para quase toda a costa do Pacífico da América Central. O tremor foi fortemente sentido na cidade do Panamá, segundo o Serviço Geológico dos Estados Unidos. O epicentro ocorreu em terra no sul do país, na região de Quebro, a 12 quilômetros da superfície, uma profundidade considerada rasa e que aumenta a intensidade em terra. O sistema de alerta de tsunami dos Estados Unidos afirmou que há risco de grandes ondas de tsunami em praias e ilhas de uma faixa que vai do México até o Peru, passando por Guatemala, El Salvador, Nicarágua, Costa Rica, Colômbia e Equador. 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
6: Próxima edição às 5 horas.
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7: 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Dentro das comemorações dos 126 anos do município de Garibaldi, amanhã acontece mais uma rodada na Praça Loureiro da Silva, a partir das 8 horas da manhã. A entrega gratuitamente de camélias. Tu gosta de camélias, Dudu? Dudu, tu gosta de camélias, Dudu? Tu gosta da flor camélia? Tu é apaixonado. Amanhã tem o quê? Que cor vai ser amanhã, Dudu? Rosa? É rosa amanhã então, né? Foi vermelha no outro sábado que a gente chegou atrasado, não conseguimos pegar as camélias, mas amanhã a gente vai pegar as camélias. 6 da manhã já estaremos na Praça Loureiro da Silva, porque são somente 300 mudas de camélias. É amanhã, né? Durante todos os finais de semana, no sábado pela manhã, o pessoal vai estar com esta operação, com essa promoção, através da Secretaria Municipal do Meio Ambiente e Bem-Estar Animal, através da Prefeitura de Garibaldi, nos 126 anos do município de Garibaldi. Você segue bem, porque você segue em alta na tua Rádio Garibaldi.
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0: Essa é a tua Rádio Garibaldi, a nossa rádio, a rádio do teu tempo. 24 horas a sua companhia. E nas tardes de segunda a sexta, tocando em alta as clássicas que marcaram todos os tempos. E a gente viajou para 1991. Gazebo, Eli Chopin, USA for Africa. 1985, We Are the Wolves. E também passou por aqui New Kids on the Block. Let's Try to Get Again. 1990 ano. 20 graus temperatura. Tempo carregado, nuvens escuras que rondam os ares aqui da região de Garibaldi, na Serra Gaúcha. Será que vai chover? Seguidinha, vou trazer a previsão do tempo depois de intervalo comercial. Vem comercial aí e a gente já volta.
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0: a saudade tocando no teu rádio, na tua Rádio Garibaldi, em alta. 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Cartaz aqui na programação Tua Rádio.
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E assim a gente tá fechando mais uma edição, mais uma semana do Em Alta aqui na tua Rádio Garibaldi, a rádio do teu tempo. Tá chovendo agora em Garibaldi, tempo instável, período de chuva na região da Serra Gaúcha, temperatura em 20 graus ainda, temperatura nessa tarde foi assim, né? Não fechou, não subiu, não baixou, permaneceu nos 20 graus e agora o período de chuva, aquela chuva fina na região de Garibaldi, na Serra. 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Vem aí notícias na rede. Um ótimo final de semana, aproveite o feriado para quem vai fazer o feriadão também. E a gente volta na semana que vem. Seguidinha, Roberto Antônio Ferrante e o Tchapro Chega. Abração, beijão no balejão para todo mundo aí.

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7: Em Marau, destaque para a realização do Seminário de Direito de 2026, promovido pela FAB nos dias 19 e 20 de outubro, com o tema O Direito por Trás dos Casos. O evento acontece às 7h15 da noite no auditório da Paróquia Cristo Rei, reunindo especialistas das áreas criminal e empresarial. Na segunda-feira, dia 19, o convidado Mário Cipriani abordará vivências em casos complexos, incluindo o da Boate Kiss. Na terça-feira, dia 20, Maria Alice Severo falará sobre investigações e procedimentos práticos em compliance. A participação é gratuita para acadêmicos da instituição e custa R$ 30,00 para a comunidade externa. Com inscrições disponíveis pelo WhatsApp 54984460057 ou presencialmente no local. Da tua rádio Alvorada de Marau, Eduardo Serri.
8: O Sindicato dos Servidores Municipais de Lagoa Vermelha promove sábado, dia 17 de outubro, o tradicional jantar dançante em comemoração ao Dia do Servidor Público. A programação inclui jantar com um churrasco típico lagoense, animado pela banda Balada, brinquedos infláveis para as crianças e sorteio de brindes, com a expectativa de reunir mais de 1000 pessoas. Os ingressos para sócios e não sócios já estão sendo comercializados. O evento está marcado para iniciar às 19 horas na Associação dos Motoristas de Lagoa Vermelha. Da tua rádio Cacique de Lagoa Vermelha, Daniel Carvalho.
9: Na área de abrangência de Soledade, a Prefeitura de Tio Hugo publicou nesta sexta-feira o edital que regulamenta a realização de um novo concurso público para o preenchimento de vagas em diferentes áreas da administração municipal. As inscrições terão início no dia 16 de outubro e deverão ser realizadas pela internet no site da banca organizadora, o Instituto Objetiva. O concurso contempla vagas para cargos de níveis fundamental incompleto, fundamental completo, médio e superior. Os salários iniciais variam de R$ 1.947,50 a R$ 11.943,11, conforme o cargo e a carga horária, além de vale alimentação de R$ 600. As taxas de inscrição variam de R$ 80 a R$ 180. O edital completo está disponível no site da Prefeitura de Tio Hugo, na aba Publicações, em editais de concurso e no portal do Instituto Objetiva. Da tua Rádio Cristal de Soledade, Cláudio Plain.
10: O Conselho Municipal dos Direitos da Criança e do Adolescente, Condica, informa que estão abertas inscrições para o processo de escolha suplementar de conselheiros tutelares. destinada à formação de cadastro de suplentes para o Conselho Tutelar de Vacaria. As inscrições são gratuitas e podem ser realizadas de 9 a 23 de outubro de 2026. Entre os requisitos para participar estão ter mais de 21 anos, residir em Vacaria há mais de 5 anos e possuir ensino médio completo. Da tua Rádio Fátima de Vacaria, Júlia Rodrigues.
11: Estão abertas as inscrições para o Prêmio Jovem Talento Empreendedor 2026. Iniciativa realizada por meio das Secretarias de Turismo e Desenvolvimento Econômico, Administração, Tecnologia e Inovação e Agricultura, Pecuária e Abastecimento. O prêmio busca reconhecer e valorizar jovens que contribuem para o desenvolvimento econômico do município por meio do empreendedorismo. Os interessados podem se inscrever até o dia 20 de outubro. Podem participar empreendedores com idade entre 18 e 39 anos, que sejam sócios ou proprietários de empresas estabelecidas em Caxias do Sul há pelo menos um ano. Serão aceitos empreendimentos de diferentes segmentos, incluindo indústria, comércio, serviços, startups e agronegócio. Da tua Rádio São Francisco de Caxias do Sul, Luan Varela.
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0: 17:08. Tá chegando, te aproxega. Sexta-feira, final de semana, feriadão. Por aí, tá aí, sexta-feira, 9 de outubro. Eita, coisa boa. E cheio de nuvens escuras, parece que vai chover.
1: Já choveu.
0: Já choveu.
1: Tá ainda dando uns pingos ali fora.
0: Tá de leve, um pinguinho que o outro tá molhando. Boa tarde, Flávio.
1: Boa tarde, Roberto.
0: É, hoje tu vai ter que te molhar a careca, meu.
1: Ah, mas eu vou esperar, ó, passar, fico aí até amanhecer o dia.
0: Mas alguma coisa vai murchar ali, né?
1: Pois é.
0: Alguma coisa bem bonita lá que tem nas floriculturas lá, vai murchar.
1: Eu não posso ficar com metade da coisa em casa, né?
0: Tem que
1: ficar
0: a coisa inteira. Aí pelo menos até chegar lá. Quieto. Tá bom, começa o dia pro chega, minha gente. Qual é a temperatura, Valejo?
1: Tu sabe que tá, a temperatura não mudou hoje, Roberto. Eu acho que travou esse negócio, tá 20 graus. Será que tá 20? Eu vou olhar no alternativo.
0: Olha aí. No alternativo aí, depois a gente informa o 20 e tal. Mas vamos lá, meus amigos. Sexta-feira, 9 de outubro. Que bom te encontrar. Fechando o expediente. É, daqui a pouco, ou quem já fechou, só na terça-feira, ou quarta, sei lá. Hoje é feriado em Salvador do Sul, né?
1: Feriado também. Lá em Salvador.
0: Isso.
1: Mas por quê?
0: Porque que é dia do município, né?
1: Ah, hoje o pessoal tá tomando chope.
0: Mas,
1: lá, né?
0: Meu Deus, chope hoje, amanhã,
1: lá,
0: domingo,
1: boa,
0: lá tudo chante boa. Meu Deus, lá é chante boa. E te digo mais, hein? Olha aí, ó, feriadão, sexta, sábado, domingo e segunda.
1: Lá?
0: Lá sim. Direto.
1: Eu vou morar em Salvador, velho.
0: Ah, não, vamos pra Salvador.
1: É.
0: 4 dias de praia.
1: Ah, tá louco. Não é o Salvador lá na praia, Beto.
0: Não, aqui. Salvador do Sul.
1: Do Sul.
0: Passando Barão.
1: Lá onde é que tem o Schmitz.
0: Lá que tem o Schmitz, tem os Falauer.
1: O Schnauer também.
0: Os Falauer também, né?
1: Então, tudo tá junto bom. Lá, achando de boa.
0: Tá bom demais, que coisa boa e nada melhor do que Balejô. Nós já tocar a música pra alegrar esse povo bonito do final de tarde. Então, vamos pegar uma frutinha bem madurinha do pé, que é boa,
1: fruta
0: barbaridade.
1: Da mata, Beto.
0: É bom, mas não, mas se a fruta sim. Tá na mata, ela tá no pé.
1: E claro.
0: Então, se tá no pé tá e tiver mata. Madura, dá pra tomar, dá pra pegar.
1: É.
0: Então, é fruta da mata.
1: Fruta da mata.
0: Mas que a fruta bem madurinha.
1: É verdade.
0: Enrolamos tudo. E também Expedito Abrão e os campeiros, campeiro de sangue tchê, do nosso pro seu coração.
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0: meu velho querido.
1: Sete horas, 18 minutos. É, são 5:18, final de tarde desta sexta-feira. 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Olha aí, gente, dia 18, hein? É, quando a gente vê, já tá ali, é outro final de semana. Vai acontecer a festa de Nossa Senhora da Aparecida lá no salão do bairro Cairu. Inclusive, estamos fechando a novena na sexta-feira, já hoje é o quarto dia, né? E você vai, é convidado a participar. Então, assim, ó, 10:30 missa, que a Rádio Garibaldi e o Facebook vão transmitir, vai ter o almoço, aquele cardápio tradicional, R$ 80 adulto e 40 crianças de 7 a 12 anos. Baixo disso não paga, não. E os seresteiros que vai animar a tarde. Eita, nós! Alô, bairro Cairu! A diretoria, o conselho, a comunidade aí já estão se preparando para esta grande festa do próximo dia 18, né? Falando em Nossa Senhora Aparecida, a missa segunda-feira vai ser na Igreja Matriz, a partir das 15:45, ou melhor, 15:04. Tá bom, transmitida Facebook da Rádio Garibaldi, só pelo Face, tá bom? Vamos ao intervalo, já voltamos.
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0: 5h27 da tarde, tá aí, te aproxega da Garibaldi, até às 6, olha quanto alô aqui, quanto pedido, já vou parabenizar essa gente boa aí, só segurar. 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
0: 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Abraço.
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0: Valeu então, tá aí. Tchau, tchau, tá aí. A Juliana do Mercado de São Lucas falou 20 anos, hein? Bom, são 5h30 agora, 5h30, a Tia Projega oferecimento do Mateguste. 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Então tá. E Totelk estará de aniversário amanhã, Ito, aqui do centro. Grande, Ito. Abraço da Dona Maria, abraço da Adriana, do Bonifácio, toda a família aí fazendo festa para os seus 82 anos, Ito. Mas é um gurizão de 28, tchê, brincadeira. Esse homem não envelhece, rapaz. Então tá bom, né? Grande, Ito Telco, um baita abraço pro senhor. Tudo é bom. Vamos de música do Velho Casarão aí com Teixeirinha Filho e Neto, meu caro Balejó.
2: Tá esperando já aqui, faz horas, né?
0: E depois, que nós vamos tocar?
2: Depois?
0: É.
2: O Paulo Costa.
0: Paulo Costa. Isso. E João Luiz Correa. Meu amigo velho, tá bom, meu irmão? Valeu, baita abraço.
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0: Pois é, João Luiz Correia. A amizade é uma dádiva. Quantos amigos neste momento estão nos ouvindo?
1: Pois é, Paulo Costa. Amigo velho, a amizade não tem preço.

0: 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Está na hora do intervalo comercial. Em seguida, chega mais música, mais aqui no Te Aproxega.
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2: 14, 14 para 6.
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2: Vamos de novo, sempre para espalhar empreendimentos, gente. 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Tá bonito, hein? Apartamentos residenciais, tá bom? Informe-se. Olha aí o telefone para mais informações lá com o Jean, né? Fone 99638-1194. Tá bom, perfeito. 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Dado recadinho, vamos tocando música, vamos abraçando esse povo tão bonito, né? O seu Juarez também que tá ligadão com a gente, aê, Mati e acompanhando Te Aproxega, isso é muito bom, né? Dona Ana lá do Borgueto, alô Amarildo, grande Amarildão, como é que tá a família aí, tudo certo? O Ivone Sotile, grande Ivo, esse tá bom demais, né? E assim vai, cadê a turma do Melico aí, hein? Fato, pera, vou, e Melico, como é que tá, meu guri? Tudo certo? E a bicharada lá, tá tudo vivo? Então tá bom, grande abraço, tá lá no sítio, já acompanhando, legal, Te Aproxega. Então vamos combinar o seguinte, tocamos duas agora, né? Vamos tocar duas aí. Tá chegando antes na primeira, o...
4: Serrano.
2: Olha o bugio da minha terra. É isso, ó. Começa por aí, se der tempo, depois vamos tocar o João Chagas Leite pra fechar.
4: Tá bom.
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1: 6:06, final da tarde chegou. Eita, nós, já vai começar a noite da sexta-feira, coisa boa. Valeu. Vamos pro Matheus, vamos lá, lá na clínica Oralunic para conversar um pouco sobre o que tem aí de novidades na odontologia, né? 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E você que gosta de cantar, está aí, ó, até dia 15 as inscrições do Festival da Canção, hein? Tá perto esse grande dia. Então, minha gente, vamos lá, vamos fazer sua inscrição. É livre, tem tanto como dupla, trio, individual, para todo mundo que quiser participar, tá certo? Muito bem, muito bem. Vamos fazer o seguinte, temos condições de conversar com Matheus Franceschini, doutor Matheus, deu problema no telefone, tu quer fazer com outro, de repente a gente consegue lá, né? É, vamos lá, eu quero ver, vamos ver que de repente vamos ter problema no terço também, mas eu creio que não. 3464-7508, quem quer rezar o Santo Terço, tente ligar. Funcionando, nós com certeza vamos lhe atender. Também depois, né? Deixar aí, agendar as dezenas, não tem nenhuma agendada para daqui a pouco mais no Santo Terço. Né? Muito bem, agora, sem demora, já vamos conversar também com o doutor Matheus para, se possível, né? Falar um pouco sobre a Oralunic. 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E por causa disso,
2: não
1: tem condições? Então tá. Tá bem, então não tá disponível, tchau, tchau, ficou pra próxima.
2: Quando ele tiver disponível, a gente coloca no ar.
1: A gente coloca no ar, valeu. Então tá, pra fechar, Délcio Tavares, a primeira vez, aquele abraço, Flávio, valeu. Tem aí um bom final de semana, um bom feriado de 12 de outubro e até terça-feira.
2: É o nosso dia da criança, né, Beto?
1: É o nosso dia.
2: É isso aí.
1: Nosso dia, é da manhã Aparecida,
2: cabeça feia, todos nós. Pirulito, semana que vem, pirulito.
1: Os pirulitos, lá, uns chicletes.
2: Os Plock.
1: Os Plock.
2: É isso aí. Tchau, Beto.
1: Valeu, Valejo.
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4: Funerária do Carmo informa, nota de falecimento, pais Pedro Rossoni Memoriam, Ermelinda Ângela Rossoni Memoriam, filha Luciana, genro Paulo, neto Jonas e Vanessa, bisneto Bernardo, irmãos, cunhados, sobrinhos e demais familiares, com pesar comunicam o falecimento do senhor Egídio Rossoni, com 78 anos de idade. As últimas homenagens estão sendo prestadas na Capela Santo Antônio, linha 37, Boa Vista do Sul, onde nesse sábado, às 9 horas da manhã, será celebrada a cerimônia de despedida e após será sepultado no cemitério da mesma comunidade. Funerária do Carmo noticiou o falecimento do senhor Egídio Rossoni com a idade de 78 anos.
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7: Curiosidades de São Francisco, presépio de Grécio. Você sabia que o presépio que montamos todos os anos no Natal foi uma inspiração de Deus em São Francisco de Assis? Sim. Em 1223, na cidade de Grécio, na Itália, ele quis reviver a graça da noite do Natal com a mesma cena que a Sagrada Família presenciou. São Francisco montou estábulos, animais, colocou pessoas como Maria, José, os pastores, e não colocou o menino na manjedoura. Eis que na noite do Natal, naquele vazio e silêncio, se ouviu a voz de uma criança, e Francisco contemplou o menino Jesus. Seja um franciscano, seja uma franciscana, paz e bem.
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1: 18 horas 10 minutos. Bem-vindos, bem-vindas. Boa noite. Estamos nos encontrando aqui no Santo Terço. É, vamos lá, muita gente agora reunida, muita gente se encontrando para continuar esse momento de fé, de oração, esse começo de final de semana ou de feriadão. É isso aí, estamos rezando a Nossa Senhora Aparecida, padroeira do Brasil, e aqui em Garibaldi ela é padroeira do bairro Cairu e padroeira da Fenachamp, do bairro Fenachamp. Então, esses momentos de oração, de fé, que possa evidenciar na vida de todos nós o melhor possível. Que vamos, ao falar de coisas boas, ao falar da fé, ao falar da graça que a gente precisa, mas também precisamos fazer a nossa parte. Qual é a nossa parte? É buscar, colocar em prática aquilo que Jesus nos colocou, as palavras, poder fazer com que aquilo que nos foi colocado, que seja a meta principal da gente. Não podemos esquecer tudo, ir para o outro lado. Se a gente vai para o outro lado, o outro lado é que vai ser evidenciado. Não adianta. Se eu sou fofoqueiro, se eu sou mentiroso, se eu sou falando mal dos outros, eu não posso esperar coisa boa. Agora, se eu peço perdão, se eu mudo de vida e busco fazer o melhor, tudo será diferente. Por isso que eu digo, nós temos a escolha. Qual lado que nós queremos? O lado de Jesus? O lado da fé? O lado das coisas boas? Ou largar tudo isso? Desânimo não leva a nada. Por mais triste que possamos estar, vamos acreditar. Vamos abrir um sorriso. Vamos ter um pouco mais de fé. E vamos acreditar. Agora, quem quer permanecer, que permaneça. Mas eu não julgo ninguém. E nem você. Ninguém tem direito de julgar ninguém. Agora, Deus não julga, só mostra a verdade. Isso aí, não vai me dizer que Jesus me castigou, que Deus me castigou. Não, Senhor. É você com os seus atos que está acontecendo que faz o seu momento. Ah, mas aquela doença, Deus está me castigando. Não, Deus está te aprovando para ver até onde vai sua fé. Até onde vai o que ele falou? A persistência. E assim vamos nós, no nosso Santo Terço, temos o Flávio, temos o Rudimar Rodrigues, temos a Mara Possebon. Bem-vindos, boa noite para vocês.
2: Boa noite, Roberto.
3: Boa noite, Roberto.
1: Então, iniciamos o Santo Terço de hoje. Aqui nós, todos, todo mundo, todos nós estamos reunidos em nome do Pai, do Filho, do Espírito Santo. Amém. Gente, não temos a interatividade do Santo Terço. Aqui o pessoal está mexendo nos fios e o telefone dançou. Não temos a interatividade. Então, eu, a Mara, o Flávio e o Rudi vamos rezar aqui e vocês rezam daí. Vamos juntos da mesma forma. Tá certo, pessoal? E creio em Deus Pai, Todo-Poderoso, Criador do céu e da terra, em Jesus Cristo, seu único Filho, nosso Senhor, que foi concebido pelo poder do Espírito Santo. Nasceu da Virgem Maria, padeceu sobre Pôncio Pilatos, foi crucificado, morto e sepultado, desceu à mansão dos mortos, ressuscitou o terceiro dia, subiu aos céus, está sentado à direita de Deus Pai Todo-Poderoso, onde há de vir julgar os vivos e os mortos. Creio no Espírito Santo, na Santa Igreja Católica, na comunhão dos santos, na remissão dos pecados, na ressurreição da carne, na vida eterna. Amém. Pai nosso, três Ave Marias, vamos rezar agora a Santíssima Trindade. Pai nosso que está no céu, santificado seja o vosso nome. Venha a nós o vosso reino, seja feita a vossa vontade, assim na terra como no céu.
0: O pão nosso de cada dia nos dai hoje, perdoai as nossas ofensas, assim como nós perdoamos a quem nos tem ofendido. E não nos deixeis cair em tentação, mas livrai-nos do mal. Amém.
1: Ave Maria, cheia de graça, o Senhor é convosco, bendito sois vós entre as mulheres e bendito o fruto do vosso ventre, Jesus.
0: Santa Maria, Mãe de Deus, rogai por nós, pecadores, agora e na hora de nossa morte. Amém.
1: Ave Maria, cheia de graça, o Senhor é convosco, bendito sois vós entre as mulheres e bendito o fruto do vosso ventre, Jesus.
0: Santa Maria, Mãe de Deus, rogai por nós, pecadores, agora e na hora de nossa morte. Amém.
1: Ave Maria, cheia de graça, o Senhor é convosco, bendito sois vós entre as mulheres e bendito o fruto do vosso ventre, Jesus.
0: Santa Maria, Mãe de Deus, rogai por nós, pecadores, agora e na hora de nossa morte. Amém.
1: Glória ao Pai, ao Filho e ao Espírito Santo.
0: Como era no princípio, agora e sempre. Amém.
1: Nossa Senhora Aparecida,
0: rogai por nós.
1: Divino Pai Eterno,
0: abençoai-nos.
1: Vamos meditar nas intenções pelo WhatsApp, está funcionando. Você pode colocar a sua intenção no 54 991 18 5111. Você vai lá, diz para quem você quer rezar, que o Flávio traz pra gente. Nós todos vamos juntos rezar aqui com vocês e por vocês. Flávio, temos algumas intenções lá no painel?
2: Já, Roberto, nós temos sim aqui, está conosco a Hilda, ela está, Hilda Matuela, né? Ela gostaria que rezasse uma dezena do terço para o seu irmão, o Ademir Antonietti, que faz um mês hoje de falecimento.
1: Perfeito.
2: Coloca Ademir Antonietti, né? Um mês de falecimento.
1: Tá.
2: Também está conosco o Fernando, rezando conosco, Fernando Loz, ele coloca na intenção do terço pelos 2 anos de falecimento da sua mãe, a Marília Lorenzi Loz. Também pela paz, saúde, união, mais alegrias em nossas famílias. Agradece a Deus por mais um dia de vida. Também está conosco a Mary. A Mary, boa noite para ela. Ela coloca a intenção que o tratamento tenha resultado positivo sobre a doença que o Roberto Fernandes da Luz está lutando por obter.
1: Eu quero ouvir da Mary ainda, o tratamento está dando resultado. Eu tenho certeza disso. Ele está atuando no Roberto e vai ficar bem, se Deus quiser, e ele quer. É isso, Flávio.
2: É isso, Roberto.
1: Então vamos continuando, você pode continuar nas intenções, 991 18 5111. Aqui eu passo para Mara. Mara, temos alguma intenção a ser colocada?
3: Sim, eu gostaria de pedir para todas as crianças que vão fazer a crisma, para as que estão fazendo a primeira comunhão, para que Nossa Senhora Aparecida ilumine e proteja todas essas crianças.
1: Muito bem. Mara, que é catequista, na alfândega, né? Rudi, alguma intenção, meu irmão?
4: Eu vou rezar para os meus irmãos, para minhas irmãs, para a família Possebon, para o pessoal todo aqui da rádio.
1: Obrigado.
4: E para todos que necessitam de orações.
1: Amém. Vamos unir essas intenções a que cada um traz no seu coração, meditando os mistérios dolorosos. E neste primeiro mistério contemplamos
2: a agonia de Jesus no Horto das Oliveiras.
1: Pai nosso que estás no céu, santificado seja o vosso nome, venha a nós o vosso reino, seja feita a vossa vontade, assim na terra como no céu.
0: O pão nosso de cada dia nos dai hoje, perdoai as nossas ofensas, assim como nós perdoamos a quem nos tem ofendido. E não nos deixeis cair em tentação, mas livrai-nos do mal. Amém.
1: Ave Maria, cheia de graça, o Senhor é convosco, bendito sois vós entre as mulheres e bendito o fruto do vosso ventre, Jesus.
0: Santa Maria, Mãe de Deus, rogai por nós, pecadores, agora e na hora de nossa morte. Amém.
1: Ave Maria, cheia de graça, o Senhor é convosco, bendito sois vós entre as mulheres e bendito é o fruto do vosso ventre, Jesus.
0: Santa Maria, Mãe de Deus, rogai por nós, pecadores, agora e na hora de nossa morte. Amém.
1: Ave Maria, cheia de graça, o Senhor é convosco, bendito sois vós entre as mulheres e bendito o fruto do vosso ventre, Jesus.
0: Santa Maria, Mãe de Deus, rogai por nós, pecadores, agora e na hora de nossa morte. Amém.
1: Ave Maria, cheia de graça, o Senhor é convosco, bendito sois vós entre as mulheres e bendito o fruto do vosso ventre, Jesus.
0: Santa Maria, Maria, Mãe de Deus, rogai por nós, pecadores, agora e na hora de nossa morte. Amém.
1: Ave Maria, cheia de graça, o Senhor é convosco. Bendita sois vós entre as mulheres, e bendito é o fruto do vosso ventre, Jesus.
0: Santa Maria, Mãe de Deus, rogai por nós, pecadores, agora e na hora de nossa morte. Amém.
1: Ave Maria, cheia de graça, o Senhor é convosco. Bendita sois vós entre as mulheres, e bendito é o fruto do vosso ventre, Jesus.
0: Santa Maria, Mãe de Deus, rogai por nós, pecadores, agora e na hora de nossa morte. Amém.
1: Ave Maria, cheia de graça, o Senhor é convosco. Bendita sois vós entre as mulheres, e bendito é o fruto do vosso ventre, Jesus.
0: Santa Maria, Mãe de Deus, rogai por nós, pecadores, agora e na hora de nossa morte. Amém.
1: Ave Maria, cheia de graça, o Senhor é convosco. Bendita sois vós entre as mulheres, e bendito é o fruto do vosso ventre, Jesus.
0: Santa Maria, Mãe de Deus, rogai por nós, pecadores, agora e na hora de nossa morte. Amém.
1: Ave Maria, cheia de graça, o Senhor é convosco. Bendita sois vós entre as mulheres, e bendito é o fruto do vosso ventre, Jesus.
0: Santa Maria, Mãe de Deus, rogai por nós, pecadores, agora e na hora de nossa morte. Amém.
1: Ave Maria, cheia de graça, o Senhor é convosco. Bendita sois vós entre as mulheres, e bendito é o fruto do vosso ventre, Jesus.
0: Santa Maria, Mãe de Deus, rogai por nós, pecadores, agora e na hora de nossa morte. Amém.
1: Glória ao Pai, ao Filho e ao Espírito Santo.
0: Como era no princípio, agora e sempre. Amém.
1: Ó meu bom Jesus,
0: perdoai-nos, livrai-nos do fogo do inferno, levai as almas todas para o céu, e socorrei principalmente as que mais precisarem da vossa misericórdia.
1: Nossa Senhora Aparecida,
0: rogai por nós.
1: Divino Pai Eterno,
0: abençoai-nos.
1: Momento do segundo mistério, e nesse segundo mistério, vamos rezar pelas famílias, vamos rezar pelos casais, que haja entendimento, que haja diálogo, que os pais falem com os filhos, que os filhos falem com os pais. Nada adianta a gente ter, a gente ouvir as propostas do mundo, as mundanas, como a gente fala. Vamos conversar com a família, vamos ver o que é melhor, tanto você que é jovem, como você que tem mais idade, você que é pai, você que é mãe. Vamos conversar com a família. Está na hora de unir a família. Nós temos que nos unir para mais tarde a gente não se arrepender. Temos aqui o segundo mistério, o Flávio lá no painel. Temos algumas intenções, Flávio?
2: Temos, Roberto. A Neucir Burnier está rezando conosco. Ela reza pelo descanso eterno do seu primo, o Dorival Meneghetti, o Joia.
1: O Joia, isso.
2: Que Deus lhe dê o descanso eterno, Roberto.
1: Perfeito.
2: Também está rezando conosco. Boa noite, Samuel. Pelos falecidos, Olivo Toretti, Cecília Fornazier Toretti, também a sogra, a Rosa Furlaneto Cereza, família Toretti, Fornazier Cereza, e pede proteção, de a sua proteção, proteção divina para todos, familiares e também pelo seu trabalho. Samuel Toretti, uma boa noite para ele também. É isso.
1: Perfeito. Rudimar Rodrigues, vamos alguma intenção? Ah, você já colocou a intenção, né? Não. Alguém quer colocar a intenção? Mara, tem outras ou não?
3: Eu queria rezar também para todas as pessoas que estão passando por problemas, por dificuldades, né? Que Nossa Senhora Aparecida olhe por todas elas. Amém. E que elas encontrem o caminho do bem, né?
1: Amém. Nesse segundo mistério doloroso, onde contemplamos
2: a flagelação de nosso Senhor Jesus Cristo.
3: Pai nosso que estais no céu, santificado seja vosso nome, venha a nós o vosso reino, seja feita a vossa vontade, assim na terra como no céu.
1: O pão nosso de cada dia nos dai hoje, perdoai as nossas ofensas, assim como nós perdoamos a quem nos tem ofendido, e não nos deixeis cair em tentação, mas livrai-nos do mal. Amém.
3: Ave Maria, cheia de graça, o Senhor é convosco, bendita sois vós entre as mulheres, e bendito é o fruto do vosso ventre, Jesus.
1: Santa Maria, Mãe de Deus, rogai por nós, pecadores, agora e na hora de nossa morte. Amém.
3: Ave Maria, cheia de graça, o Senhor é convosco, bendita sois vós entre as mulheres, e bendito é o fruto do vosso ventre, Jesus.
1: Santa Maria, Mãe de Deus, rogai por nós, pecadores, agora e na hora de nossa morte. Amém.
3: Ave Maria, cheia de graça, o Senhor é convosco. Bendita sois vós entre as mulheres, e bendito é o fruto do vosso ventre, Jesus.
1: Santa Maria, Mãe de Deus, rogai por nós, pecadores, agora e na hora de nossa morte. Amém.
3: Ave Maria, cheia de graça, o Senhor é convosco. Bendita sois vós entre as mulheres e bendito é o fruto do vosso ventre, Jesus.
1: Santa Maria, Mãe de Deus, rogai por nós, pecadores, agora e na hora de nossa morte. Amém.
3: Ave Maria, cheia de graça, o Senhor é convosco. Bendita sois vós entre as mulheres e bendito é o fruto do vosso ventre, Jesus.
1: Santa Maria, Mãe de Deus, rogai por nós, pecadores, agora e na hora de nossa morte. Amém.
3: Ave Maria, cheia de graça, o Senhor é convosco. Bendita sois vós entre as mulheres e bendito é o fruto do vosso ventre, Jesus.
1: Santa Maria, Mãe de Deus, rogai por nós, pecadores, agora e na hora de nossa morte. Amém.
3: Ave Maria, cheia de graça, o Senhor é convosco. Bendita sois vós entre as mulheres e bendito é o fruto do vosso ventre, Jesus.
1: Santa Maria, Mãe de Deus, rogai por nós, pecadores, agora e na hora de nossa morte. Amém.
3: Ave Maria, cheia de graça, o Senhor é convosco. Bendita sois vós entre as mulheres e bendito é o fruto do vosso ventre, Jesus.
1: Santa Maria, Mãe de Deus, rogai por nós, pecadores, agora e na hora de nossa morte. Amém.
3: Ave Maria, cheia de graça, o Senhor é convosco. Bendita sois vós entre as mulheres e bendito é o fruto do vosso ventre, Jesus.
1: Santa Maria, Mãe de Deus, rogai por nós, pecadores, agora e na hora de nossa morte. Amém.
3: Ave Maria, cheia de graça, o Senhor é convosco. Bendita sois vós entre as mulheres e bendito é o fruto do vosso ventre, Jesus.
1: Santa Maria, Mãe de Deus, rogai por nós, pecadores, agora e na hora de nossa morte. Amém.
3: Glória ao Pai, ao Filho e ao Espírito Santo.
1: Como era no princípio, agora e sempre. Amém.
3: Ó meu bom Jesus, perdoai-nos, livrai-nos do fogo e do inferno, levai as almas todas para o céu e socorrei principalmente aos que mais precisarem da vossa misericórdia.
1: Vamos rezar o terceiro mistério, a terceira dezena do Santo Terço. Não temos a interatividade com o ouvinte hoje, em virtude do problema com o telefone. O pessoal está mexendo nos fios, bem em frente à rádio, e nos impossibilitou de termos o telefone para ouvir as suas intenções. Mas vocês podem colocar pelo 54-991-18-5111, que o Flávio traz para a gente. Temos mais alguma intenção aí no painel, Flávio?
2: Temos sim, Roberto. A Annalise Parmigiani está rezando conosco, boa noite a ela. Annalise reza em ação de graças que amanhã a sua neta está completando um aninho de vida. Parabéns, que Nossa Senhora Aparecida e seu anjo da guarda a proteja sempre, né?
1: Amém.
2: Saúde para toda a família, ela pede, para todos que estão rezando o Santo Terço conosco, pela recuperação sua, Roberto.
1: Obrigado.
2: E por todas as crianças também. Também está rezando conosco Andréia Bonadimã, boa noite, Andréia.
1: Boa noite.
2: Reza pelo sétimo dia do Joia e também sétimo dia da Dalva Gelmini, duas almas iluminadas que estão ao lado de Deus. Reza também pelos falecidos Idair Possebon e também o Dindo e pela tia Neuci Bonadimã. Que Deus acolha a todos com seus braços amáveis. Também está rezando conosco a Maria. Boa noite, Maria. Maria Guzato, né? Facchinelli. Ela reza para dona Angelina Fontana Facchinelli, que está hospitalizada e pede saúde a todos. É isso, Roberto.
1: Perfeito. Então vamos continuar rezar essa dezena. Eu vou pedir para que você coloque aqui o nome, diga o nome de quem você acha, você sente que precisa de oração, que precisa de um perdão. A gente tem desafios todo dia, bons e menos bons. A gente precisa pedir perdão, a gente precisa ser perdoado, ter um coração leve, um coração puro. Então eu peço para que você coloque alguém que você está, que você sabe que precisa de orações, que está agora rezando por ele, por ela, você coloca a intenção. Vamos meditar o terceiro mistério doloroso, onde contemplamos
2: a coroação de espinhos de nosso Senhor.
1: Pai nosso que estás no céu, santificado seja o vosso nome. Venha a nós o vosso reino, seja feita a vossa vontade, assim na terra como no céu.
0: O pão nosso de cada dia nos dai hoje, perdoai as nossas ofensas, assim como nós perdoamos a quem nos tem ofendido,
4: e não nos deixeis cair em tentação, mas livrai-nos do mal. Amém.
1: Ave Maria, cheia de graça, o Senhor é convosco, bendito sois vós entre as mulheres, e bendito o fruto do vosso ventre, Jesus.
0: Santa Maria, Mãe de Deus, rogai por nós, pecadores, agora e na hora de nossa morte. Amém.
1: Ave Maria, cheia de graça, o Senhor é convosco, bendito sois vós entre as mulheres, e bendito o fruto do vosso ventre, Jesus.
0: Santa Maria, Mãe de Deus, rogai por nós, pecadores, agora e na hora de nossa morte. Amém.
1: Ave Maria, cheia de graça, o Senhor é convosco, bendito sois vós entre as mulheres, e bendito o fruto do vosso ventre, Jesus.
0: Santa Maria, Mãe de Deus, rogai por nós, pecadores, agora e na hora de nossa morte. Amém.
1: Ave Maria, cheia de graça, o Senhor é convosco, bendito sois vós entre as mulheres, e bendito o fruto do vosso ventre, Jesus.
0: Santa Maria, Mãe de Deus, rogai por nós, pecadores, agora e na hora de nossa morte. Amém.
1: Ave Maria, cheia de graça, o Senhor é convosco, bendita sois vós entre as mulheres, e bendito o fruto do vosso ventre, Jesus.
0: Santa Maria, Mãe de Deus, rogai por nós, pecadores, agora e na hora de nossa morte. Amém.
1: Ave Maria, cheia de graça, o Senhor é convosco, bendita sois vós entre as mulheres, e bendito o fruto do vosso ventre, Jesus.
0: Santa Maria, Mãe de Deus, rogai por nós, pecadores, agora e na hora de nossa morte. Amém.
1: Ave Maria, cheia de graça, o Senhor é convosco, bendita sois vós entre as mulheres, e bendito o fruto do vosso ventre, Jesus.
0: Santa Maria, Mãe de Deus, rogai por nós, pecadores, agora e na hora de nossa morte. Amém.
1: Ave Maria, cheia de graça, o Senhor é convosco, bendita sois vós entre as mulheres, e bendito o fruto do vosso ventre, Jesus.
0: Santa Maria, Mãe de Deus, rogai por nós, pecadores, agora e na hora de nossa morte. Amém.
1: Ave Maria, cheia de graça, o Senhor é convosco, bendita sois vós entre as mulheres, e bendito o fruto do vosso ventre, Jesus.
0: Santa Maria, Mãe de Deus, rogai por nós, pecadores, agora e na hora de nossa morte. Amém.
1: Ave Maria, cheia de graça, o Senhor é convosco, bendita sois vós entre as mulheres, e bendito o fruto do vosso ventre, Jesus.
0: Santa Maria, Mãe de Deus, rogai por nós, pecadores, agora e na hora de nossa morte. Amém.
1: Glória ao Pai, ao Filho e ao Espírito Santo.
0: Como era no princípio, agora e sempre. Amém.
1: Ó meu bom Jesus,
0: perdoai-nos, livrai-nos do fogo do inferno, levai as almas todas para o céu, e socorrei principalmente as que mais precisarem
1: de vossa misericórdia. Continuando agora, chegou o quarto mistério. Nesse quarto mistério, eu tenho aqui em minha frente uma urna com um monte de pedidos. Todos esses pedidos são dezenas de intenções, que esses pedidos, certamente Deus não vai deixar de atender. Deus vai olhar para essas pessoas, com certeza, com fé, no tempo certo, a graça será alcançada. Quero rezar também pelo Ito Telk, que amanhã estará comemorando, estará trocando de ano, 82 anos de vida. Que Deus sempre abençoe o senhor. Dê muita paz, muita saúde. Então vamos, nesse quarto mistério, rezar por todas essas intenções que estão aqui, rezar pelo Ito, rezar por todos que hoje teve um desafio inesperado, teve um problema que não esperava, mas esse problema veio porque você tem fé, porque você conquistou a graça de superá-lo. Então vamos meditar com muita fé este quarto mistério doloroso, onde contemplamos
2: Nosso Senhor carregando penosamente a cruz até o alto do Calvário.
0: Pai nosso que estais no céu, santificado seja vosso nome, venha a nós o vosso reino, seja feita a vossa vontade assim na terra como no céu.
1: O pão nosso de cada dia nos dai hoje, perdoai as nossas ofensas, assim como nós perdoamos a quem nos tem ofendido, e não nos deixeis cair em tentação, mas livrai-nos do mal. Amém.
0: Ave Maria, cheia de graça, o Senhor é convosco, bendita sois vós entre as mulheres, e bendito é o fruto do vosso ventre, Jesus.
1: Santa Maria, Mãe de Deus, rogai por nós, pecadores, agora e na hora de nossa morte. Amém.
0: Ave Maria, cheia de graça, o Senhor é convosco. Bendita sois vós entre as mulheres, e bendito é o fruto do vosso ventre, Jesus.
1: Santa Maria, Mãe de Deus, rogai por nós, pecadores, agora e na hora de nossa morte. Amém.
3: Ave Maria, cheia de graça, o Senhor é convosco. Bendita sois vós entre as mulheres e bendito é o fruto do vosso ventre, Jesus.
1: Santa Maria, Mãe de Deus, rogai por nós, pecadores, agora e na hora de nossa morte. Amém.
3: Ave Maria, cheia de graça, o Senhor é convosco. Bendita sois vós entre as mulheres e bendito é o fruto do vosso ventre, Jesus.
1: Santa Maria, Mãe de Deus, rogai por nós, pecadores, agora e na hora de nossa morte. Amém.
3: Ave Maria, cheia de graça, o Senhor é convosco. Bendita sois vós entre as mulheres e bendito é o fruto do vosso ventre, Jesus.
1: Santa Maria, Mãe de Deus, rogai por nós, pecadores, agora e na hora de nossa morte. Amém.
3: Ave Maria, cheia de graça, o Senhor é convosco. Bendita sois vós entre as mulheres e bendito é o fruto do vosso ventre, Jesus.
1: Santa Maria, Mãe de Deus, rogai por nós, pecadores, agora e na hora de nossa morte. Amém.
3: Ave Maria, cheia de graça, o Senhor é convosco.

0: pecadores, agora e na hora de nossa morte. Amém.
1: Ave Maria, cheia de graça, o Senhor é convosco. Bendita sois vós entre as mulheres e bendito é o fruto do vosso ventre, Jesus.
0: Santa Maria, Mãe de Deus, rogai por nós, pecadores, agora e na hora de nossa morte. Amém.
1: Glória ao Pai, ao Filho e ao Espírito Santo.
0: Como era no princípio, agora e sempre. Amém.
1: Ó meu bom Jesus,
0: perdoai-nos, livrai-nos do fogo do inferno. Levai as almas todas para o céu. E socorrei principalmente as que mais precisarem de vossa misericórdia. Chegamos no quinto mistério, a última dezena deste nosso Santo Terço. Quero rezar aqui por todas as pessoas que estão hospitalizadas, que estão em leito de um hospital, se recuperando. E nada melhor do que Cristo estar do lado, presente com essas pessoas, confortando e dizendo: você vai sair dessa. Temos aqui falar também da Zenira Schultz, estamos rezando por ela, que ela possa sair desse leito hospitalar, ir para sua casa. Vamos rezar então por todos os profissionais que cuidam desses doentes, pelos médicos, pelos atendentes, pelas enfermeiras, por aqueles que preparam o alimento para as pessoas doentes. Rezamos por todos, com muita fé. Eu peço lá no painel, Flávio, para fechar, alguma intenção a mais?
2: Sim, Roberto. A Irani está rezando conosco, boa noite a ela. Reza em honra à Mãe Rainha e São José pedindo uma graça, Roberto, é isso.
0: Amém. Então tá, não tivemos a interatividade pelo telefone, esperamos que segunda-feira, terça-feira a gente possa ter. Então vamos meditar o quinto mistério doloroso, onde contemplamos
2: a crucificação e morte de nosso Senhor Jesus Cristo.
0: Pai nosso que estais no céu, santificado seja o vosso nome. Venha a nós o vosso reino, seja feita a vossa vontade, assim na terra como no céu.
1: O pão nosso de cada dia nos dai hoje. Perdoai as nossas ofensas, assim como nós perdoamos a quem nos tem ofendido. E não nos deixeis cair em tentação, mas livrai-nos do mal. Amém.
0: Ave Maria, cheia de graça, o Senhor é convosco. Bendito sois vós entre as mulheres, e bendito o fruto do vosso ventre, Jesus.
1: Santa Maria, Mãe de Deus, rogai por nós, pecadores, agora e na hora de nossa morte. Amém.
0: Ave Maria, cheia de graça, o Senhor é convosco. Bendito sois vós entre as mulheres, e bendito o fruto do vosso ventre, Jesus.
1: Santa Maria, Mãe de Deus, rogai por nós, pecadores, agora e na hora de nossa morte. Amém.
0: Ave Maria, cheia de graça, o Senhor é convosco. Bendito sois vós entre as mulheres, e bendito o fruto do vosso ventre, Jesus.
1: Santa Maria, Mãe de Deus, rogai por nós, pecadores, agora e na hora de nossa morte. Amém.
0: Ave Maria, cheia de graça, o Senhor é convosco. Bendito sois vós entre as mulheres, e bendito é o fruto do vosso ventre, Jesus.
1: Santa Maria, Mãe de Deus, rogai por nós, pecadores, agora e na hora de nossa morte. Amém.
0: Ave Maria, cheia de graça, o Senhor é convosco. Bendito sois vós entre as mulheres, e bendito é o fruto do vosso ventre, Jesus.
1: Santa Maria, Mãe de Deus, rogai por nós, pecadores, agora e na hora de nossa morte. Amém.
0: Ave Maria, cheia de graça, o Senhor é convosco. Bendito sois vós entre as mulheres, e bendito é o fruto do vosso ventre, Jesus.
1: Santa Maria, Mãe de Deus, rogai por nós, pecadores, agora e na hora de nossa morte. Amém.
0: Ave Maria, cheia de graça, o Senhor é convosco. Bendito sois vós entre as mulheres, e bendito o fruto do vosso ventre, Jesus.
1: Santa Maria, Mãe de Deus, rogai por nós, pecadores, agora e na hora de nossa morte. Amém.
0: Ave Maria, cheia de graça, o Senhor é convosco. Bendito sois vós entre as mulheres, e bendito o fruto do vosso ventre, Jesus.
1: Santa Maria, Mãe de Deus, rogai por nós, pecadores, agora e na hora de nossa morte. Amém.
0: Ave Maria, cheia de graça, o Senhor é convosco. Bendito sois vós entre as mulheres, e bendito o fruto do vosso ventre, Jesus.
1: Santa Maria, Mãe de Deus, rogai por nós, pecadores, agora e na hora de nossa morte. Amém.
0: Ave Maria, cheia de graça, o Senhor é convosco. Bendito sois vós entre as mulheres, e bendito o fruto do vosso ventre, Jesus.
1: Santa Maria, Mãe de Deus, rogai por nós, pecadores, agora e na hora de nossa morte. Amém.
0: Glória ao Pai, ao Filho e ao Espírito Santo.
1: Como era no princípio, agora e sempre. Amém.
0: Ó meu bom Jesus,
1: perdoai-nos, livrai-nos do fogo do inferno, levai as almas todas para o céu, e socorrei principalmente os que mais precisarem de vossa misericórdia.
0: Nossa

0: Senhora Aparecida,
1: rogai por nós.
0: Divino Pai Eterno,
1: abençoai-nos.
0: Assim rezamos o Santo Terço. Que bom, gente. Obrigado, Cristo. Obrigado a Jesus Cristo que está conosco, que está rezando. Estamos rezando por tantas intenções, por tantos pedidos, e que a graça seja derramada para todas as pessoas de fé. No momento certo, na hora certa, que aconteça o melhor. A ti, Mãe Aparecida, nós aqui estamos rezando, pedindo a sua misericórdia, pedindo a sua intercessão ao seu Filho Jesus, para que nós todos possamos merecer as graças que tanto pedimos. Vamos com fé, vamos com confiança, saudando com a salve, Rainha.
2: Salve, Rainha, Mãe de Misericórdia, vida, doçura, esperança, nossa salve. A vós bradamos, degredados filhos de Eva, a vós suspirando, gemendo e chorando nesse vale de lágrimas. Eia, pois, advogada nossa, estes vossos olhos misericordiosos a nós volveis. E depois deste desterro, mostrai-nos Jesus, bendito o fruto do vosso ventre. Ó clemente, ó piedosa, ó doce sempre Virgem Maria,
0: rogai por nós, Santa Mãe de Deus,
1: para que sejamos dignos das promessas de Cristo.
0: Estamos aqui no quarto dia dessa novena Nossa Senhora Aparecida, alusiva à festa que está acontecendo, que vai acontecer lá no Salão Comunitário do bairro Cairu, onde que a Mãe Aparecida é a padroeira, será no dia 18. Então, continuamos pelos festeiros, pelos organizadores, que tudo corra bem para esta festa. Ingressos para o almoço, às 10h30 com a missa. Ingressos para o almoço já estão sendo vendidos por R$40 crianças até 12 anos e R$80 para adulto lá no Salão do Bairro Cairu, com os festeiros, com a diretoria, enfim, o conselho, né? A comunidade lá do bairro Cairu, ok? Também lembrar que dia 18 acontece a Santa Missa, será presidida pelo Padre Gabriel, será lá no Capitel, dentro de Trevisol, em Boa Vista, 37 da Boa Vista. Às 15 horas, dado o recadinho aqui também. Para condução, quem precisar, 3462-5141. Tá bem, então? Vamos ficando por aqui. Obrigado, Rudimar. Obrigado, Mara. Obrigado, Flávio. Rezamos juntos mais um Santo Terço. Tenham todos um bom feriado de Nossa Senhora Aparecida. Parabéns às crianças. Paz e bem.
3: Paz e bem, Roberto.
0: Louvado seja Nosso Senhor Jesus Cristo.
1: Sempre seja louvado.
0: E agora, para finalizar, Frei Rogério intercede a bênção para todos nós.
4: Que a vossa bênção maternal, ó Nossa Senhora de Fátima, acompanhe a cada um de nós, agora e sempre. Amém. Que o Senhor te abençoe e te guarde. Amém. Que ele te mostre a sua face e te conceda a sua graça. Amém. Que ele volte para ti o seu rosto e te dê a paz. Amém. Que o Senhor te abençoe. Em nome do Pai, do Filho e do Espírito Santo. Amém. Paz e bem, salve Maria. Uma boa noite a todos.
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prestassem atenção nessa letra. 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
8: Olá, boa noite.
9: Boa noite para você que nos acompanha em todo o país.
8: Sexta-feira, 9 de outubro de 2026.
9: Vamos aos destaques do dia.
8: Preço dos combustíveis.
9: Impostos federais sobre a gasolina são zerados por 30 dias e desoneração do etanol é prorrogada.
8: Medidas incluem subvenção ao óleo diesel e fiscalização contínua. Thaís de Araújo.
10: Com a decisão, fica zerada por 30 dias a cobrança dos impostos. Impostos PIS, COFINS e CID sobre a importação e a comercialização de gasolina.
9: Santuário de Aparecida espera mais de 500 mil fiéis nas celebrações da Padroeira do Brasil.
8: Movimentação de peregrinos e visitantes deve injetar mais de 3,5 bilhões de reais na economia.
9: E a Polícia Rodoviária Federal intensifica a fiscalização nas rodovias. Luciana Colares de Holanda.
11: Os corredores rodoviários de São Paulo e do Pará ganham atenção especial em direção ao Santuário Nacional de Aparecida e ao Círio de Nazaré.
8: Segunda-feira é Dia das Crianças. E quem vai comprar presente de última hora deve ficar atento.
9: Em Metro alerta para cuidados na escolha dos brinquedos. Márcia Fernandes.
12: Segundo o Inmetro, um dos cuidados importantes é observar o selo que indica se o presente corresponde à idade da criança. É preciso observar também se há peças pequenas ou produtos tóxicos na composição.
8: Hoje na apresentação da Voz do Brasil, Luciano Seixas e Mariana Júnior.
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13: Na próxima segunda-feira é dia de Nossa Senhora Aparecida, padroeira do Brasil.
14: E a Polícia Rodoviária Federal já está nas rodovias com operações de fiscalização e orientação aos condutores.
13: Com atenção especial para as estradas do interior de São Paulo, onde acontecem romarias em homenagem à Nossa Senhora Aparecida.
14: E também no estado do Pará, com as celebrações do Círio de Nazaré.
13: Com a movimentação, haverá reforço de policiamento para prevenir acidentes graves e aumento da criminalidade.
11: Todas as rodovias federais do país terão reforço na fiscalização entre 9 e 12 de outubro. E os corredores rodoviários de São Paulo e do Pará ganham atenção especial por causa da grande mobilização em direção ao Santuário Nacional de Aparecida e ao Círio de Nazaré. A Polícia Rodoviária Federal vai ampliar o policiamento nos dois estados com emprego de policiais de diferentes regiões, que vão atuar na fiscalização de trânsito com foco no controle de velocidade e nas condutas que possam aumentar os riscos de acidentes. E a PRF faz recomendações aos romeiros e motoristas, como detalha Natália Guimarães, da Comunicação Social da Polícia Rodoviária Federal.
15: Aos romeiros, a orientação é de usar roupas claras, materiais refletivos, deslocar no sentido contrário da via e mantendo distância dos veículos. Os ciclistas devem utilizar o capacete, se deslocar no fluxo dos veículos e manter distância deles. Aos motoristas, a atenção é redobrada, principalmente em trechos com presença de romeiros e ciclistas, evitando o excesso de velocidade, o uso do celular no volante e, claro, se beber, não dirija.
11: Em São Paulo, uma das novidades da operação será o emprego de drones no apoio ao trabalho. Os equipamentos vão ampliar a capacidade de observação das rodovias e pontos de maior concentração de pedestres e veículos. A operação também vai contar com o apoio de um helicóptero. E em caso de emergência, ligue 191. Reportagem Luciana Colares de Holanda.
14: E o Santuário Nacional de Aparecida, no interior de São Paulo, se prepara para receber uma multidão de devotos na próxima segunda-feira, dia dedicado à padroeira do Brasil.
13: De acordo com o Ministério do Turismo, mais de 500 mil fiéis são esperados para as celebrações. E o feriado prolongado deve movimentar cerca de 3 bilhões e 590 milhões de reais na economia da região.
14: Neste ano, a rota de peregrinação Caminho da Fé, que termina no Santuário de Aparecida, passa a ser reconhecida por lei como rota turística nacional, com o objetivo de estimular o turismo religioso, cultural e rural.
13: Para quem vai à região, a recomendação é redobrar a atenção nas estradas, que recebem grande número de romeiros a pé e de bicicleta.
14: Centenas de estudantes e pesquisadores tiveram seus trabalhos interrompidos pelo incêndio que atingiu laboratórios da Universidade Federal de Pernambuco na noite da última quarta-feira.
13: A Polícia Federal instaurou um inquérito e iniciou a perícia para apurar o caso.
14: Por conta do episódio, a CAPES, Coordenação de Aperfeiçoamento de Pessoal de Nível Superior, anunciou a prorrogação de bolsas e apoio para a retomada das pesquisas em outras instituições.
13: No local será erguida uma nova estrutura com 7 mil metros quadrados e recomposição total dos laboratórios.
16: A nova estrutura que será erguida na Universidade Federal de Pernambuco terá cerca de 7 mil metros quadrados, mais que o dobro da área do prédio atingido pelo incêndio. A previsão é que a obra comece após a conclusão da perícia e das investigações sobre o ocorrido. Também será feita a recomposição dos equipamentos dos laboratórios atingidos. O ministro da Educação, Leonardo Barchini, esteve na universidade para acompanhar de perto a situação.
17: A minha vinda aqui, primeiro, para prestar solidariedade aqui à comunidade acadêmica da universidade, em especial aos professores, aos cientistas, aos estudantes que faziam suas pesquisas aqui no prédio, e tudo aquilo que for necessário nós faremos para que os prejuízos sejam os mínimos possíveis, principalmente o prejuízo na pesquisa, e principalmente no bem-estar dos estudantes.
16: No local atingido funcionavam laboratórios de diferentes áreas, como fármacos, genética e inovação terapêutica. Nesses espaços, estavam em andamento pelo menos 200 trabalhos acadêmicos. A CAPES anunciou que, com o incêndio, as bolsas de pesquisadores serão prorrogadas pelo tempo necessário à continuidade dos trabalhos. Estudantes de doutorado e mestrado poderão dar andamento às pesquisas em instituições estrangeiras e nacionais, em parceria com a UFPE. A Polícia Federal está investigando as causas do incêndio. Foi instaurado inquérito e iniciados os trabalhos de investigação e perícia. Por enquanto, o trabalho é feito com a ajuda de robôs e drones, já que as condições do prédio ainda não permitem a entrada dos peritos. A ideia é identificar a origem do fogo e reconstruir a dinâmica do incêndio. Reportagem Graziela Mendonça.
14: Abastecer o carro deve ficar mais barato a partir desse mês.
13: O governo federal zerou os impostos sobre a gasolina por 30 dias e ampliou os subsídios ao etanol e ao diesel importado.
14: As medidas buscam conter a alta dos combustíveis gerada pela crise internacional do petróleo, em razão dos conflitos no Oriente Médio.
13: Além dos subsídios, postos e distribuidoras passam por fiscalização reforçada para garantir que a redução chegue ao consumidor sem abusos.
10: Com a decisão, fica zerada por 30 dias a cobrança dos impostos PIS, COFINS e CID sobre a importação e a comercialização de gasolina. Esse período pode ser prorrogado. No caso da gasolina, o desconto será de 89 centavos por litro. Também foi prorrogada a desoneração do etanol hidratado, de 19 centavos por litro. Além disso, foi anunciada uma subvenção extra aos importadores de óleo diesel. Agora, eles passam a receber R$ 1,40 por litro a mais, além dos R$ 2,12 que já estavam em vigor. O montante, que deixará de ser arrecadado, será compensado com receitas extraordinárias do petróleo da União. O ministro do Planejamento e Orçamento, Bruno Moretti, explica os impactos das medidas.
18: Isso vai trazer ainda mais tranquilidade para a garantia de abastecimento interno, para a nossa oferta, e de estabilidade de preço. O custo, repito, dessa subvenção vai no valor de 1,6 bilhão por esse período de 30 dias.
10: Também foi apresentado um balanço da Operação Carga Pesada, que fiscalizou os preços praticados nos postos de combustíveis. Na primeira fase da operação, foram fiscalizados 11.140 postos e 463 distribuidoras. Já na segunda fase, foram realizadas 676 ações. O secretário nacional de Consumidor do Ministério da Justiça e Segurança Pública, Ricardo Morichita, afirmou que o trabalho de combate às práticas abusivas continuará.
19: Foram realizadas 271 medidas nessas duas semanas e meia pela Senacom, sendo compreendidas 142 notificações, que é o acompanhamento e monitoramento de preço documentado, mas também 129 processos administrativos sancionatórios, onde há uma acusação formal sobre a elevação dessa margem de preço. Essas medidas vão continuar, elas são de natureza permanente e a gente espera cada vez mais encontrar uma normalidade ou pelo menos uma adequação.
10: As ações buscam conter a alta dos preços dos combustíveis provocada pelo conflito no Oriente Médio. O preço do petróleo passou de 100 dólares por barril, mais de 40% acima do valor registrado antes da guerra. Com locução de Thaís de Araújo, reportagem Márcia Fernandes.
14: Pois é, e abastecer o veículo com etanol ou diesel no Brasil vai além da escolha na bomba. Movimenta uma ampla cadeia produtiva, gera empregos e tem impacto na renda no país.
13: Com mudanças recentes no percentual de biocombustíveis misturados à gasolina, os motoristas também exercem papel fundamental na fiscalização, podendo denunciar irregularidades.
14: Confira na reportagem de Luana Karen.
20: Os carros ainda eram raros nas ruas quando o etanol começou a ser pesquisado no Brasil. Era a década de 1920 e a ideia era reduzir a dependência do petróleo que vinha do estrangeiro. Mas foi na década de 1970, com o encarecimento dos combustíveis fósseis após sucessivas crises, que surgiu no Brasil o Programa Nacional do Álcool, o Proálcool. Como explica o professor de Química da Universidade de Brasília, Paulo Anselmo Soares.
0: na década de 70, quando tem aquelas crises do petróleo, e aí a gente tem várias iniciativas, uma delas é o etanol, mas a gente teve outros também, como o carvão vegetal, também teve a iniciativa do óleo e o biodiesel para substituir o diesel de petróleo.
20: Atualmente, o Brasil produz etanol anidro, que é misturado à gasolina, e etanol hidratado, disponível diretamente nos postos de combustível. Desde 1º de agosto, a mistura de etanol anidro à gasolina passou de 30% para 32%. Já o biodiesel está disponível apenas na mistura com o diesel. Em cada litro de diesel, está autorizada a adição de 15% de biodiesel. O professor Paulo Soares, da UNB, explica que a maior parte da matéria-prima para a produção do biodiesel vem da soja.
0: 70, 75% que vem da soja. Aí temos mais um pouquinho aí que vem de outras commodities agrícolas, como, por exemplo, o caroço de algodão. Mas a gente também tem o processamento aí de um monte de resíduos do frigorífico.
20: A diretora do Departamento de Biocombustíveis do Ministério de Minas e Energia, Lorena Mendes de Souza, destaca que o uso de biocombustíveis reduz impactos ambientais e movimenta toda uma indústria nacional criada em torno das produções de etanol e biodiesel.
21: Eles são uma das principais ferramentas que a gente tem para reduzir emissões de gases de efeito estufa. Mas, na verdade, eles acabam fazendo muito mais do que isso. Fortalecem a segurança energética, a segurança do abastecimento. Acaba gerando emprego, renda, desenvolvimento em todas as regiões do país.
20: No Brasil, a Agência Nacional do Petróleo, Gás Natural e Biocombustíveis, ANP, é o órgão responsável por definir as especificações dos combustíveis e também por fiscalizar a qualidade de toda a cadeia de abastecimento. O consumidor também pode contribuir para a identificação de possíveis irregularidades, fazendo denúncias no telefone da ANP, o 0800-970-0267. Reportagem Luana Karen.
22: Atenção, pescadores artesanais de todo o país. Foi ampliado o prazo para solicitar o seguro defeso.
14: Agora, os trabalhadores podem fazer o pedido entre 30 dias, pedido 30 dias antes e até 90 dias depois do início do período de restrição da pesca. A mudança busca facilitar o acesso e garantir o benefício a quem tem direito.
22: O período é marcado pela pausa temporária na pesca para proteger a reprodução dos animais.
14: Além do novo prazo, o INSS confirmou o pagamento do quarto lote do seguro defeso para mais de 21 mil pescadores.
22: Os depósitos acontecem entre os dias 13 e 17 de outubro. Para consultar a data exata da liberação, o trabalhador deve acessar o aplicativo da carteira de trabalho digital.
14: Se preferir, a consulta também pode ser feita pelo telefone pela central Alô Trabalho, no número 158.
22: Quem trabalha por conta própria encontra no acesso a novos clientes a oportunidade de aumentar a renda dos pequenos negócios.
14: E na Semana do Empreendedor, uma ferramenta gratuita conecta prestadores de serviço a demandas de órgãos públicos. É a plataforma Contrata Mais Brasil.
22: E ainda tem a possibilidade de crédito e renegociação de dívidas para pequenos empresários. Confira na reportagem.
23: Quem trabalha por conta própria sabe. Encontrar um novo cliente pode fazer diferença no fim do mês. Assim foi com Gutenberg, que presta serviços gerais em Pernambuco e conseguiu uma oportunidade de trabalho em um posto de saúde no Recife. A contratação aconteceu por meio do Contrata Mais Brasil, plataforma que aproxima pequenos negócios de órgãos públicos e envia ao empreendedor, pelo WhatsApp, avisos sobre oportunidades de contratação de acordo com a atividade e o município.
24: Eu identifiquei uma demanda que eu poderia realizar o serviço. Contactei o gerente, realizei a visita técnica. No outro dia já fui contratado, que foi para troca de película fumê, para colocar nas janelas do posto de saúde. Emiti a nota fiscal e o gerente já realizou o pagamento no Pix.
23: Desde o ano passado, o Contrata Mais Brasil registrou 68 milhões de reais em contratos firmados. Atualmente, há 602 oportunidades disponíveis para prestação de serviços. Nesta Semana do Empreendedor, marcada pelo Dia do Empreendedor, no último dia 5, a experiência experiência de Gutenberg mostra como o acesso a oportunidades pode abrir caminho para quem já está pronto para trabalhar. Mas quem trabalha por conta própria também precisa de apoio para organizar o negócio. Sobre esses serviços, fala o ministro do Empreendedorismo, da Microempresa e da Empresa de Pequeno Porte, Paulo Henrique Pereira.
1: Quando um pequeno negócio consegue chegar a um novo cliente, isso pode representar mais renda, mais trabalho e uma oportunidade de crescimento. E hoje, já existem ferramentas disponíveis para ampliar essas possibilidades e também facilitar o acesso a crédito e outros serviços importantes para quem empreende.
23: Entre essas opções estão o Procred 360, linha de crédito para MEIs e microempresas, e o Desenrola MEI, voltado à renegociação de dívidas. Para conhecer essas e outras opções, basta acessar o portal do empreendedor no endereço gov.br/empreendedor. Reportagem Andressa Conde.
14: Segunda-feira é Dia das Crianças e quem vai comprar os presentes nesse final de semana precisa ficar atento com a qualidade dos brinquedos.
22: Desde setembro, o Inmetro tem realizado operações de fiscalização em todos os estados para averiguar se os produtos atendem aos requisitos técnicos e de segurança antes de chegar ao consumidor, inclusive nas vendas pela internet.
14: Confira os cuidados que você deve ter na hora das compras, na reportagem de Márcia Fernandes.
2: Na hora de escolher o brinquedo ideal para o Dia das Crianças, tem gente que leva em conta se o objeto vai ser divertido, se vai agradar o presenteado. Mas é preciso ter atenção na escolha. Segundo o Inmetro, um dos cuidados importantes é observar o selo que indica se o presente corresponde à idade da criança. É preciso observar também se há peças pequenas ou produtos tóxicos na composição. Valnei Cunha é chefe da divisão de fiscalização do Inmetro. Ele explica que uma das principais medidas que devem ser tomadas é verificar se ele possui o selo de identificação da conformidade do Inmetro.
3: Quando um produto, ele é certificado pelo Inmetro, ele obrigatoriamente vai passar por vários ensaios, vários testes, para que possa caracterizar a segurança do uso desse produto.
2: O Inmetro destaca que é preciso ter cuidado também com os chamados squishes e slimes, brinquedos macios, que muitas vezes imitam alimentos e possuem texturas atraentes. Diferente do que muitas vezes é divulgado nas redes sociais, esses materiais não podem ser aquecidos no micro-ondas, forno ou outras fontes de calor. Vale também a regra que deve ser seguida na escolha de qualquer brinquedo: observar a procedência, a faixa etária e as informações de segurança, como o selo. É o que aponta Valnei Cunha, do Inmetro.
3: Quando você tem um brinquedo, ele apresenta o selo do Inmetro, o Inmetro está atestando que ele passou por vários ensaios para mostrar a qualidade e a segurança no uso daquele produto.
2: Outra dica importante é comprar sempre no mercado formal, evitando camelôs e feiras, um cuidado que o aposentado Antônio Elcio faz questão de tomar.
4: Eu compro sempre na loja, que é mais seguro, né? A gente vê cedo de Inmetro, vê tudo, né?
2: Daniel Carnaúba é diretor do Departamento de Proteção e Defesa do Consumidor. Ele destaca que o consumidor pode procurar órgãos competentes no caso de comprar um produto falsificado.
5: Primeiro, fazer uma reclamação direta para a loja ou para o site aonde ele adquiriu. É importante também que o consumidor reporte esse caso para os órgãos de defesa do consumidor, fazer uma denúncia para os PROCONs.
2: Empresas e estabelecimentos que comercializam produtos não regulamentados estão sujeitos a penalidades. Se o consumidor identificar um brinquedo falsificado ou sem o selo do Inmetro à venda, pode comunicar o caso à ouvidoria do Inmetro pelo telefone 0800 285 1818. Reportagem Márcia Fernandes.
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22: Imagine fazer uma viagem e, ao invés de se hospedar em um quarto, você vai ficar numa cabine. Os corredores ganham outro nome, são decks. E pelas janelas do hotel flutuante, uma cidade diferente da costa brasileira no horizonte.
14: É chegada a temporada de cruzeiros, que vai de outubro a abril do ano que vem.
22: Os navios podem chegar a receber mais de 6 mil passageiros em uma só viagem.
14: A previsão dessa temporada é de mais de 830 mil leitos com diferentes roteiros.
22: E quem já viveu a experiência garante. Além da estrutura de lazer a bordo, viajar de cruzeiro é a oportunidade de conhecer vários destinos sem precisar desfazer as malas a cada parada.
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26: Mais de 7 mil quilômetros do território brasileiro são banhados pelo mar, formando praias paradisíacas e paisagens de tirar o fôlego. E já que estamos falando de mar, que tal viajar por ele? mês de outubro abre oficialmente a temporada de cruzeiros no Brasil. Até abril, estão previstos 8 navios que vão oferecer 187 roteiros e 675 escalas. Os dados do Ministério do Turismo mostram um aumento de 24% em relação à temporada anterior. Viajar por diferentes destinos sem trocar de hotel, carregar malas ou abrir mão do lazer. Essa opção tem atraído cada vez mais gente e de todas as idades. É o que conta o Daniel Marrocos, especialista no segmento.
6: O melhor custo-benefício dentro de uma viagem, você já inclui a alimentação, hospedagem, deslocamento, todo o entretenimento. Então, dentro de um pagamento só, a gente consegue englobar todos os serviços. Acaba sendo muito prático e econômico.
26: Há quem avalie o cruzeiro como um resort flutuante. A bordo, os passageiros encontram piscinas, restaurantes, além de shows e festas. E uma viagem de cruzeiro também pode ter um significado especial. Para além do turismo, a experiência pode realizar um sonho. O Raimundo Feitosa embarcou no cruzeiro temático do cantor Roberto Carlos. Fã do músico, ele já repetiu a viagem, mas na segunda vez fez uma surpresa para a esposa.
7: Achei que ia vir de navio, ela olhou para minha cara assim e disse: o que nós vamos fazer aqui? Eu disse: te acorda, mulher, nós estamos no navio de novo. Ela disse: eu não acredito. Aí foi uma emoção, tipo assim, resumindo, principalmente quem nasceu aqui no Acre, interior e tal. Poxa, passar 5 dias no cruzeiro do Roberto Carlos é como se estivesse no paraíso, como se estivesse no céu, né?
8: Eu te amo.
26: Além da estrutura de lazer, a possibilidade de conhecer várias cidades durante uma mesma viagem também atrai passageiros. O navio segue o roteiro previsto, enquanto os viajantes podem desembarcar para conhecer os destinos e retornar à mesma cabine no fim do passeio. A Lilian Feitosa também é fã desse tipo de turismo. Ela gosta do conforto de não precisar desfazer as malas cada vez que o navio atraca em uma nova cidade.
9: As paisagens são lindas, né? A gente pode conhecer vários locais sem você ter necessariamente que se hospedar naquele local. Você pode passar o dia, muitas vezes até 2 dias. Então é muito bom, é muito bacana. Eu acho assim, eu sou uma entusiasta de cruzeiros.
26: E para quem pensa em embarcar, a dica é comparar os roteiros, verificar quais serviços estão incluídos no pacote e calcular os gastos extras, como bebidas, excursões e outras atividades cobradas à parte. Assim, dá para escolher a viagem que combina com o orçamento e aproveitar a experiência de conhecer novos destinos sem precisar trocar de hotel a cada parada e curtir muito a vista do nosso delicioso litoral brasileiro. Eu sou a Raquel Mariano e até a próxima viagem.
14: E na semana que vem, do alto mar, nós vamos direto para as serras de Minas Gerais.
22: A gente celebra o Dia do Patrimônio Cultural e Material, instituído pela Unesco, para falar de uma iguaria que está na mesa de muitos brasileiros, o queijo Minas.
14: Então, prepare o paladar e acompanhe a Voz pelo Brasil.
22: Essas foram as notícias do governo federal.
14: Uma realização da Secretaria de Comunicação Social da Presidência da República.
22: Com produção da empresa Brasil de Comunicação.
14: Fique agora com as notícias do Poder Judiciário e do Congresso Nacional. Boa noite.
22: Lembrando que segunda-feira, feriado nacional, não tem a Voz do Brasil. A gente volta na terça-feira. Boa noite, bom feriado.
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15: Presidente do STF, do CNJ, defende fortalecimento da magistratura e preservação das garantias constitucionais.
27: STJ define critérios para penhora de salário por dívidas não alimentares.
15: Parceria entre TSE e MEC vai levar educação política para as escolas brasileiras.
27: Boa noite, eu sou Marcela Luiz.
15: E eu sou Walter Lima.
27: O presidente do Supremo Tribunal Federal e do Conselho Nacional de Justiça, ministro Edson Fachin, participou nesta sexta-feira do encerramento da 22ª reunião do Conselho Nacional de Presidentes de Tribunais de Justiça, CONSEPRE. O evento ocorreu no Tribunal de Justiça do Paraná, em Curitiba.
15: Na ocasião, o ministro Fachin afirmou que a modernização do judiciário deve conciliar eficiência, independência judicial e respeito à Constituição. O ministro defendeu o fortalecimento da magistratura e a preservação das garantias constitucionais.
0: Valorizar a magistratura por transparência e sob regras bem informadas não se trata de defender corporações, trata-se sim de defender a qualidade da jurisdição que é cidadã e que o cidadão recebe.
27: Fachin destacou várias medidas adotadas para fortalecer o sistema de justiça, como o grupo de trabalho coordenado pelo desembargador Francisco de Oliveira Neto para analisar propostas legislativas relacionadas à remuneração da magistratura.
15: O presidente do STF e do CNJ também ressaltou o projeto de modernização do sistema de justiça, conduzido pelo Centro de Estudos Constitucionais do Supremo. A iniciativa reúne contribuições de 87 instituições para a formulação de propostas de aprimoramento do judiciário.
27: STJ decide que, em casos excepcionais, salários e outras verbas remuneratórias podem ser penhorados para pagar dívidas não alimentares, independentemente do valor recebido pelo devedor.
15: O entendimento foi firmado em recurso repetitivo. Fátima Uchoa.
8: A tese definida servirá para orientar juízes e tribunais de todo o país na análise de casos com a mesma questão jurídica. Ainda segundo o STJ, a penhora só será permitida quando frustrados outros meios de cobrança e, mesmo assim, deve sempre preservar o mínimo necessário para o sustento do devedor e da família dele. O relator ministro Raul Araújo afirmou que a obrigação de provar o comprometimento do sustento digno é do próprio devedor, que detém maior possibilidade de apresentar em juízo informações sobre despesas essenciais como moradia, alimentação, educação e saúde.
27: O Tribunal Superior Eleitoral e o Ministério da Educação fecharam uma parceria para levar educação política e o direito da cidadania às escolas.
15: O assunto passou a ser obrigatório na educação básica depois de uma mudança na Lei de Diretrizes e Bases da Educação Nacional, aprovada em julho. Vitor Struck.
10: O presidente do TSE, ministro Cássio Nunes Marques, e o ministro da Educação, Leonardo Barchini, firmaram compromisso de parceria para levar a educação política e o direito da cidadania às escolas de todo o Brasil. Os dois órgãos irão definir como esses conteúdos vão ser trabalhados. Temas como a história do voto e como as eleições acontecem devem entrar em discussão. O TSE vai fornecer material didático e indicar especialistas para apoiar professores e estudantes.
27: O Brasil tem 1.650.000 crianças e adolescentes em situação de trabalho infantil.
15: A Justiça do Trabalho está atenta e atua para combater esse tipo de exploração. Simone Moura.
13: A lei proíbe o trabalho antes dos 16 anos, exceto como aprendiz a partir dos 14. Os últimos dados do IBGE apontam mais de 500.000 de crianças e adolescentes nas piores formas de trabalho infantil, como as que oferecem riscos à saúde e ao desenvolvimento. Por isso, o TST e o Conselho Superior da Justiça do Trabalho reforçam a prevenção e o combate ao trabalho infantil em todo o país.
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27: Uma boa noite.
15: E um bom fim de semana.
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17: Eu sou Paula Groba.
18: E eu sou Humberto Pinheiro.
17: E estes são os destaques de hoje do Jornal do Senado, que começa agora.
1: Votação em segundo turno da PEC sobre fim da escala 6x1 pode ter calendário acelerado.
3: Senado fica sem representantes da Constituinte pela primeira vez desde 1988.
1: Senadores discutem se suspensão de salário de agente público afastado por violência contra a mulher é constitucional.
3: Boa noite.
1: Boa noite.
3: O fim da escala 6x1, que pode garantir mais dias de descanso aos trabalhadores, avança no Senado.
1: Os senadores realizaram a terceira sessão de discussão da proposta em primeiro turno. E o calendário de votação em segundo turno pode ser acelerado. Repórter Pedro Pincer.
4: As duas últimas sessões devem ocorrer na próxima semana, quando também é esperada a votação em primeiro turno. A votação em segundo turno depende da aprovação de um requerimento de calendário especial, mais curto, que está sendo elaborado pela liderança do governo no Senado. O documento está em fase final de coleta de assinaturas e deverá ser apresentado na próxima semana. A líder do governo, Tereza Leitão, do PT de Pernambuco, acertou com o presidente da Casa, Davi Alcolumbre, que vai encaminhar o pedido. Ele disse que vai enviar o requerimento para votação no plenário logo que o receber. Se aprovado, o calendário especial poderá permitir a votação da PEC em dois turnos na mesma semana. Para o senador Paulo Paim, do PT do Rio Grande do Sul, o Senado deveria aprovar o texto por unanimidade. Segundo ele, nenhum parlamentar deveria querer ter no currículo um voto contra a redução da jornada.
19: Não podemos aceitar que alguém passe a vida inteira trabalhando 6 dias e descansando 1 dia. Chegou a hora da mudança. Não podemos aceitar jornadas que afastem pais, mães, filhos, netos e bisnetos. Não podemos aceitar que o trabalhador chegue à aposentadoria doente, cansado, sem forças para aproveitar a vida.
4: Uma PEC precisa ter ao menos 3/5 dos votos favoráveis nas duas votações, o que representa o apoio de pelo menos 49 senadores.
3: A senadora Zenaide Maia, do PSD do Rio Grande do Norte, também se manifestou a favor da redução da jornada de trabalho, que, segundo ela, é especialmente importante para as mães solo. De acordo com a parlamentar, essas mulheres precisam conciliar o trabalho, a educação dos filhos e a responsabilidade pelo sustento da família.
1: Ao citar que algumas empresas já adotam voluntariamente a jornada de 40 horas semanais, Zenaide Maia ressaltou que o fim da escala 6x1 também pode estimular o consumo, pois trabalhadores com mais tempo disponível teriam melhores condições de participar da economia.
20: Nós temos no Brasil 10 milhões e 300 mil mulheres que são mães solo, ou seja, cuida dos seus filhos sozinhas. Essa mulher só tem o domingo para olhar seus filhos, para fazer sua feira. Adoece qualquer ser humano normal, mentalmente, exaustivamente.
3: Na mesma linha, a senadora Leane Lemos, do PSB do Distrito Federal, afirmou que 57% das pessoas que seriam beneficiadas pela redução da jornada de trabalho são mulheres, que também enfrentam jornadas de trabalho doméstico e de cuidados com a família. De acordo com a parlamentar, desde 1935, a Organização Internacional do Trabalho fala em 40 horas como a carga ideal a ser alcançada por todos os países. Segundo ela, atualmente 50% dos países já adotam essa carga horária semanal.
1: Para Leane Lemos, a redução da jornada não significa necessariamente queda de produtividade e acrescentou ainda que há uma tendência mundial de buscar maior equilíbrio entre a vida profissional e a pessoal. Na avaliação da senadora, o fim da escala 6x1 pode beneficiar principalmente trabalhadores de menor escolaridade e em situação de maior vulnerabilidade.
21: Os mais afetados são aqueles que têm menor escolaridade, maior vulnerabilidade, analfabetos e pessoas com ensino fundamental incompleto. 91% das pessoas trabalham mais do que 40 horas semanais nessas condições.
3: Um projeto em análise no Senado prevê a suspensão da remuneração de agente público afastado por violência contra a mulher.
1: O texto está pronto para a votação na Comissão de Direitos Humanos, mas o relator considera que a medida pode ser inconstitucional. A reportagem é de Luísa Mello.
23: A proposta do senador Nelsinho Trade, do PSD do Mato Grosso do Sul,
2: inclui a suspensão de salário de agente público enquanto estiver afastado por violência doméstica contra a mulher. O texto muda a Lei Maria da Penha com o objetivo de ampliar a proteção de mulheres vítimas de violência. A senadora Damaris Alves, do Republicanos do Distrito Federal, disse em plenário que é preciso revisar as políticas públicas de proteção feminina.
5: Nós temos mecanismo de defesa, proteção, e nós não estamos dando conta. O que está acontecendo? Nós vamos ter que parar tudo e a gente vai ter que rever a violência contra a mulher no Brasil.
2: A proposta está pronta para votação na Comissão de Direitos Humanos. O relator, Sargento Reginauro, do PSDB do Ceará, apresentou em setembro um parecer pela rejeição porque a considera inconstitucional. Segundo ele, seria uma espécie de punição antes da sentença definitiva.

0: constituinte na década de 80. O senador Renan Calheiros, do MDB de Alagoas, era um dos integrantes daquele colegiado, mas perdeu a eleição para Arthur Lira, do PP, e Marina JHC, do PSDB. Outro constituinte que deixa o Congresso a partir de 2027 é o senador Paulo Paim, do PT do Rio Grande do Sul. Ele não disputou as eleições de 2026. Paim destaca que a constituinte foi um dos marcos de sua carreira política.
1: Por decisão de um congresso de trabalhadores, liguei deputado federal constituinte, que escolhi um para ser o deputado federal constituinte. Eu fui eleito pelo Rio Grande do Sul. Depois de 40 anos, deixarei o congresso.
0: No caso da Câmara dos Deputados, apenas um representante da constituinte de 1988 conseguiu mandato a partir de 2027. É o deputado federal Sérgio Brito, do PSD da Bahia.
2: Eleições 2026.
3: Quem não votou no primeiro turno e ainda não justificou tem até o dia 3 de dezembro para regularizar a situação. O pedido pode ser feito pelo aplicativo e-título, pelo autoatendimento eleitoral, na internet ou presencialmente em qualquer cartório eleitoral. É necessário apresentar documento que comprove o motivo da ausência.
4: Quem não justificar ou não pagar a multa fica com o título irregular e pode ter restrições, como a impossibilidade de obter passaporte, tomar posse em concurso público e renovar matrícula em instituição pública de ensino. A multa é de R$ 3,51 por turno não votado. Quem não votar no segundo turno terá até 8 de janeiro de 2027 para justificar a ausência. Com edição de Paula Groba e trabalhos técnicos de Eliseu Caires, o Jornal do Senado fica por aqui. Acompanhe agora as notícias do Tribunal de Contas da União e da Câmara dos Deputados. Boa noite.
3: Uma boa noite e um bom fim de semana.
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5: 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Gestores públicos municipais de todo o país podem participar. 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
6: Plenário pode criar assentamentos agrícolas nas periferias das cidades.
7: Outubro Rosa alerta sobre prevenção e tratamento do câncer de mama.
6: Comissão aprova pena maior para feminicídio em situações específicas.
7: Boa noite. A Comissão de Constituição e Justiça aprovou o aumento da punição para feminicídio em determinadas situações. O objetivo é modernizar a legislação para não dar chance de o criminoso receber uma pena mais leve. Quem tem os detalhes é a repórter Paula Bittar.
8: A Comissão de Constituição e Justiça da Câmara aprovou uma proposta que prevê o aumento de pena para o crime de feminicídio em determinadas situações. O feminicídio é o assassinato de mulheres no contexto de violência doméstica ou por discriminação por elas serem mulheres. A versão aprovada pela CCJ foi um texto apresentado pela relatora, deputada Laura Carneiro, do PSD do Rio de Janeiro. O original da deputada Érica Hilton, do PSOL de São Paulo, torna mais rigorosa a punição para quem agredir mulheres com o objetivo de causar lesões, mutilações ou traumas em áreas como rosto, pescoço, cabeça, seios e genitália. Mas Laura Carneiro argumentou que o Código Penal já prevê como circunstâncias agravantes o motivo fútil ou torpe, o emprego de tortura ou outro meio cruel e a prática de violência contra a mulher. Isso já abrangeria o objetivo do projeto, segundo ela. O texto apresentado por Carneiro, segundo a relatora, busca modernizar a legislação, fazendo com que o feminicídio passe a ter total consonância com o crime de

0: homicídio de mesma natureza, não deixando nenhuma brecha legal que possa resultar numa punição mais leve ao criminoso.
1: Boa parte dessas situações cruéis e covardes já encontram amparo e punição severa nas agravantes gerais, nas qualificadoras do nosso Código Penal, na Lei Maria da Penha. Ou seja, o sistema jurídico já reprova duramente essa violência. Então, nós adequamos nosso relatório, mudamos um pouquinho o texto da deputada Érica Hilton para dar um recado social ainda mais firme. É o Estado endurecendo a lei para dizer que a vida, a integridade, a dignidade das mulheres brasileiras não serão toleradas se forem violadas dessa maneira.
0: De acordo com o texto aprovado, a pena para o crime de feminicídio, que atualmente é de reclusão de 20 a 40 anos, será aumentada em um terço se o crime for cometido por motivo torpe ou fútil nas dependências de instituição de ensino ou por integrante de organização criminosa ultraviolenta, grupo paramilitar ou milícia privada. Hoje, o Código Penal já prevê esse aumento quando o feminicídio for cometido em outros casos, como durante a gestação, nos 3 meses posteriores ao parto, se a vítima é a mãe ou a responsável por criança, adolescente ou pessoa com deficiência de qualquer idade, contra pessoa menor de 14 anos ou maior de 60 anos, ou em descumprimento das medidas protetivas de urgência previstas na Lei Maria da Penha, entre outros. A proposta que aumenta a pena para o crime de feminicídio em determinadas situações ainda depende de análise pelo plenário. Da Rádio Câmara de Brasília, Paula Bittar.
2: Projeto de Fausto Pinato, do União de São Paulo, cria o programa Mulher Segura para prevenir o feminicídio por meio de um sistema de alerta precoce e sigiloso. Pelo texto, familiares, vizinhos ou serviços de saúde poderão informar sinais de risco e violência doméstica antes mesmo do registro de boletim de ocorrência.
3: De acordo com Fausto Pinato, a aproximação será feita de forma discreta em locais que a vítima já frequenta, como postos de saúde ou escolas dos filhos. Ele reforça que a medida busca agir antes da tragédia, oferecendo proteção, suporte psicológico e ações de autonomia financeira para as mulheres.
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5: Segurança Pública.
2: Gilvanda Federal, do PL do Espírito Santo, apresentou projeto que aumenta as penas para o crime de estupro de vulnerável. O texto também prevê castração química como condição para benefícios na execução penal, mediante avaliação médica e decisão judicial.
3: O projeto de Gilvanda Federal também estabelece o uso de tornozeleira eletrônica por no mínimo 5 anos após a soltura de condenados por crimes sexuais. Para ele, a medida reforça a segurança de crianças e adolescentes, mantendo o devido processo legal.
2: Projeto de Pinheirinho, do PP de Minas Gerais, torna obrigatória a realização de campanhas educativas permanentes nas escolas públicas e privadas sobre a prevenção da violência contra crianças e adolescentes. O deputado propõe foco especial no mês do Maio Laranja, com orientações para cada faixa etária.
3: Pinheirinho avalia que as denúncias são subnotificadas porque a maioria dos abusos acontece dentro do ambiente familiar. Ele reforça que a escola é essencial na identificação precoce dessas situações e defende a capacitação dos educadores para reconhecer sinais de violência.
2: Daniel Freitas, do PL de Santa Catarina, defende a aprovação da proposta que reorganiza o sistema de segurança pública para ampliar a integração entre União, Estados, Distrito Federal federal e municípios. O texto que cria o Sistema Único de Segurança Pública foi aprovado pela Câmara e está em análise no Senado.
3: Daniel Freitas entende que a medida pode tornar mais eficiente o enfrentamento ao crime organizado, com o planejamento conjunto e o compartilhamento de informações entre os órgãos de segurança das três esferas de poder.
2: Jadiel Alencar, do Republicanos do Piauí, apresentou o projeto que obriga provedores de serviços digitais a comunicar às autoridades situações que indiquem risco concreto e grave à vida ou à integridade física. A medida alcança também informações de sistemas de inteligência artificial.
3: Segundo Jadiel Alencar, a proposta determina que situações de risco identificadas pelas plataformas sejam analisadas por uma pessoa antes da comunicação às autoridades. Ele aponta que o objetivo é prevenir ameaças, mas sem permitir vigilância generalizada ou decisões baseadas apenas em sistemas automatizados.
5: Transportes.
2: A Comissão de Viação e Transportes aprovou a remarcação gratuita de exames e aulas para tirar a carteira de motorista. A repórter Raquel Queui nos conta como deve funcionar.
6: No processo de tirar a carteira de motorista, as aulas práticas e os exames são presenciais. Quando o aluno fica doente, é possível justificar, mas é necessário pagar a taxa para refazer o exame. Por situações como essa, a Comissão de Viação e Transportes aprovou o projeto de lei da deputada Benedita da Silva, do PT do Rio de Janeiro, que busca gratuidade para remarcar exames e aulas desde que o aluno apresente a justificativa médica em até 5 dias úteis. O objetivo é garantir o direito dos alunos que precisarem se ausentar por motivos médicos. O projeto foi aprovado com alterações feitas pelo deputado Beto Preto, do PSD do Paraná, que afirma a necessidade dos exames e aulas gratuitas.
7: Há uma completa pertinência daqueles alunos que, eventualmente, nos cursos de formação de condutor, eventualmente, fiquem doentes ou não possam comparecer, que eles, de alguma forma, possam ressarcir estas aulas sem a necessidade de pagamento de novos volumes financeiros.
6: As regras para habilitação mudaram em 2026. Atualmente, as aulas teóricas são obrigatórias, mesmo que o curso teórico possa ser feito online. Já as aulas práticas e os exames são feitos de forma presencial, como o de aptidão física e mental, a avaliação psicológica, o exame teórico e o prático. Agora, o projeto será analisado pela Comissão de Constituição e Justiça e, caso aprovado, será encaminhado ao Senado. Da Rádio Câmara de Brasília, Raquel Queui.
5: Consumidor.
3: Áureo Ribeiro, do Solidariedade do Rio de Janeiro, defende a criação do rótulo digital acessível em embalagens de produtos de consumo contínuo. Segundo o deputado, a ideia é incluir um QR Code nas embalagens para direcionar o consumidor a uma página com a íntegra das informações do rótulo.
2: Áureo Ribeiro acrescenta que a ferramenta permite o uso de recursos como leitura por voz e ajuste de fonte e contraste no celular, o que, segundo ele, beneficia idosos e pessoas com deficiência visual. Para o deputado, a novidade garante autonomia nas compras.
3: Celso Russomano, do Republicanos de São Paulo, apresentou o projeto que obriga fabricantes a produzir papel higiênico capaz de se dissolver rapidamente em contato com a água. O objetivo é facilitar o descarte pelo vaso sanitário sem causar entupimentos nas tubulações e redes de esgoto.
2: Pela proposta, o papel higiênico terá de se desfazer na água em até 30 segundos depois da descarga. Celso Russomano avalia que a medida pode reduzir o volume de resíduos enviados à coleta de lixo e aos aterros sanitários.
5: Previdência.
3: Diego Andrade, do PSD de Minas Gerais, é autor da proposta que permite a manutenção temporária do Bolsa Família para quem conseguir emprego com carteira assinada e renda de até 3 salários mínimos. A ideia é facilitar a entrada desses beneficiários no mercado de trabalho.
2: Diego Andrade argumenta que a medida reduz o receio de perder o benefício ao aceitar um emprego formal. Pelo projeto, o empregador deve informar a contratação aos sistemas oficiais e depositar o valor correspondente ao benefício durante o período previsto na proposta.
5: Saúde.
3: A campanha Outubro Rosa já está em curso em todo o país para conscientizar a população sobre a importância da prevenção e do tratamento precoce do câncer de mama e de colo de útero.
2: A repórter Silvia Munhato ouviu a procuradora adjunta da Secretaria da Mulher da Câmara sobre os desafios de levar assistência às mais de 78 mil mulheres que devem ser diagnosticadas com câncer de mama somente neste ano.
8: Outubro é o mês de conscientização sobre a prevenção e tratamento do câncer de mama e também do câncer de colo de útero. É o Outubro Rosa. A deputada Flávia Moraes, do MDB de Goiás, procuradora adjunta da Secretaria da Mulher da Câmara dos Deputados, afirma que já ocorreram muitos avanços na legislação, como a fixação de prazo de 30 dias para a realização de exames após a consulta inicial e de 60 dias para o início do tratamento de qualquer tipo de câncer após o diagnóstico. Flávia Moraes citou as projeções do Instituto Nacional de Câncer para o câncer de mama no triênio 2026-2028.
9: A previsão do INCA para esse ano é de mais de 78 mil novos casos no Brasil. No meu estado de Goiás, mais 2.150 casos, novos casos também. Então, a gente tem uma preocupação muito grande de poder ter esse diagnóstico precoce.
8: A deputada explicou a importância da prevenção para as mulheres e para o Sistema Único de Saúde.
9: Quando o paciente é diagnosticado no estágio mais avançado, o custo para o sistema é muito maior. E o que a gente tem hoje é mais de 50% dos diagnósticos são tardios. Então, a gente precisa investir na prevenção. O colo de útero também é outro tipo de câncer, tem uma janela de mais de 5 anos. Então, é possível que esse paciente, se ele fizer de 2 anos em 2 anos a prevenção bem feita, ele dificilmente vai ter essa lesão avançando para um câncer.
8: Flávia Moraes disse que ainda há muito o que fazer, porque muitos estados não têm conseguido cumprir os prazos legais. Da Rádio Câmara de Brasília, Silvia Munhato.
3: Antônio Andrade, do PSDB do Tocantins, votou favorável ao projeto aprovado no Congresso e transformado em lei, que permite manter em 2026 incentivos tributários destinados a ações de combate ao câncer e de atendimento às pessoas com deficiência.
2: A proposta inclui as medidas entre os casos que ficam fora das limitações fiscais previstas. Antônio Andrade explica que, pelo texto, os incentivos poderão financiar ações de prevenção e tratamento do câncer, além de serviços de habilitação e reabilitação de pessoas com deficiência.
3: Raimundo Santos, do PSD do Pará, propõe a criação da Carteira Nacional de Identificação da Pessoa com Fibromialgia. A ideia é agilizar a comprovação da condição de saúde e reduzir a necessidade de apresentar laudos médicos repetidamente.
2: Raimundo Santos ressalta que, pela proposta, a carteira pode ser emitida em formato físico ou digital. Segundo o parlamentar, a medida também visa facilitar o acesso a serviços e políticas públicas, sem criar benefícios ou alterar direitos já previstos em lei.
5: Votação.
3: Os deputados podem incluir na pauta de votações o projeto que cria assentamentos agrícolas nas periferias das grandes cidades. A reportagem é de Antônio Vital.
10: Ganhou regime de urgência e pode ser votado a qualquer momento no plenário da Câmara, projeto que prevê a criação de assentamentos nas periferias das cidades, entre a zona urbana e rural, regiões conhecidas como áreas periurbanas. A proposta cria um programa de regularização de imóveis rurais localizados em áreas de transição entre o campo e a cidade, com foco na produção familiar de alimentos e no abastecimento local. O programa tem o objetivo de beneficiar famílias em situação de vulnerabilidade social, agricultores sem terras, trabalhadores rurais, mulheres chefes de família e jovens vocacionados para o trabalho no campo. De acordo com o projeto, a intenção é aproximar a produção familiar dos mercados consumidores, reduzir custos logísticos e fortalecer feiras livres, mercados locais e programas públicos de compras de alimentos produzidos pela agricultura familiar. De acordo com um dos autores da proposta, o deputado João Daniel, do PT de Sergipe, a legislação atual não tem normas específicas para assentamentos em áreas de transição urbano-rural, regiões que reúnem condições favoráveis à produção de alimentos frescos e de ciclo curto, mas sofrem pressão da especulação imobiliária e ocupação desordenada. Para João Daniel, a ausência de regularização desse tipo de ocupação impede políticas públicas voltadas para essas populações.
11: É um projeto que trata de cuidar de populações que estão em áreas públicas federais, estaduais, municipais ou mesmo em áreas privadas, como em muitas grandes cidades estão lá há décadas e não consegue implementar nenhuma política porque não tem a sua regularização.
10: O regime de urgência para a proposta foi aprovado de maneira simbólica pelo plenário da Câmara, mas foi criticado por deputados da oposição. Para o deputado general Girão, do PL do Rio Grande do Norte, é preciso cautela em relação à regularização de áreas já ocupadas.
12: Nós precisamos ser conscientes em relação a toda e qualquer regularização fundiária. E esta, em especial, ela pode prever algumas situações que ainda não foram bem estudadas aqui pelos deputados. E em função disso daí, nós insistimos de que não merece ter urgência um PL com essa situação. Qualquer tipo de regularização fundiária tem que obedecer a princípios legais.
10: Com o regime de urgência, o projeto que previa a criação de assentamentos nas periferias das cidades, entre a zona urbana e rural, pode ser votado diretamente no plenário da Câmara, sem passar pela análise das comissões permanentes da Casa. Rádio Câmara, de Brasília, Antônio Vital.
5: Economia.
2: Sônia Guajajara, do PSOL de São Paulo, é favorável à ampliação do acesso de povos indígenas, quilombolas e ciganos ao crédito do Fundo de Terras e da Reforma Agrária para a compra de imóveis rurais. O texto permite ainda o uso da renda familiar no cálculo do financiamento.
3: Sônia Guajajara argumenta que a medida corrige uma lacuna na legislação e amplia o acesso dessas comunidades às políticas públicas de crédito fundiário. Segundo ela, a proposta contribui para reduzir conflitos por terra, fortalecer a organização coletiva e preservar tradições culturais.
2: Luciano Vieira, do PSDB do Rio de Janeiro, apresentou o projeto que separa, no cálculo do imposto de renda, os ganhos entre aposentadoria e rendimentos do trabalho. O deputado quer evitar que a soma das rendas leve a uma faixa mais alta de tributação.
3: Pela proposta, cada tipo de rendimento terá suas próprias faixas de isenção, deduções e alíquotas. Luciano Vieira assinala que a mudança reduz a carga tributária sobre aposentados e pensionistas que continuam exercendo atividade remunerada.
2: Miguel Lombardi, do PL de São Paulo, apoia a medida que eleva para R$ 130 mil reais o limite de faturamento anual do microempreendedor individual. O texto também permite que o MEI tenha até 2 empregados, desde que cada um receba pelo menos o salário mínimo ou o piso da categoria.
3: A mudança amplia a possibilidade de pequenos negócios permanecerem no regime do MEI, mesmo com um faturamento maior. Nos casos de afastamento legal de um ou dos 2 empregados, a proposta de Miguel Lombardi ainda autoriza a contratação de substitutos enquanto durar o afastamento.
2: Termina agora o Jornal Câmara dos Deputados, produzido pela Rádio Câmara, com trabalhos técnicos de Wellington Teles e apresentação de Luciana Vieira e Val Monteiro. Boa noite.
3: A Voz do Brasil volta na terça-feira. Um bom final de semana e um bom feriado para você.
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0: Beleza pura.
1: Gilmar Ferreira.
0: A cor do som, né? Abrindo a nossa seleção musical nessa noite de sexta, 8:08. Boa noite aí pra você. Um excelente final de semana, né? Afinal, já é noite de sexta-feira. E vamos em frente aqui na programação da tua rádio. Na sequência de sucessos, ahá!

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Alice. De abelha, aqui na seleção musical da tua rádio, 8h25. Fechamos o primeiro bloco com Lenny Kravitz.

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6: 8:31. Temperatura 19 graus.
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1: Agora 8:33, 27 minutos faltando para as 9. Paz e bem para você com a gente. 999-530616, o nosso WhatsApp, né? Para você participar e interagir aqui no Tua Essência nesta sexta-feira. Enquanto isso, vamos ao nosso primeiro.
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1: Grupo Rodeio, Tranco Manco.
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0: Oswaldo Montenegro, Intuição, aqui no Tua Essência, fechando a nossa primeira hora, aliás, um minutinho ainda, né? 30 segundos aí para as 9, ainda não é 9 da noite. O incêndio que destruiu, na verdade, já, né, o prédio da Universidade Federal de Pernambuco, afetou cerca de 200 teses e dissertações. O Ministério da Educação prorroga bolsas dos pesquisadores afetados e prevê obra de 28 milhões de reais. O Ministério Público de São Paulo arquiva a investigação sobre produtos da IP após suspensão de lotes. A promotoria considerou que não há elementos para uma ação judicial contra a fabricante. O documento cita recolhimento voluntário de produtos e atuação da Anvisa. 9 da noite, eu já volto com mais músicas. 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
8: A graça do trabalho. Fácil é ficarmos reclamando de ter que trabalhar e pouco agradecemos pela oportunidade que temos com o nosso trabalho de colaborar e cocriar. São Francisco diz que o trabalho é uma graça, pois por meio dele nos conectamos ainda mais com o Criador. E colocando nossos dons e talentos à disposição dele, ajudamos a criar um mundo mais justo e fraterno. Trabalhemos. E quem não sabe trabalhar, que possa aprender. É um modo concreto de também bem dizer ao Criador. Seja um franciscano, seja uma franciscana. Paz e bem.
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